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14: 21 horas e 4 minutos.
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0: 21 horas e 36 minutos.
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16: 22:03.
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0: 22:35.
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0: Deus te abençoe, meu irmão.
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2: Mari Fernandes, Mari no Vazinho, ao vivo em BH.

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0: Neto Sampaio. 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
1: Tiver.
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0: 23 horas e 33 minutos.
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1: Ei, parou, segura. Tem cerveja aí?
2: Tem!
1: E tá gelada?
2: Tá!

0: Valeu demais, meu
1: amigo. Valeu, Nando Moreira.
0: Obrigado, meu irmão.
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0: Beijei. Mua.
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0: Foi no 12, companheiro.
1: Valeu, meus irmãos.
2: Valeu, Campo Grande.
1: Bom que demais, prazer estar aqui, gente. Parabéns. Que Deus abençoe cada vez mais a carreira de vocês. Sem palavras para dizer o quanto é emocionante pra gente. A gente sempre viu o show de vocês, sempre acompanhou. E agora tá aqui participando desse projeto. A gente tá muito feliz.
0: A gente que tá feliz
1: Deus
0: demais
1: abençoe esse repertório.
0: Em ver o crescimento de vocês dia a dia.

0: oxigênio! Alô, São Paulo!
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2: Ô, meu amigo Irani, tô precisando muito falar com você. Tem um tempinho pra mim?

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1: Seis horas e seis minutos.
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Muito bom dia Santa Bárbara do Sul, bom dia Rio Grande, bom dia Brasil. Começando agora mais um Pampa e Querência aqui pela minha, pela sua, pela nossa Rádio Blau Nunes de Santa Bárbara do Sul. Estamos por aqui na frequência 97.9 FM para matear no pé do 8, são 6 horas e 9 minutos. A temperatura nesse momento é de 17 graus em nossos estúdios.

17 graus de temperatura, um vento sacudindo o cabelo de todo mundo e o tempo não tá firme, gurizada, tá roncando aí igual porco maniado. Tivemos uma ventania pela madrugada ontem, um temporalzito, bateu com os costados por aqui, mas acredito que não houve danos significativos e nem prejudicou a saúde da nossa comunidade local e regional, né? Mas o tempo tá de cara feia, tchê, tá de cara feia. Então nós estamos suplicando ao nosso patrão celestial que nos dê alegria, nos dê saúde, nos livre de todo o mal que este vento e este temporal se esparrame por aí, se espalhe, que tudo fique dentro da normalidade e que esta segunda-feira seja uma segunda-feira de muitas realizações e o começo de uma semana de muitos acontecimentos positivos. Olha a previsibilidade de chuva hoje para o decorrer do período. Amanhã, terça-feira, também tem uma chuvita que pode vir por aí, né? Então esta é a previsão atualizada do tempo para hoje, para Santa Bárbara do Sul, a nossa rainha das coxilhas. Música.

0: Previsibilidade de 15 milímetros de chuva para o dia de hoje por aqui. Não sei se ela vem, se não vem. O tempo está por aí zangado, uma barbaridade. A umidade do ar em 90%. Seis horas e 11 minutos, 6:11, alô senhores madrugadores, começando mais um dia de lida e com, é claro, uma reflexão lindaça, uma barbaridade através deste cantor que eu apartei para começarmos mais um dia juntos. E o meu chimarrão já está pronto e ele é um mate de esperança, com certeza.
1: Seguro a cuia do mate como fosse o cálice bento. É sagrado este momento em que serva o chimarrão. Silêncio e meditação completam este ritual que repito sempre igual no meu culto à tradição. Cuia, bomba, erva boa, água e fogo, nada mais. Elementos essenciais para se matear a preceito. No mais, é o gosto e o jeito de fazer de cada um. Tão singelo e tão comum. Tão gostoso e tão perfeito. A chaleira, quando chia, tem melodia de um hino. E o vapor, tão leve e fino, paira no ar como incenso. O patrão celeste, eu penso, escuta esta reza chucra quando minha alma lhe busca, contemplando o verde intenso. Cravando a bomba na erva, meio inclinada, de pé, é a raiz da minha fé que planto bem lá no fundo, para que os tirões deste mundo não abalem minha crença e eu mereça a recompensa de um viver longo e fecundo. Se sirvo um mate para a amada, ou mesmo para um amigo, carrego sempre comigo a ideia de comunhão. Se Deus criou o chimarrão, de certo não se incomoda de fazer parte da roda e escutar minha oração. Guarda, patrão, o meu pago, te peço com reverência, protege a minha querência, meu cusco, o pingo e a prenda, que nunca me falte renda para o meu churrasco no mas, para dar estudo para os piás e pagar a conta da venda. Que nunca me falte fé na Santa Virgem Maria, que me protege e me guia sob o seu manto de paz. Que eu nunca deixe para trás um parceiro que tropeça e cada dia agradeça a vida que tu me dás. Ronca a cuia me avisando que acabou a hora do mate. Digo um amém no arremate e agradeço a parceria. No começo ou fim do dia, com Deus mateando eu converso. Ele é o patrão do universo, não tem melhor companhia.

Aí está, senhores, longe do pago, Mauro Silva e Guilherme Jaques, na sequência aqui do Pampa e Querência, tchê. Ouvimos ainda a baitaca Lamento de Pobre pro meu grande amigo seu Antunes, que já está de pezito no mais, tomando um cafezinho bueno, depois toma uns remédios, depois vem o chimarrão especial de primeira. Que Deus abençoe o seu caminho, lhe dando muita saúde, muita paz, muita prosperidade, que a semana toda ela seja de muitas realizações, seu Antunes. Olha, tem um alerta da Defesa Civil do Rio Grande do Sul, alertando para condições de tempestade com vento e granizo, que deve atuar ao longo da madrugada, que já atuou no Rio Grande do Sul, e as condições ainda são de vento, né? Esse foi um alerta que a Defesa Civil emitiu ainda no dia de ontem, com validade até nesse momento, nas primeiras horas do dia desta segunda-feira. Bom, de fato, durante a noite, muito vento se registrou, mas acredito que ficou nisso, não foi mais intenso, né? Conforme poderia ter acontecido, porque do tempo a gente não pode duvidar. Olha, alguns prejuízos também foram registrados em razão de chuvas fortes e granizo que causaram estragos em algumas lavouras aqui da nossa grande região. Granizo se registrando em algumas cidades aqui do Alto Uruguai Gaúcho e assim por diante. Agora são 6 horas e 29 minutos, meus amigos de lida, 6h29, estamos por aqui mateando no pé do eito e acompanhando a boa música campeira, esta música que alimenta a nossa alma. 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Daqui a pouco vou falar um pouco mais dessas empresas que estão patrocinando o nosso horário na madrugada, este horário da eloquência da boa música campeira. Hora do intervalito, paisano, já estarei de volta, enquanto você toma mais um mate de esperança, tchê. Bom dia, são 6h29.

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3: 6 horas e 33 minutos.
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6:34, agora 6:34, madrugada de segunda-feira, hoje é dia 28 de setembro de 2026, estamos finalizando o mês de setembro, mês dos gaúchos. Ontem uma chuva intensa por aqui, durante a noite bastante vento, uma tempestade de vento chegou e botou a cara no mundão aqui na região de Santa Bárbara do Sul, mas graças a Deus a nossa santa protetora, que é a Santa Bárbara, já esparramou a ventania por aí, nada de mais danoso aconteceu e nós prosseguimos então nesta segunda-feira com aquele otimismo de sempre para grandes realizações, para começarmos mais uma semana de trabalho.

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0: Ah, 6:39, 6:39, com essa ventania toda, até os galos estão tementes de cantar. Mas não há de ser nada, vamos numa segunda-feira com fé em Deus que tudo vai dar certo. E tomando, é claro, um bom chimarrão nesta estação da primavera, que é um manancial de alegria, a inspiração que extravasa. Quando a gente dá o de casa para escutar um Buenos Dias, sincerros de melodias que sobe na atmosfera, depois tudo se entrevera num soluço de beleza para saudar a natureza vestida de primavera. É o quadro vivo mais lindo que enternecido contemplo. O Varzedo é todo um templo cheio de vida surgindo. Flores do campo se abrindo quando tudo se alvoroça. O bicharedo retoça em bavarescos namoros. O próprio berro dos touros parece até que se adoça. Ulala! Chegando por aqui, nada mais, nada menos do que do fundo da grota. Quero oferecer este momento para quem já está mateando no pé do eito, né? Nada mais, nada menos do que muita gente lá do nosso queridíssimo Pontão. E mandar um abraço para a tia Nilva Carvalho. E também para a dona Rosane, um abraço especial, uma segunda-feira de muitas realizações, de muito sucesso, de muita alegria, de muita saúde, de muita paz, de muita prosperidade. Um grande abraço a essas duas madrugadoras que estão aí acolheradas no rádio, ouvindo a Baldunes e mais um Pampa em Querência deste tranco, moçada.
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0: Bom dia, Osmarino. Gostaria de que você fizesse uma homenagem para o meu esposo, Jorge Brás do Prado, que hoje está colhendo mais uma flor no seu jardim. E ofereço todo o programa de hoje. O teu programa é muito escutado aqui em casa, desde as 6 horas da manhã. Eu gostaria de pedir a música Socando Canjica
1: Mano, tá aí.
0: e Fumando Paeiro. Agradeço desde já. E tenha um bom dia.
2: Seis horas e 46 minutos.
3: Muito bem, muito bem, muito bem. É hora de mais música? Vamos então trazer por aqui Tibúrcio da Estância para o aniversariante de hoje, homenagem da sua esposa e dos seus filhos, trazendo o Tibúrcio da Estância neste trânsito.

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0: Aí está mais um lindo trabalho de Pedro Hortaça, uma das músicas mais lindas do seu repertório no Balanço da Morena. Estamos em plena primavera, senhores. Quadro de todos os anos, a gente anseia revê-lo. Até os gaúchos do Sinuelo parecem mais araganos. A fogo em nossos tutanos da misteriosa mudança. É a primavera, uma verdadeira festança. É o tempo em eterna dança que nos empurra para diante e a saudade mais distante volta a queimar na lembrança. O lindo capim mimoso prossegue o rodízio eterno de se queimar no inverno para renascer mais viçoso. Este é o ciclo maravilhoso da tábua das estações. Peixes pulam nos lagões e os pássaros pajadores misturam trinos e cores entre as crinas dos capões. Um abraço para o meu amigo Rude, que está nos acompanhando, Rude Macedo. Um grande abraço para todos vocês e que Deus ilumine o caminho de todos que nos acompanham nesta manhã, de todos os santa barbarenses. Um grande abraço ao pessoal da cidade, pessoal das fazendas, pessoal do meio rural. É uma satisfação estar na companhia de todos os senhores.
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0: Olá lá, pra alegrar nossa segunda-feira de chuva e de vento, Ricardo Berga, no compasso bailado deste tranco na voz de Bumbo Sangue.

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6: 6 horas e 59 minutos.
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1: Sete horas e 25 minutos.
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Hora certa, Pampa e Querência, agora são 7:26, segunda-feira, dia 28 de setembro de 2026, tempo emburradito, uma barbaridade, ventania na madrugada, previsibilidade de chuva no decorrer do período. Estamos por aqui mateando no pé do Eito, na Rádio Brau Nunes de Santa Bárbara do Sul, 97.9, uma emissora para lado especial, uma emissora de marca grande até às 8 horas da manhã, para um apoio publicitário da Cotripal, também da Grifal Fortifal e da Casa do Chimarrão Imóveis. A satisfação imensa em poder estar de volta com a bênção do nosso patrão celestial, do nosso protetor maior. E para você que está ligadito aqui conosco, que Deus vos abençoe, abençoe sua família. Criançada já se preparando para ir para a escola, que os anjos da guarda protejam os filhos de todos os nossos ouvintes e professores, que proteja a escola da melhor forma possível. É hora de mais música por aqui, depois de um intervalito, vem chegando nada mais nada menos do que Dodô Gonzalez neste Trancote.

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0: Aí está, senhoras e senhores, mais um destaque campeiro, floreando a cordiona, na voz de Os Quatro Gaudérios e Os Monarcas, fechando mais uma sequência musical. Segunda-feira são 7:34, o tempo ronca uma barbaridade, nos passando um semblante de tempo fechado, encoberto com nuvens, vento, baixando a temperatura e a previsibilidade de chuva. Mas não há de ser nada, segunda-feira depende do seu querer, depende do seu jeito, depende da sua alegria, do seu otimismo. Deixa a natureza trabalhar, parceiro. Olha, seja como for, você acaba de ganhar mais um dia de presente para viver. Por isso, comemore este novo dia e não esqueça de agradecer a Deus pelo dom da vida, pelo dom da existência.
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0: Acredite que o problema possa ser resolvido, não desista, lute, pense e procure de todas as maneiras o meio de resolver ou amenizar aquilo que está lhe importunando. Vem aí a sequência com a nossa chancela publicitária e já já eu trago mais música por aqui. Buenos dias, Santa Bárbara do Sul. Buenos dias, Rio Grande. Buenos dias, Brasil.
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8: 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O temporal que atingiu o Rio Grande do Sul na semana passada provocou prejuízos estimados em R$1.760.000 no meio rural. Foram identificadas 21 estufas danificadas e diversas casas e galpões destelhados. Na ilha do Leonídio, uma produtora estima perdas de R$100.000, incluindo 20% da produção de cebola. A entressafra reduziu também o impacto nas lavouras. 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
5: Às 7:42, minha gente, estou de volta até às 8, é por aqui mesmo, comigo nesta pegada de segunda-feira. 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Ora, a Defesa Civil do Rio Grande do Sul alerta para a condição de instabilidade nas áreas próximas aqui à nossa querência, né? Mas tempestades com granizo, inclusive risco de alto de destelhamentos. Alerta válido até daqui a pouquinho mais, né? Daqui a pouquinho mais. Um novo alerta aí da Defesa Civil. Mas a nossa Santa já está nos protegendo e tudo vai dar certo. Olha, eu quero registrar aqui uma homenagem para Terezinha Ribas, que hoje está de aniversário. Um abraço do Carlos Costa e da sua esposa, demais familiares. E eu quero, neste momento, me acolherar nesta homenagem para desejar, então, a aniversariante Terezinha Ribas, muito sucesso, muitas alegrias e felicidades, muitas também. E neste compasso de bamo, moçada, nós vamos chegando neste tranco especial, saudando todos que nos ouvem e desejando uma segunda-feira de muitas realizações, de muita superação. Neco Soares e Guto Gonzalez canta de tudo.

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1: Mas são ossos do ofício, né, Neco Soares?
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19: Bom,
15: Muito bem, meus amigos, agora são 7 horas e 55 minutos. Destaco a partir de agora a última marca do Pampa Iquerense desta segundona de chuva, de trovoada, de tempo feio, mas não há de ser nada, né? Vamos seguir sempre de cabeça erguida. Alvorotada Leonel Gomes fecha o Pampa Iquerense de hoje. Um grande abraço e felicidades. Amanhã de volta a partir das 6 na hora santa do mate.

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4: 8:49.
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13: A Defesa Civil do Estado emite alerta laranja e amarelo em decorrência das chuvas. Agora 8 horas e 55 minutos, 18 graus a temperatura em Porto Alegre. Este é o Pampa Notícias e vamos atualizando as principais informações do momento. O Rio Grande do Sul começa a semana com previsão de chuva forte e risco de temporais. Um alerta laranja indica a possibilidade de granizo, ventos de até 100 km por hora e volumes de chuva que podem chegar a 100 milímetros. Há também um alerta amarelo com previsão de chuva intensa e rajadas de vento. A Defesa Civil alerta ainda para a possibilidade de alagamentos e elevação dos níveis de 9 rios no estado. A situação é monitorada até quarta-feira. Uma agência da Caixa Econômica Federal foi invadida durante a madrugada desta segunda-feira na região central de Porto Alegre. Segundo informações preliminares, um homem entrou pela porta principal e depois conseguiu passar pela porta giratória. Ele teria tentado levar equipamentos, como computadores, mas foi surpreendido pela vigilante. Os objetos foram abandonados e o suspeito fugiu. A Polícia Federal esteve no local pela manhã e uma perícia deve verificar se algum item foi levado da agência. A Polícia Federal e o Ministério do Desenvolvimento e Assistência Social estão finalizando um acordo para ampliar o combate a fraudes no Cadastro Único e no Bolsa Família. A proposta prevê o compartilhamento permanente de dados e tecnologias entre os órgãos para identificar inconsistências antes que ocorram pagamentos indevidos. Entre as medidas estudadas está a identificação de beneficiários que deixaram o Brasil e não registraram o retorno. Parlamentares democratas dos Estados Unidos afirmam estar preparando uma ampla agenda de investigações caso o partido conquiste a maioria na Câmara dos Representantes nas eleições de novembro. A estratégia prevê ampliar a fiscalização sobre o governo do presidente Donald Trump, sua família e integrantes da administração. Parlamentares também afirmam que não descartam processos de impeachment, embora ainda não tenham definido quais medidas serão adotadas. O ministro das Relações Exteriores da Rússia rejeitou na Assembleia Geral da ONU os apelos da Alemanha para que Moscou interrompa o que Berlim considera uma escalada de tensão contra a Europa e a OTAN. O chanceler russo acusou a Alemanha de ampliar o apoio à Ucrânia e de buscar maior capacidade militar. As relações entre Moscou e Berlim seguem deterioradas e em meio às acusações envolvendo a guerra e episódios recentes com drones. 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
5: Com deficiência na família. A rede de saúde local também foi duramente impactada pela tempestade de pedras de gelo. O Hospital de Caridade de Santiago teve cerca de 80% dos seus leitos prejudicados devido a quebras na cobertura. E por conta disso, o pronto-socorro e o bloco cirúrgico operam apenas em regime de urgência. E a maternidade precisou ser temporariamente interditada. A destruição provocada pela instabilidade climática forçou a suspensão das aulas nas redes municipais de Santiago e de outras 4 cidades da região. Municípios vizinhos como Capão do Cipó também emitiram decretos de emergência, registrando danos em metade das casas da sua área urbana. Ventos fortes e alagamentos também provocaram destelhamentos em Santa Maria, Júlio de Castilhos e Rosário do Sul. E para auxiliar na construção, o Executivo Municipal de Santiago abriu canais oficiais para receber doações via Pix diretamente de voluntários. Portanto, a situação, a cada dia que passa, ouvinte CJ Cron, está ficando cada vez pior, assim, só mostrando que o nosso estado realmente é um exemplo de resiliência, né, Jota?
6: Isso mesmo. Exemplo de resiliência, tudo que passamos aí em 2024, né, toda a situação, agora ainda continuamos na reconstrução, muitas cidades ainda não estão totalmente reconstruídas e isso vai levar tempo ainda, mas o nosso estado tem força e força de vontade, né, para lutar contra todas as intempéries e todas as situações, cidades que foram praticamente devastadas pelas inundações, vidas que foram perdidas, famílias que perderam seus entes queridos e agora se reconstruíram, as empresas que foram levadas pela água, as indústrias que foram atingidas. O exemplo aqui, o próprio centro de Porto Alegre, claro que não é o que era antes, mas já houve uma mudança, né, uma retomada, mas mesmo assim ainda sente recente tudo que passamos e tudo que se passou aí em 2024. Bom, agora falando sobre o ministro Cássio Nunes Marques, que prepara uma reação à decisão do ministro Flávio Dino sobre Nossa Senhora e vai cobrar de Edson Fachin medida contra a manipulação. O presidente do Tribunal Superior Eleitoral, Cássio Nunes Marques, prepara uma reação à decisão do ministro do Supremo Tribunal Federal, Flávio Dino, que liberou publicações nas redes sociais sobre a notícia falsa de que Flávio Bolsonaro, se eleito, pretende retirar o título de padroeira do Brasil de Nossa Senhora Aparecida, desautorizando a ordem da Corte Eleitoral. O ministro Cássio Nunes Marques, ele vai se reunir com o presidente do Supremo, Edson Fachin, hoje e alertá-lo sobre o que considera interferências indevidas de ministros do Supremo no Tribunal Superior Eleitoral. Também vai cobrar de Edson Fachin medidas institucionais contra a manipulação do sistema de escolha de relatores na Corte. Reunião entre Edson Fachin e Cássio Nunes Marques já está prevista e já estava desde a semana passada. Mas o presidente do Tribunal Superior Eleitoral, ele vai aproveitar os acontecimentos dos últimos dias para endereçar sua preocupação quanto a uma possível escalada de tensões entre as duas cortes. Então temos essa situação, né, que aumentou a tensão entre os dois ministros, entre as duas casas. Na sexta-feira, dia 25, o ministro André Mendonça atendeu um pedido da campanha de Flávio Bolsonaro e determinou a remoção dos conteúdos notoriamente inverídicos que apontavam para uma suposta intenção do candidato de retirar da Santa o título de padroeira do Brasil. Proferindo no âmbito do Tribunal Superior Eleitoral, a decisão foi anulada por Dino, Flávio Dino, ministro do Supremo, neste domingo. O ministro do Supremo afirmou que não havia nas postagens grau de certeza da ilicitude para extrair duríssimas consequências contra a liberdade de expressão e, em última análise, contra a própria liberdade religiosa. O ministro Flávio Dino analisou um requerimento ajuizado pelo ator Antônio Tabet, um dos perfis atingidos pela ordem de Mendonça, em um processo que tramitava no seu gabinete desde maio e que diz respeito às eleições presidenciais, mas é um caso de censura a posts sobre ineligibilidade do ex-deputado Deltan Dallagnol. Cássio Nunes Marques disse a um interlocutor que viu violação ao princípio do juiz natural. E é como se a defesa de Tabet tivesse burlado o sistema de sorteio do Supremo Tribunal Federal, escolhido o magistrado que analisaria seu pedido para ter mais chance de um resultado favorável. Bom, o presidente do Tribunal Superior Eleitoral, ele pretende dizer a Fachin nessa segunda que a manobra tem sido utilizada com frequência e é preciso fixar algum tipo de regra para evitar o direcionamento de processos dentro do Superior Tribunal Federal. Então está aí mais tensões entre as casas, entre os ministros, entre o Tribunal Superior Eleitoral e o Supremo Tribunal Federal. Esse episódio aí que novamente traz a público a atenção e as contradições que acontecem com os ministros. Bom, a iniciativa do ministro Cássio Nunes representa o quê? A tentativa de levar ao plano institucional uma controvérsia que, se permanecer como disputa individual entre ministros, com certeza eu digo que vai aprofundar a tensão entre o Supremo Tribunal Federal e o Tribunal Superior Eleitoral. E o caso da Nossa Senhora Aparecida é o estopim para as questões que ele expõe e que são mais amplas: o respeito ao juízo natural, importante lembrarmos isso, a regularidade da distribuição dos processos, os limites das decisões monocráticas e a proteção da liberdade de expressão durante as eleições. Eu digo que o resultado mais relevante dessa reunião com Edson Fachin e Cássio Nunes Marques não será necessariamente uma reversão da decisão do ministro Flávio Dino, será a possibilidade de estabelecer critérios claros sobre a relação entre as duas cortes e sobre o modo como os pedidos judiciais são encaminhados e também examinados. Bom, para o cidadão, eu digo que a consequência prática é direta. Quanto mais previsíveis e transparentes forem as regras que orientam a Justiça Eleitoral e também o Supremo, maior será o quê? Maior será a possibilidade de o eleitor confiar que decisões sobre campanhas e manifestações políticas são tomadas com base em critérios jurídicos e não em disputas internas de poder. E é o que a gente atualmente está assistindo e tem acompanhado, inclusive com a sessão do dia 15, né? Aquela sessão do dia 15, em que os ministros discutiram, não chegaram a nenhum denominador comum, não chegaram a nenhum resultado, mas expôs toda a concorrência, a fogueira de vaidades e tudo mais que acontece lá no Supremo Tribunal Federal. Agora são 9h14.
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0: 9h15 aqui na Rádio Pampa, a Rádio das Notícias. 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E se você estiver no litoral norte, você também pode acessar a Rádio Pampa pelos 88,3. E aqui na região metropolitana, nós estamos nos 97,5. E você fica aqui com a gente até às 11 horas da manhã. E das 11 ao meio-dia, temos o Debate Show, que é produzido e apresentado por Carolina Rodrigues, com comentários de Jota Kron e Daniel Félix. E a Agência Nacional de Telecomunicações alertou o Supremo Tribunal Federal que a liberação irrestrita de internet móvel grátis durante as eleições pode provocar um colapso nas redes de comunicação aqui do Brasil. O parecer técnico ele foi enviado ao ministro Cristiano Zanin após entidades da classe e partidos políticos solicitarem o livre acesso aos dados móveis 72 horas antes do pleito. E segundo o órgão regulador, a medida geraria picos de tráfego capazes de interromper completamente a conectividade dos aparelhos celulares nas proximidades das zonas de votação. A ação judicial, movida pela Confederação Nacional dos Trabalhadores em Educação e também pelo Partido Verde, argumenta que as limitações das franquias pré-pagas aprofundam a desigualdade social no acesso à informação. Os autores sustentam que, ao esgotar os créditos, os eleitores mais pobres, eles ficam impedidos de checar notícias falsas em fontes confiáveis. Isso ocorre porque o tráfego restante costuma ficar restrito apenas aos aplicativos de mensagens patrocinados. Contudo, a Anatel rebateu a justificativa ao afirmar que o combate às fake news envolve desafios complexos e não dependem unicamente de uma conectividade móvel. A agência apresentou estudos internos que indicam que 70% dos usuários de planos pré-pagos já utilizam redes Wi-Fi domésticas ou públicas para navegar sem consumir os dados contratados. E diferente da banda larga fixa, as conexões móveis dependem de uma frequência de transmissão pelo ar que possui limites físicos rígidos de capacidade. A liberação forçada do sinal vai incentivar o consumo em massa para downloads e transmissões de vídeo, gerando um congestionamento generalizado. Então, o órgão pontuou ainda que a concessão da gratuidade iria violar a sua competência legal e exclusiva para gerir as regras do setor de telecomunicações. E antes de proferir uma decisão urgente sobre o caso, o ministro Cristiano Zanin aguarda a manifestação da Procuradoria-Geral da República. Atualmente, o Brasil ele possui mais de 270 milhões de celulares ativos, sendo que a modalidade pré-paga representa 35% desse total. Então, essa é a situação, esse é o argumento da Agência Nacional de Telecomunicações, que alertou o Supremo Tribunal Federal, falando que essa internet grátis, antes e depois ali da votação, pode derrubar a rede móvel ao redor das sessões eleitorais. Agora na Rádio Pampa, 9h19. Vamos atualizar a temperatura nesse momento aqui em Porto Alegre, 18 graus.
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3: Seguimos nesta segunda-feira chuvosa, a previsão de chuva e temporais com granizo causam danos e transtornos em quase 10 mil gaúchos no fim de semana. Isso mesmo, né? Temporais gaúchos, temporais acompanharam, né? Acompanhados de granizo, atingiram o Rio Grande do Sul no fim de semana e afetaram mais de 9.500 pessoas. Danificaram ao menos 2,2 mil casas. Realmente, né? Atingiu muitas casas o granizo. De acordo com o balanço que foi divulgado neste domingo pela Defesa Civil Estadual, uma pessoa ficou ferida e 30 tiveram que deixar suas residências, algumas delas sem saber se poderão voltar. Não há registro de mortes nem de desaparecidos. Para esta segunda-feira, para hoje, o prognóstico é de manutenção da instabilidade. A chuva acumulada entre sábado e segunda pode esperar 200 milímetros nas regiões da Campanha e Oeste, com volumes acima dos 170 milímetros ao longo das 24 horas. Ainda sobre os transtornos de sábado e domingo, o município de Santiago, no centro-oeste gaúcho, foi mais atingido, com 5 mil habitantes diretamente impactados e cerca de 1.000 imóveis danificados. No sábado, a queda de granizo foi tão intensa que as pedras de gelo cobriram diversas ruas da cidade. A tempestade começou por volta das 20h30, foi marcada pela queda de pedras de gelo de tamanho grande, algumas semelhantes a ovos, segundo relatos de moradores, em alguns casos até maiores, ressalta a empresa Metsul Meteorologia. Especialista Luiz Fernando Nastigal, ele relata que, em informe publicado no site metsul.com, que os danos mais expressivos ocorreram em residências. Telhas foram quebradas, em alguns casos o granizo chegou a destruir também o forro das casas. Com as calhas obstruídas pelo gelo, a água da chuva passou a entrar em várias residências, provocando alagamentos. A dimensão dos estragos levou dezenas de moradores a procurar a Defesa Civil e o Corpo de Bombeiros em busca de lonas, auxílio para proteger as casas danificadas. Uma fila de mais de uma quadra chegou a se formar em frente ao quartel dos bombeiros. O temporal também provocou problemas no fornecimento de energia elétrica. Conforme a Agência Nacional de Energia Elétrica, ANEEL, cerca de 7 mil consumidores ficaram sem luz em Santiago. Em alguns pontos, moradores relataram oscilações no fornecimento. A interrupção de energia também afetou o abastecimento de água. E de acordo com a Companhia Rio-Grandense de Saneamento Corsan, aproximadamente 22 mil imóveis foram impactados pela paralisação do sistema de distribuição. A companhia também mobilizou geradores para tentar manter o abastecimento enquanto aguardava o restabelecimento de energia pela concessionária RGE. Em Alegrete, na fronteira oeste, foram 2 mil indivíduos afetados, 700 casas com estragos. O município concentra o único ferido e os 10 desabrigados. Na mesma região, Uruguaiana e Barra do Quaraí também contabilizaram prejuízos com o granizo. Capão do Cipó nas Missões e Catuípe Noroeste, por sua vez, somam respectivamente 820 e 800 atingidos. O Instituto Nacional de Meteorologia, o IMET, a empresa Climatempo e a própria Defesa Civil haviam emitido alertas de instabilidade para o período entre sexta-feira, dia 25, e esta segunda, 28. Devido a uma área de baixa pressão entre a Argentina e Paraguai, empurrando o ar quente e úmido para o Rio Grande do Sul, que favorece a formação de temporais. Agora são 9 horas 24 minutos, temperatura na capital, estamos com 18 graus, chove em Porto Alegre. Daniel Félix trazendo mais informação, mais um assunto importante.
4: Pois é, Jota, a matéria aqui do Jornal Estado de São Paulo estava lendo aqui matéria interessante que volta a falar sobre a questão do Daniel Vorcaro, né? Esse caso que envolve o Banco Master e o Daniel Vorcaro voltou a levantar questionamentos sobre os limites entre relações pessoais, interesses privados e também atuação de autoridades públicas. As investigações da Polícia Federal que encontraram, né, no celular do Vorcaro mensagens que indicam contatos com autoridades e pedidos relacionados ao andamento das investigações contra o banco. E em uma das conversas, o Vorcaro teria pedido ao Alexandre de Moraes que tentasse atuar junto ao Procurador-Geral da República, Paulo Gonet, e ao Diretor-Geral da Polícia Federal, Andrei Rodrigues, para reverter o avanço das apurações. A Polícia Federal também identificou indícios de diversos encontros entre Vorcaro e Moraes, e o episódio reacende a discussão sobre os limites que devem existir nas relações entre empresários e autoridades e sobre a necessidade de preservar a independência das instituições públicas diante dos interesses privados. Inclusive, o jornal coloca aqui uma parte muito interessante, o Estado de São Paulo, né? Que é a vida de luxo bancada pelo trambequeiro Daniel Vorcaro expôs autoridades que tratam seus cargos como meio de enriquecimento e não como compromisso cívico. Esse seria o maior dano do caso Master. Bom, e esse caso do Daniel Vorcaro traz uma discussão que, no

0: meu ponto de vista, vai muito além do Banco Master. A gente está falando aqui sobre a relação entre o dinheiro, influência e o poder público. E essas mensagens encontradas pela Polícia Federal, elas precisam ser analisadas com muita seriedade. Segundo a própria investigação, o Daniel Vorcaro, ele procurou o ministro Alexandre de Moraes para tentar interferir junto ao Procurador-Geral da República, o senhor Paulo Guané, e também o diretor-geral da Polícia Federal, o senhor Andrei Rodrigues, no avanço das investigações. E lembrando que o Andrei Rodrigues e o Paulo Guané também aparecem linkados ao Daniel Vorcaro. Só que é óbvio que isso não significa por si só que todas as pessoas mencionadas nas mensagens tenham cometido algum crime. Só que mostra uma coisa que é muito importante sobre a postura do próprio banqueiro, né? O Vorcaro aparentemente acreditava que as suas relações com autoridades poderiam ser utilizadas para resolver problemas de interesse privado. E isso tem que ser investigado. Porque empresário nenhum pode ter a sensação de que uma ligação para uma autoridade de alto escalão pode mudar o rumo de uma investigação. E aqui entra também a responsabilidade das instituições, porque o Estado precisa funcionar independentemente de quem está do outro lado. Se é um cidadão comum, uma pequena empresa, um banqueiro poderoso, a regra tem que ser a mesma. Então o problema não é alguém conhecer uma autoridade. As pessoas públicas convivem, participam de eventos e inevitavelmente estabelecem relações. Eu tenho falado muito aqui. O problema começa quando uma relação pessoal é utilizada como instrumento de pressão ou de influência sobre uma investigação oficial. E é exatamente isso que tem que ser esclarecido no caso do Vorcaro. Quem procurou quem? O que foi pedido? O que foi respondido? Houve alguma providência? Alguma autoridade tentou interferir? Alguma decisão institucional foi modificada por causa dessas relações? Isso são perguntas objetivas e simples. E elas não devem ser respondidas por torcida política e nem por defesa automática de ninguém. Elas têm que ser respondidas por documentos, por mensagens, por registros e por investigação. Porque serviço público, gente, significa exatamente isso. Servir ao interesse público de todos nós. E não colocar a estrutura do Estado à disposição nos interesses privados. O Daniel Vorcaro tem direito à defesa, tem direito ao contraditório e ao devido processo. Mas as suas relações, as suas mensagens e as suas tentativas de buscar influência também têm que ser examinadas. Se houve apenas conversa, que então isso seja demonstrado. Se houve tentativa de interferência, é preciso saber até onde ela chegou. E se houve interferência efetiva, os responsáveis têm que responder por isso. Então a investigação não pode parar na porta dos poderosos. E aqui, Jota, esse contexto trazido pelo Jornal Estado de São Paulo traz muito daquilo que eu sempre falo. As pessoas do poder, elas se conhecem, elas convivem, elas conversam. Judiciário, executivo, legislativo, grandes empresários, faz parte. O que não pode é essas relações interferirem naquilo que é crime e o que não é, Jota.
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1: 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Busque a paz de Deus. Uma paz que seja profunda e aquecedora. A paz divina que mencionou o Senhor Jesus, o mundo, não pode dar. A paz de Deus é também sua. Ela pode estar dentro de você agora. Basta você pensar que ela vem. Então veja-a chegando e tomando conta do seu coração. Sinta-a presente, reconfortante, em todo o seu ser, até nas menores veias. Confie que está recebendo e receberá, pois quando o coração vibra, a alma se encanta. Deus, amoroso, amplia o que de bom está no seu coração. Nada neste mundo se compara à paz de Deus. Mensagem do livro Sabedoria Todo Dia, de Lourival Lopes. 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
4: De fraude financeira. Então está aí, né? O Daniel Vorkar, ele utilizou de todas as maneiras possíveis e imagináveis para estender seus tentáculos, né, e criar uma rede de influência em que estava justamente tendo interesses com relação aos seus negócios e também formar uma rede de proteção para qualquer situação ele teria como escapar ileso, até porque me parece que já tinha alguma coisa na cabeça, em algum plano talvez estivesse orbitando ali os pensamentos do Daniel Vorkaro. O que pode se dizer é que ele conseguiu cooptar, né, ou trazer para o seu lado, muito próximo, ministros, juízes, empresários, senadores, deputados. Então envolve instituições, envolve legislativo, executivo, representantes do executivo, do Congresso, enfim, toda a situação. E a investigação neste momento não é descobrir quem tomou o uísque com Vorkaro. É descobrir se o uísque, o jatinho, o hotel, a festa e o acesso eram apenas hospitalidade ou instrumentos de construção de influência sobre as decisões públicas. Então é isso que neste momento a investigação, ela busca saber detalhes sórdidos, vamos dizer assim, de que essas benesses oferecidas aos ministros e outras figuras emblemáticas do nosso querido Brasil, depois não se transformaram em decisões favoráveis ao Banco Master e favoráveis a Daniel Vorkaro. Porque descobrir, então, se tudo isso era hospitalidade ou instrumento de construção de uma influência, é uma diferença enorme entre as duas coisas. Bom, temos essa situação. Porque, no fim, a pergunta que fica para a sociedade é muito simples, eu diria. Quem tem dinheiro pode comprar acesso ao poder, mesmo sem comprar formalmente uma decisão. Ou seja, até me lembra muito aquele personagem do Chico Anísio, Daniel Félix, do Rolando Lero. Por que comprar? Por que não comprar? Um presente aí para o mestre. Então, ou seja, aquele presente influenciaria uma pessoa de alguma instituição, ministro, juiz, ou seja lá quem for, a tomar uma decisão favorável ao Banco Master e também a Daniel Vorkaro. É isso que, neste momento, todos nós estamos perguntando. Agora, 9 horas e 35 minutos.
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0: 9:35, Daniel Félix.
1: Bom, Jota, a gente está chegando aí, estamos chegando no final dessa campanha, né? Primeiro turno aí. E tanta coisa aconteceu desde o início, lá em 16 de agosto até aqui, inclusive algo muito importante, né? Que é a falta de credibilidade que o Supremo Tribunal Federal tem demonstrado, né? E até o Jornal Estadão traz aqui um editorial muito interessante sobre isso, é o que o Supremo pode fazer por si mesmo. E que discute aqui esse desgaste da credibilidade do Supremo Tribunal Federal e afirma que a própria corte precisa adotar medidas para recuperar a confiança da sociedade. Esse texto que eu estava lendo aqui aponta que o Supremo passou a ocupar um espaço cada vez maior em questões políticas e institucionais, acumulando decisões de grande impacto e enfrentando críticas sobre os limites da sua atuação. Para a matéria em destaque aqui, parte da crise também está relacionada à concentração de poder e à dificuldade de separar classe as funções de investigação, de separar claramente as funções de investigação, julgando controle de autoridades. O jornal O Estado de São Paulo defende que o Supremo estabeleça limites para sua própria atuação, fortaleça mecanismos de transparência e adote medidas capazes de reduzir a percepção de politização da corte. A avaliação ocorre em meio a uma sequência de pesquisas que apontam queda na confiança do Supremo Tribunal Federal. Bom, dito isso, eu penso que existe uma questão que o Supremo Tribunal Federal não pode simplesmente ignorar, que é a confiança da população que está baixa, lá no Supremo, nos nossos ministros. E não é o Daniel Félix que está dizendo isso, são as pesquisas que mostram isso de maneira objetiva. O Datafolha, divulgado, por exemplo, no mês de setembro, encontrou 48% de eleitores dizendo que não confiam no Supremo. É o maior índice de desconfiança registrado pela série histórica da pesquisa, que se iniciou em 2012. Apenas 14% dos entrevistados disseram confiar muito na corte. E há um outro número ainda mais importante para entender o problema. 76% dizem que os ministros do Supremo têm poder demais. Além disso, 77% dos entrevistados afirmam que as pessoas confiam menos no Supremo hoje do que no passado. Isso não é uma pesquisa dizendo que o Supremo deixou de ser necessário. Pelo contrário, 71% das pessoas perguntadas consideram o Supremo essencial para proteger a democracia. Então, penso que essa é uma distinção que é fundamental, sabe? A população pode reconhecer a importância de uma instituição e, ao mesmo tempo, questionar a maneira como ela exerce seu poder. E é exatamente aí que está o problema. Porque quando ministros passam a ocupar um espaço enorme no debate político, quando decisões do Supremo interferem diretamente em temas que deveriam ser resolvidos pela política ou pelo legislativo, e quando a própria corte se envolve em instituições que atingem pessoas e instituições próximas ao seu círculo de atuação, a cobrança por transparência, ela só vai aumentar. E não adianta simplesmente dizer que está tudo dentro da lei. Porque legalidade é um ponto de partida. Confiança pública já é uma outra questão. Uma instituição tão poderosa, ela tem que demonstrar permanentemente que os seus integrantes estão sujeitos aos limites, aos controles e às regras também. Eles não podem ser diferentes do resto da população. E essa crise atual, ela não vai ser resolvida com discurso, gente, e nem com críticas a quem questiona o Supremo. Ela vai exigir exigir mudanças concretas para extinguir as crises. Mais transparência, critérios que sejam mais claros para impedimentos e suspeições, até mesmo limites bem definidos para atuação investigativa e uma separação que seja, no meu ponto de vista, mais rigorosa entre quem investiga e quem acusa e quem julga. Porque o Supremo não pode depender apenas da autoridade formal que a Constituição lhe deu. Precisa preservar também a legitimidade perante a sociedade. E aí, quando quase metade dos brasileiros declara não confiar na Suprema Corte, isso não pode, Jota, ser tratado como um detalhe estatístico. Isso é um sinal de alerta, sabe? O Supremo tem uma responsabilidade institucional enorme. E parte da solução nessa crise está dentro do próprio Supremo. Então, reduzir a concentração de poder, aumentar a transparência e mostrar na prática que ninguém está acima das regras, quem sabe assim, com o passar do tempo, quem sabe até muito tempo, a população volta a acreditar no Supremo, porque até aqui a gente não leva mais nenhuma fé, ou boa parte da população não leva mais fé no Supremo. E aí quando a gente perde a fé naqueles que dão o destino para as nossas vidas em decisões extremamente importantes, aí a coisa não vai funcionar, Jota.
2: Então está aí informação, análise do Daniel Félix. Agora são 9:41. Bom dia.
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2: Seguimos nesta segunda-feira chuvosa. Temos alertas aí para o Rio Grande do Sul. Defesa Civil aponta risco de inundação em rios com previsão de chuvas intensas no Rio Grande do Sul. Defesa Civil do Rio Grande do Sul, por meio do Centro de Monitoramento, atualizou neste domingo a previsão para o estado e apontou áreas com risco severo para chuva intensa e volumosa. Cenário de tempo severo deve persistir até amanhã, terça-feira, dia 29, com possibilidade de tempestades acompanhadas de queda de granizo e rajadas intensas de vento. Na previsão hidrológica, também é indicado o risco de inundação em rios de diferentes regiões do estado. Entre os pontos monitorados estão os rios Quaraí, em Quaraí, Ibirapuitã, em Alegrete, Santa Maria em Dom Pedrito e Rosário do Sul, Ibicuí em Manuel Viana, Vaca Caí em São Gabriel, São Cepé em São Cepé, Jacuí entre Dona Francisca e Rio Pardo, Taquari a partir de Lajeado e Caí a partir de São Sebastião do Caí. Devido às chuvas já registradas, as previstas até o final de ontem e o que vem agora nesta segunda-feira e amanhã, são esperadas elevações significativas nos rios de maior porte do oeste do estado, além de alagamentos e cheias de arroios e pequenos rios. Diante do cenário, são indicados os níveis de atenção e também alerta, representado pelas cores amarela e laranja. Até o final desta segunda-feira, dia 28, os riscos de alagamento, enxurradas e cheias de arroios e pequenos rios com possibilidade de extravasamento devem se expandir para boa parte do estado, abrangendo áreas do oeste, centro, leste e também nordeste do Rio Grande do Sul.

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15: Solicitaram formalmente um lote exclusivo de óleo diesel para atender as lavouras gaúchas. A medida é vista como um passo definitivo para restabelecer a segurança e normalizar o fornecimento de energia no interior do estado. A expectativa positiva do setor produtivo aumentou após intensas rodadas de negociações lideradas pela Federação da Agricultura do Rio Grande do Sul, lá em Brasília. A comitiva da Farsul obteve da Petrobras a garantia emergencial de uma cota de 14 milhões de litros de diesel, do tipo S500. Esse volume será direcionado especificamente para as empresas transportadoras que realizam a entrega do produto diretamente nas propriedades rurais. A falta do insumo vinha gerando forte apreensão entre os produtores devido ao calendário agrícola severo da safra de verão. O desabastecimento atingiu o estado justamente no período de intensificação do plantio das culturas de arroz e de milho. E além disso, o setor ele corre contra o tempo, porque com a proximidade da semeadura da soja, que desponta como principal grão da nossa economia gaúcha. Em uma nova escassez física de combustível nas bombas, foi intensificada por um cenário de forte instabilidade no mercado internacional. A escalada de conflitos geopolíticos envolvendo o Irã e ataques recentes a refinarias da Rússia reduziram a oferta global de petróleo. E diante de preços recordes lá nos Estados Unidos e na Europa, o Brasil enfrenta entraves para importar os volumes complementares necessários. E com direcionamento da nova cota acertada com a Petrobras, as lideranças do agro gaúcho esperam afastar em definitivo o risco de paralisação dos tratores no campo. Então temos essa boa notícia, mas a gente ainda está aguardando, porque vai ser hoje, né, essa sinalização crucial da Petrobras para pôr um fim nessa grave crise de desabastecimento de combustível no campo. Agora na Rádio Pampa, 9 horas 49 minutos. Bom dia.
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9: Seguimos desta segunda-feira chuvosa, previsão de temporais pelo estado do Rio Grande do Sul. Agora trazendo mais destaques, senador cordial, trago aqui um destaque da imprensa do centro do país. Fala, meu amor, muito obrigado por tudo, em especial pelo seu carinho e amizade fraterna. Assim, o senador Davi Alcolumbre respondeu.

0: respondeu ao ex-banqueiro Daniel Vorcaro após ser parabenizado pela conquista da presidência da casa em fevereiro de 2025. No mês seguinte, escreveu: "Sou seu irmão para a vida toda", numa mensagem ao responsável por uma fraude financeira escandalosa. E eu, seu, foi o que ele respondeu. "Qualquer tempo para qualquer coisa", agradeceu Daniel Vorcaro, que ainda acrescentou 5 emojis de coração. O material foi extraído do celular de Vorcaro pela Polícia Federal, sem negar categoricamente a autoria dos textos. Uma nota da presidência do Senado diz que se trata de supostas mensagens de teor pessoal que não indicam ilegalidade alguma. Curioso como tom pessoal, uma obviedade é usado como argumento para amenizar a gravidade das conversas, quando essa característica é justamente o problema: o titular de uma função pública não manter apartadas duas esferas que deveriam obedecer a lógicas diferentes. E esse problema, eu diria, e está na reportagem, entranhou-se no Estado brasileiro por meio de um traço da cultura política nacional. Transformou o conceito analítico o homem cordial, ou seja, cordial aí não significa bondoso ou pacífico. O termo vem do latim cor e cordis, coração. Trata-se de um tipo social marcado pelo predomínio das relações afetivas e íntimas sobre as relações formais e impessoais. Tal homem tende a rejeitar o distanciamento e o formalismo exigidos pela ordem institucional e a transportar da esfera pública e a lógica das conexões familiares e também privadas, dificultando assim a separação entre os interesses particulares e as funções públicas. Claro que Alcolumbre pode ter amigos, evidentemente todos nós sabemos disso. A questão é saber se seu vínculo com Vorcaro permaneceu efetivamente privado quando o senador passou a exercer uma prerrogativa pública capaz de afetar os interesses de Daniel Vorcaro, que desde março, Alcolumbre se recusa a ler o pedido de abertura da CPI do Banco Master. E já temos aí um indício relevante dessa cordialidade. Então, temos as falas, as ações, senador cordial, a questão da CPI do Banco Master, ou seja, claro que evidentemente ser amigos não é problema nenhum, mandar mensagem de amizade também não, mas quando se trata de um senador, do presidente do Senado, do Congresso, senador Davi Alcolumbre no caso, no assunto em tela, realmente aí tem um que a mais de problema que pode no futuro, e o que a reportagem coloca, trazer uma vantagem ou levar uma vantagem para a situação do senhor Daniel Vorcaro. O ponto central agora seria cruzar as mensagens, as ligações, as reuniões, agenda do Alcolumbre, contatos com o Banco Central, decisões sobre o Master e eventuais pedidos de Vorcaro. E também uma eventual atuação do Alcolumbre, inclusive nessa questão aí da CPI. Claro, se não houver nenhuma conexão entre essas situações, entre esses elementos, então uma revelação de amizade próxima, muito próxima, e também a questão política, uma amizade entre os dois, tudo bem. Mas as conexões, se acontecerem e se forem provadas conexões concretas entre relação pessoal e os atos praticados em favor dos interesses do Vorcaro, aí eu digo que a situação fica bem preocupante e a dimensão institucional do caso aumenta significativamente. Ou seja, as mensagens, elas não provam sozinhas um ilícito, não provam. Uma questão de amizade também não leva a essa situação de ilícito, mas o que acontece? Tornam muito mais difícil tratar a relação Alcolumbre e Vorcaro, presidente do Senado, Davi Alcolumbre, Daniel Vorcaro, ex-banqueiro, dono do Master, como um simples conhecimento institucional, colocam sobre o quê? O escrutínio, a fronteira entre a amizade privada e o acesso ao poder e também a eventual influência sobre as decisões públicas. Ou seja, como eu comentava hoje pela manhã, não existe almoço grátis.
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Oi, gente, bom dia, tá legal, tá na Blau, segunda-feira, dia 28 de setembro de 2026, 10 horas e 1 minuto, tá legal, tá na Blau, é o nosso show da manhã começando. Temperatura aqui em Santa Bárbara do Sul, estamos na casa dos 19 graus, bom dia cidade, bom dia toda a região. 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

boas energias, né? Para atrairmos boas energias, bons pensamentos, bons fluidos. Sempre com bons pensamentos, né? Atrai bons pensamentos. Então, nesta segunda-feira, para toda semana, que tenhamos bons pensamentos, né? Boas energias. E que tenhamos todos aí a proteção de Deus, nosso Pai Criador, porque sem Ele, sem a proteção dEle, né, não somos nada, não somos ninguém. Então, que Deus proteja todos os lares, todas as casas, todas as famílias, não é verdade? Pessoal ali de Sarandi, minha amiga Fernanda, Ana, muita chuva e vento forte, estava muito calor, aí temos que pedir para Deus, Ele é maior. Que abençoe todas as famílias. Amém. Que assim seja, Fernanda. Pessoal ali de Linhas Ibete, né? Sarandi, aquele abraço. Quero estar sempre ao seu lado. Pessoal de Panambi, dando seu bom dia. Nas bênçãos de Deus sempre, Tuca. Oh.

Então tá legal, Tana Blau, é o nosso show da manhã, com as bênçãos de Deus, que Deus abençoe então a tua casa, o teu lar, a tua família, o teu estabelecimento comercial, os meus amigos caminhoneiros aí que estão na estrada, que Deus abençoe, né, o trajeto de vocês aí, da volta, né, o destino aí, que sempre Jesus cuide de todos. Amém? Cadê o amém da galera? Cadê o bom dia da galera? Como eu disse, né? Boas energias, bons pensamentos, boas palavras. Doce menina. E boa música que tá chegando. É show da manhã.

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2: Olá, mulherada linda que faz a sintonia da Rádio Bombar. Sejam muito bem-vindas ao nosso Toque de Mulher, o seu programa especial que transborda dicas e carinho. Eu sou Andressa Pires e tô super animada pra gente começar essa nossa parte cheinha de informação boa, pensada especialmente pra você. Vamos falar sobre a beleza que vem com a nossa história, né? A pele madura, por exemplo, não é sobre apagar o tempo, mas sobre realçar a vitalidade. Aquelas ruguinhas ao redor dos olhos contam tanta coisa. O segredo é hidratação profunda, protetor solar todo dia, vitamina C de manhã e retinol à noite. É para manter a pele saudável e luminosa, com aquela textura que a gente ama. E por falar em bem-estar, já parou para pensar como o tecido da sua roupa pode fazer toda a diferença no conforto? Algodão, linho, viscose, eles são ótimos, especialmente em dias mais quentes, e trazem um conforto que dura a rotina toda. E claro, a gente não pode esquecer da nossa saúde. Manter o Papa Nicolau em dia, fazer o teste de HPV, exames para ISTs e a mamografia na idade certa é fundamental, viu? Cuidar da gente é sempre a melhor escolha. Fica ligadinha, que já já a gente volta com muito mais no Toque de Mulher. Não sai daí!
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10 horas e 20 minutos, é show da manhã, tá legal, tá na Blau, tamo junto, bom dia, tava eu aqui olhando os vídeos postados, né, minha amiga Adriana Baiana, sempre na sintonia, tava aqui acompanhando teu vídeo, que você postou, né, em relação ao dia de ontem, né, e ela postou o vídeo ali na sua residência ali. Menina do céu, é chuva, né? É chuva. O vídeo aqui foi de domingo, né, minha amiga? Ela registrando aqui no grupo, né, do bairro Fátima, ali na sua residência, como fica sua casa, né, em dia de chuva. Olha só, tava eu aqui olhando. Obrigada pela postagem ali no grupo, né, Adriana? Obrigada pela tua pegada aí, né? A Baiana! Bom dia pro Gilmar também aí, seu marido, seu companheiro. Maria, Dona Dina, que Deus abençoe vocês, tá bom, minhas queridas? Contigo, linda, quero... A Maria, que é a mãe da Adriana, né? E a Dona Dina, que é a vovó, né? A vovozona.

0: Bom dia, povo! Bom dia, bom dia! Bom dia, Luísa! Bom dia, Bárbara! Bárbara é minha amiga, né? De longa data, desde sempre, né? Desde o primeiro dia de aula, né? Bárbara Fagundes! Aquele abraço aí pra você, sua filha. Tava aqui respondendo, né? A sua filha que mandou um recadinho aqui no Whats, né? A Luísa! Bom dia pra vocês!
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0: Emir, bom dia! O Emir tá sempre com a gente também. Bom dia, ligadinho na programação. Roda uma pra mim, Tuca. Então, aumenta o volume, tá chegando Banda Modelo Por Te Amar Demais, Emir. Na sequência temos Banda Silverson, Nós Combinou, tem Passarela, Se Eu Não Sentisse Tanto Amor, e também tem Banda Destaque Nacional, Virou Amor. Muita música boa pra gente curtir juntinhos aqui no nosso show da manhã, sempre destacando aqui os nossos parceiros, Comercial Hartmann, Lojas Quero Quero, Espaço Carol Bestes.

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1: 10h28, tá legal, tá na Blau. Lembrando, né, gente, hoje tem sessão no plenário da Câmara de Vereadores de Santa Bárbara do Sul, às 18h30, né, a transmissão ao vivo, e na pauta de votação constam 9 itens. Além disso, um projeto de lei ficou nas comissões técnicas permanentes para mais estudos. Então, hoje tem sessão aí no plenário da Câmara de Vereadores, 18h30.
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3: Olá, queridos ouvintes do Toque Astral. Que alegria estar com vocês nesta nossa primeira parte do programa. Vamos conferir o que vem por aí para Áries, Touro e Gêmeos. Começando com você, Ariano. Olha só, você está a um passo de se libertar de diversos padrões familiares que impediam o seu progresso e desenvolvimento. Quero dizer que a culpa não estava nas relações, viu? Mas no seu campo de visão sobre as coisas. Seu progresso depende exclusivamente de você. A cor do dia é o verde e seu número da sorte, 33. Agora, para os taurinos. É um dia maravilhoso para focar suas metas profissionais e usar da comunicação para expressar suas ideias e projetos. É um novo ciclo que vem trazendo novas oportunidades e possibilidades em sua vida como um todo. O dia está ótimo para tomar decisões. Sua cor do dia é o branco e o número da sorte, 53. E para você, geminiano, é um dia ótimo para tomar decisões assertivas que envolvem projetos e o setor financeiro. Mas é importante dar passos diferentes. Cor? Cinza. Sorte? 12. E essa foi a nossa primeira parte do Toque Astral. Daqui a pouquinho eu volto com mais previsões, com Câncer, Leão e Virgem. Não saia daí.
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17: 10 horas e 35 minutos. Bom dia, minha amiga Clarice de Álvaro Nunes Pereira. Bom dia, seu Valdir. Bom dia, Fê. Tá legal? Tá na Blau.

0: 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A gente volta já.
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14: Tá legal, tá na Blau, é Show da Manhã, 10 horas e 44 minutos. Banda Essa, eu e você.

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1: Se você tá afim de ir, então vai.
2: Pessoal dos bairros aqui de Santa Bárbara do Sul, bom dia! Todos os bairros aqui de Santa Bárbara do Sul, meu bom dia para todos vocês. Que Jesus abençoe os lares, as famílias de vocês.

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1: Os atuais no nosso Show da Manhã, Voarei.

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1: Estamos de volta no Toque Astral, com as previsões para o seu signo. Começamos com o Câncer. Você está sendo levado a sair da sua zona de conforto. Pode parecer drástico no começo, mas o céu indica que esse é o seu desejo. Busque se abrir para a nova vida, que vem pedindo novas posturas e decisões. Sua cor do dia é azul e o número da sorte é o 14. Para Leão, o preparo emocional é fundamental para as mudanças que batem à sua porta. O céu alerta para não ficar preso a velhos condicionamentos. Inicia-se uma nova fase. A cor para você é violeta e o número da sorte é o 22. E para você, Virgem? O céu colabora para seu progresso e crescimento com projetos e amigos. O cenário é de novidades e ações construtivas para esse novo momento. Há novas relações e trocas com pessoas diferentes. Não resista. Sua cor do dia é laranja e o número da sorte é o 35. Daqui a pouco eu volto com as previsões para os próximos signos. Continue com a gente no Toque Astral.
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Senado abre consulta sobre MP que proíbe bets no Brasil. Agora 11 horas, 1 minuto, temperatura de 19 graus em Porto Alegre. Este é o Pampa Notícias e vamos atualizando as principais informações do momento. O Senado abriu uma consulta pública sobre a medida provisória que prevê a proibição das bets no Brasil. Até esta segunda-feira, mais de 139 mil pessoas haviam votado a favor da proibição, enquanto quase 67 mil eram contra. A consulta é feita pelo portal e-Cidadania e permite apenas um

0: chuva de granizo atingiu pelo menos 60 famílias no interior de São Valentim, no norte do estado. Telhados foram danificados e houve perdas em parreirais de uva e plantações de trigo. A Defesa Civil distribuiu lonas e não há registro de desabrigados ou desalojados. Em Santa Maria, a chuva acumulada em 48 horas chegou a 87 milímetros. Duas escolas suspenderam as aulas por problemas de acesso, uma escola foi alagada e um posto de saúde está sem energia. Também foram registrados queda de árvore e 4 destelhamentos. Uma adolescente de 16 anos morreu após dois carros baterem de frente na ERS 342 em 3 de maio, na noite deste domingo. Segundo a Brigada Militar, um Monza teria invadido a pista contrária e atingido um prisma. O motorista do Monza, de 27 anos, e os dois ocupantes do outro veículo, um homem de 59 e uma mulher de 55, ficaram feridos e foram levados ao hospital. As inundações causadas pelas fortes chuvas do norte da Índia deixaram pelo menos 81 mortos desde sexta-feira. No domingo, o volume de chuva chegou a 45,1 milímetros, mais de 20 vezes a média esperada. As enchentes danificaram mais de 2.200 casas e atingiram 81 hectares de áreas agrícolas. O mega foguete Starship da SpaceX decolou nesta segunda-feira do Texas para o 14º voo de teste. O objetivo é alcançar a órbita terrestre. Com mais de 120 metros de altura, o foguete é o maior já construído. A decolagem ocorreu às 9h48 da manhã, no horário de Brasília. E agora as informações do mercado financeiro. O dólar comercial opera em alta de 0,72%, cotado a R$ 5,21. O euro comercial opera em alta de 0,45%, cotado a R$ 5,93. O principal índice da Bolsa de Valores brasileira, a B3, opera em baixa de 0,62% aos 182.341 pontos. 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

Show da manhã, 11 horas e 6 minutos. Uma música romântica para a nossa segunda-feira. Banda Búfalo, Frio da Madrugada.

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3: Oi, maravilhosas. Que alegria ter vocês aqui de novo no nosso Toque de Mulher. Andressa Pires chegando com toda a energia para mais uma parte cheinha de papo bom e dicas que a gente ama, viu? Sabe, muitas de nós acabamos assumindo responsabilidades demais para agradar os outros, né? É um hábito comum, mas que pode nos custar caro. E a dica de agora é justamente sobre isso. Aprender a dizer não sem culpa. Parece simples, mas a verdade é que saber impor limites é essencial para preservar a nossa saúde emocional. Dizer não quando é necessário, sem sentir aquele peso, é um verdadeiro ato de respeito consigo mesma. Isso ajuda a evitar aquele cansaço físico e mental que ninguém merece. Pensa nisso, um carinho com você mesma. A gente já volta, rapidinho, com a próxima parte do programa, com muito mais Toque de Mulher pra você. Fica ligadinha.
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2: 11 horas e 23 minutos, é o nosso Show da Manhã aqui nas ondas da 97.9 FM. Tá legal, tá na Blau, é Rádio Blau Nunes de Santa Bárbara do Sul, com os nossos parceiros em destaque. 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Bom dia, abençoada semana de trabalho pra você, Carol.

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2: Estamos de volta com o Toque Astral. Vamos conferir agora as previsões para mais três signos do zodíaco. Para você de Libra. Sua carreira e o futuro passam por alterações que ativam o progresso. É importante sair da inércia, permitir que o novo entre. Ótima fase para empreender, explorar sua capacidade. Há abertura para investimentos. A cor do dia é amarelo e o número da sorte é 39. E para os nativos de Escorpião, que dia maravilhoso para ampliar seu campo de visão e reciclar as crenças. A vida lhe traz uma nova forma de pensar e agir sobre situações que pareciam improváveis. O céu amplia o relacionamento e permite inovar em todos os campos. Sua cor é o rosa e o número da sorte, 9. Chegando em Sagitário, é necessário exercer o desapego com maior propriedade. O céu lhe traz liberdade para inovar no campo material, seguir pleno com uma consciência mais solta. E olha só, o céu apoia seus investimentos. Sua cor é o bege e o número da sorte, 57. Que energia boa, não é mesmo? Daqui a pouco estaremos de volta com as previsões finais do Toque Astral. Não saia daí!
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1: 11 horas e 38 minutos, em destaque os nossos parceiros, a Comercial Hartmann Fruteira da Roça, Espaço Carol Best, tá legal, tá na Blau, é show da manhã. Gente, né, nosso clima, essa chuva, esses ventos, né, o tempo carregado, né, preocupante. E preocupante tá ali também na Reinaldo Vicente Lírio, tá, devido aos ventos fortes ali. Tem fios, tá, soltos ali, tem fios na rua ali no trajeto que tá enroscando, tá, nos carros. Todo cuidado é pouco, tá, as pessoas passando ali, muitas vezes as crianças também ali, o trajeto, né, quem vai pra escola, de repente uma criança que é curiosa, né, vai ali, ai, olha aqui, né, vou puxar, sei lá o que que passa na cabeça da criatura, né. Então, gente, o pessoal responsável ali, por gentileza, né, se dá pra fazer ali, né, recolher aqueles fios ali, dar um socorro ali, tá, ali na frente também do Jorge Collin, tá, porque tem o poste ali, né, que tá meio pendido, né, tá aquele lance, cai ou não cai, e tem fios ali também, enfim, na Reinaldo Vicente Lírio ali, tomar cuidado, então, com os fios, tá, que estão ali pendurados e soltos ali, caídos no chão, tá bom? Tá legal, tá na Blau, vamos tomar cuidado, pessoal, ali as famílias, as crianças, né, que vão pra escola, tá bom, gente?
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1: Olha só. Né, meu amigo Pim, bom dia! Também em frente do CTG, fio que podem enroscar bem abaixo. Valeu, Pim, aquele abraço. Isso aí, ó, vamos ficar de olho, né? Vamos, o pessoal ali, os responsáveis, né? Chamando a atenção ali dos responsáveis, né? Para fazer, né? Prestar esse socorro ali, né, referente a esses fios, né, que estão ali no chão, que estão caídos, que estão pendentes ali, enfim, né, prestar socorro na Reinaldo Vicente Lírio, ali também em frente do CTG,

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3: O frigorífico Silva, de Santa Maria, conquistou a prata no World Steak Challenge 2026 na Holanda, com filé de costela da linha Best Beef Black Label. É a principal medalha do Brasil na competição. O diretor da empresa diz que a conquista pode levar a carne gaúcha a outro patamar no mercado internacional. A Minerva também trouxe o bronze na competição.
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Bairro Aparecida na sintonia, minha amiga Rejane. E ela pede banda G10, essa daqui, né, que é marca registrada deles, Coração de Mel. Porque

0: Show da manhã, uma música melhor que a outra, né? E eu tava aqui, né, vendo as mensagens, recadinhos da galera, e daí muita gente tem o poder na fé, né? Graças a Deus, né? O poder na fé, a reza, nas orações, né? O pessoal ali, um bom dia para as benzedeiras, né? Que ainda existem as benzedeiras de tormenta, né? Que a minha mãe era uma benzedeira das tormentas, né? Ela fazia a reza, né, dela com as facas de aço, né? Então, e outros benzimentos ali. Então, um bom dia para todas vocês aí, benzedeiras e benzedores também, né, que benzem as tormentas. Então, afastai, né, as tormentas. Que Santa Bárbara do Sul abençoe a nossa cidade, as nossas casas, os nossos lares. Intervalo e, na sequência, o informativo da Emater.
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2: Vamos conferir agora as previsões finais do zodíaco. Capricórnio. Amadurecimento é fundamental para aproveitar o melhor da vida. Pense diferente sobre a união. Cor: prata, sorte, 49. Aquário. Trabalho e rotina trazem mudanças positivas. Esteja aberto a novas experiências profissionais e interações. A mudança gera resultados. Cor: caramelo, sorte, 15. E peixes. Que dia ótimo para lazer e diversão. Atenção para não desperdiçar oportunidades com exageros. Animado e aberto, você sente energia positiva para seu desenvolvimento. Cor: marrom, sorte, 23. Foi um prazer estar com você em mais uma edição do Toque Astral. Obrigada pela sua companhia. Espero você no próximo programa, com novas previsões e energia positiva. Até a próxima.
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4: Bom dia, ouvintes da Rádio Blau Nunes, programa da Emater apresentado por mim, Ana Lu Melo. Hoje eu quero falar um pouquinho sobre sintomas gripais. Com essas instabilidades climáticas que estamos vivendo, um dia muito quente, outro dia muito frio, o cuidado com a nossa saúde reflete diretamente no bem-estar de todos, colegas, familiares, pessoas que a gente interage durante o dia. Então, é muito importante termos alguns cuidados. Segundo a Organização Mundial da Saúde, o Ministério da Saúde, os quadros de síndrome gripal costumam apresentar febre de início súbito, mesmo que apenas a sensação febril, tosse, geralmente seca, dor de garganta, coriza ou congestão nasal, dores musculares, dor de cabeça e fadiga. A Fundação Oswaldo Cruz reforça que a prevenção ativa e a quebra da cadeia de transmissão são os melhores caminhos. Caso apresente sintomas, adote alguma dessas medidas. Etiqueta respiratória. Ao tossir ou espirrar, cubra o nariz e a boca com lenço de papel ou com a parte interna do antebraço. Nunca utilize as mãos para conter a tosse. Uso de máscara. Utilize máscara, preferencialmente a cirúrgica ou a PFF2, cobrindo bem o nariz e o queixo enquanto estiver com sintomas, especialmente em ambientes fechados e no transporte. Higienização das mãos. Lavar as mãos frequentemente com água e sabão por pelo menos 20 segundos ou utilizar álcool gel, especialmente após assoar o nariz ou tocar as superfícies de uso comum. Ventilação dos ambientes. Mantenha portas e janelas abertas sempre que possível, para garantir a circulação do ar nas salas e nos veículos da frota. Atenção aos hábitos e locais. Evitar compartilhar objetos de uso pessoal, incluindo copos, talheres e, de forma muito especial, cuia com a qual toma mate. São algumas recomendações muito importantes para preservar a saúde de todos. Também é muito importante procurar o médico para consultar. Não fique em casa se sentindo mal ou indo trabalhar se você não está se sentindo bem. É muito importante não se automedicar e procurar a ajuda médica de especialistas. Os nossos postos de saúde atendem. Todos têm médicos, então é muito importante isso. Também, aproveitando a oportunidade, com essas instabilidades climáticas, não é só as questões de gripe, sintomas gripais. Está acontecendo também granizo, chuvas fortes, ventos, que têm destelhado residências e outros danos, né? Então, é muito importante que quando está chovendo, não se suba nos telhados para tentar fazer concertos, esperar o tempo estabilizar, porque pode acontecer quedas nesse momento, né? Também é importante, em caso de alagamento, sempre usar um calçado fechado, botas, né? Porque pode ocorrer num galpão, outros lugares, pode ter cacos, pregos, animais peçonhentos, enfim, né? É importante a gente procurar, mesmo que o momento seja tenso, agir com calma. No fim de semana, tivemos dia 27, aproximadamente 28 milímetros de chuva, e no dia 28, aproximadamente 29 milímetros. Segundo dados da Defesa Civil, houve dano em 4 residências, 5 empresas. Na comunidade do Corongos, na sede, houve danos. Na comunidade de Pontão, houve danos em uma estufa de morangos. E na comunidade de Passa Palmeira, houve danos em fazendas, enfim, em lavouras, né? Até o momento, essas informações. Eu reforço a importância de, quando ocorrem esses tempos, de comunicar o escritório municipal de Emater, porque a gente sempre tem a responsabilidade de passar essas informações para frente, né? E isso, toda semana nós fizemos um informativo conjuntural no qual a gente informa essas ocorrências. Então, procurem o meu colega Ivo, né, para essas questões, que ele faz parte da Defesa Civil. E quando ocorre danos em propriedades, lavouras e etc. Queria desejar a todos uma ótima semana e que Deus nos abençoe.
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5: Olá, minhas queridas. Que alegria ter vocês de volta aqui no nosso Toque de Mulher. Andressa Pires chegando com o coração aberto pra gente conversar e trocar uma ideia boa. E olha só, tem um movimento que tá crescendo e que é puro toque de mulher. Os clubes de leitura femininos. Mais do que discutir livros, esses clubes são um espaço incrível onde a gente pode ser a gente mesma, sabe? É lugar pra rir, pra se emocionar, pra trocar experiências, que muitas das nossas histórias são mais comuns do que a gente imagina. É um verdadeiro abraço em forma de leitura e amizade. Uma dica valiosa para você que busca um novo encontro consigo e com outras mulheres. E a gente só tá começando, viu? Fica comigo que daqui a pouquinho eu volto com mais Toque de Mulher para você. Não sai daí.
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23: É isso aí, gente!
0: gente, é o nosso show da manhã, meio-dia e 30. 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E o show da manhã vai ficando por aqui, agradecendo a todos vocês. 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

0: Meio-dia 37 aqui no Blau, gente. Bom dia, boa tarde pra você. Bom dia, porque é pra você ter um dia legal. E a tarde melhor ainda, né? Meio-dia 38 agora aqui na 97. Como é que você tá, hein? Tudo bem contigo? Maravilha!
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0: Segunda-feira embaçada, né, gente? Chuva, chuva, chuva, chuva e chuva e chuva. E vai continuar chovendo, né? Mandar um abraço a você. Obrigado pelo carinho, obrigado pela sintonia aqui na 97, desejando que você esteja bem, que nada de ruim tenha acontecido aí, né? Na tua residência, na tua casa, com os teus aí, tá, gente? Que legal. Esperamos que... Eu tava dando uma olhadinha aqui no balanço da Defesa Civil aqui de Santa Bárbara do Sul, né? Foi enviado hoje pra gente aqui. Eu tava conversando com o Paulo Roberto Dalcastel, da Defesa Civil aqui de Santa Bárbara, e atualizando você com os dados aí, né? O vendaval de ontem, dia 27, né? Foram 4 residências e 5 empresas na área urbana do município que foram atingidas, tá? No interior do município também há registros de danos nas localidades de Porongos, Pontão, Passo da Palmeira. Equipes seguem acompanhando a situação e realizando o levantamento dos danos ocasionados pelo vento aqui em Santa Bárbara do Sul. Veja você que tem algumas casas que aparecem ali, né? É, tivemos alguns movimentos, então, aquela árvore que caiu ali na Alameda ali, né? Então temos alguns registros que está lá postado no Facebook da 97.9. Tá bom, gente? Vamos parar de falar de coisa ruim. A gente segue com a 97, as velhinhas no ar contigo e... fazendo essa viagem linda no passado. Boa tarde para você.

0: Meio-dia 45, já voltamos.
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0: Olha, gente, que maravilha. Agora faltando 13 minutinhos para as 2 da tarde. 13 para as 2. E aí, quando chove, né? Dá vontade de você ouvir aquelas musiquinhas assim que fazem você fazer aquela volta ao passado, né? Você flutuar no pensamento que a 97 faz contigo, hein? Até as 2. As velhinhas no ar.

0: Vai fechar uma da tarde aqui na 97, Os Morenos, Teu Charme. Música bonita, né? Uma balada gostosa de se ouvir. Comerciais, eu volto já com as velhinhas até as duas aqui na 97. Fica ligado, tem muita coisa linda pra rodar.
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0: Olha, gente, uma hora e um minuto agora aqui na 97, hein? Uma e um, abrindo a segunda hora do programa. Até as duas agora. Você nessa viagem linda com a gente por aqui, tá? 19 graus de temperatura em Santa Bárbara do Sul. Segunda-feira, legal. Até as duas, as velhinhas.

0: Legal, gente, legal. 1:08 aqui nas velhinhas. Já voltamos depois do comercial. Segura, tem muita música linda pra rodar, hein?
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6: Olá, minhas queridas. Que alegria ter vocês de novo aqui com a gente no Toque de Mulher. E a gente sempre fala, né? O nosso cantinho é pra você se cuidar, pra se sentir bem, com leveza. E falando em leveza, um segredinho que faz toda a diferença é a organização. Já parou para pensar como pequenas atitudes, tipo deixar a roupa separada para amanhã, a bolsa arrumadinha ou até anotar as tarefas, podem diminuir aquela ansiedade na hora de deitar? É incrível como isso ajuda a nossa mente a relaxar, a dormir melhor e, de quebra, acordar com muito mais bom humor e disposição. Ainda tem muito mais dicas e conversas que vão te inspirar no nosso último encontro, mais pra frente. Não sai daí, a gente volta já já.
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0: Lulu Santos, descobridor dos sete mares, fechando esse blocaço aqui na 97, em 1h22 agora. Boa tarde pra ti, a gente já volta com muito mais sucesso nas velhinhas, até as duas.
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4: Tem as duas da tarde por aqui. Boa tarde pra ti. Ótima segunda-feira. Bom início de semana, né? Vamos lá.

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3: 17 horas e 4 minutos.
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Boa tarde. Começa agora o Conexão Regional deste 28 de setembro de 2026, uma segunda-feira de tempo instável, muita pressão psicológica em cima dos nossos moradores locais, regionais e em grande parte do estado, pela aparência do tempo, formação de nuvens pretas, queda de granizo em algumas regiões, chuva intensa. Tensa, veículos tendo que parar no acostamento da 285, próximo entre Santa Bárbara e Saldanha Marinho, devido à intensidade da chuva, por volta das 15 horas e 30 minutos. Realmente, o tempo vem mostrando suas garras e causando transtornos como a falta de energia elétrica, seguida interrupções, cortes de energia elétrica e novamente prejuízos. Olha, começamos a nossa audição de número 60 do Conexão Regional de hoje. Com informações locais, regionais, estaduais, nacionais e internacionais, os acontecimentos das últimas horas passando por aqui. Eu sou Osmarino Santos e hoje prossigo com o Conexão Regional até as 18 horas e 30 minutos, porque, é claro, nós teremos a sessão ordinária da Câmara Municipal de Vereadores aqui de Santa Bárbara do Sul. Então, essa sessão segue mantida para hoje, a partir das 18h30, na sede da Câmara de Vereadores de nossa cidade. E muitos assuntos, né, no Poder Legislativo para apreciação. É a 16ª reunião ordinária do exercício 2026. Na pauta de votação constam 10 itens, sendo uma ata, 6 projetos de lei, 1 projeto de resolução e 2 proposições de vereadores. A ata de número 2359 de 2026 refere-se à 15ª reunião ordinária, realizada no 14 de setembro, às 18h30, no plenário do Filho Pompeu Pazinato. Projeto de lei número 092/2026, que dispõe sobre as diretrizes orçamentárias para o exercício financeiro de 2027. Projeto de lei número 095/2026, que autoriza o Poder Executivo a outorgar a escritura pública de doação de imóvel urbano em favor de Letier Miller Bueno. Projeto de lei número 096/2026, que autoriza o Poder Executivo a abrir crédito especial no valor de R$ 101.391 para despesas da Secretaria Municipal de Saúde. Projeto de lei número 097/2026, que altera a Lei Municipal 5.598/2025, de 13 de agosto. Altera a Lei número 5.656/2025, de 23 de setembro, com inclusão no exercício de 2026 de ação programática e abre crédito especial no valor de R$ 16.000 para o programa da Secretaria de Assistência Social. Projeto de lei número 098/2026 autoriza o Poder Executivo a receber doações voluntárias em dinheiro de pessoas físicas, pessoas jurídicas, agricultores, produtores rurais, empresas e demais interessados destinados exclusivamente à execução de obras da ponte sobre o Rio Pereira, situada na localidade de Álvaro Nunes Pereira, no município de Santa Bárbara do Sul. Projeto de lei número 099/2026 autoriza o Poder Executivo de Santa Bárbara do Sul a firmar termo de fomento com a Organização da Sociedade Civil de Santa Bárbara em favor da CISA, no valor de R$ 5.000. Projeto de resolução número 009/2026, que autoriza, em caráter excepcional, a concessão de diárias excedentes ao limite anual previsto na resolução 424/2025 para participação no Congresso UVB, 62 anos de gestores e legislativos municipais em Brasília, no Distrito Federal. Proposição número 055/2026, apresentada pelo vereador Eberson José Sajorato, Neco, do PP, para informações sobre a previsão de futuras aposentadorias de servidores públicos municipais nos anos de 2026, 2027, 2028 e 2030. Proposição número 056/2026, apresentada pela vereadora Janete Pazinato Lissá, do PP, para que o Poder Executivo estude a viabilidade da pavimentação na rua Samambaias. E a sessão terá transmissão ao vivo pela página oficial da Câmara de Vereadores, via Facebook, pelo YouTube.

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O resumo da sessão também será publicado na edição semanal do Jornal Minuano, de grande circulação aqui em nossa cidade.

Muitas notícias entrando em nossa redação nesse exato momento. Incêndio de grandes proporções atinge fábrica de plásticos em Santo Ângelo. Uma situação triste, uma empresa de plástico sendo deteriorada pelo fogo. Um incêndio de grandes proporções atingiu a empresa Universal Plásticos na cidade de Santo Ângelo no domingo ontem, portanto. Segundo o Corpo de Bombeiros Militar do Rio Grande, a ocorrência começou por volta das 17h45 e segue em atendimento durante a noite. Por volta das 23h15, um incêndio já havia perdido força, mas os bombeiros ainda trabalhavam na eliminação dos últimos focos. Quatro viaturas atuaram no combate às chamas. Por se tratar de uma fábrica de plástico, o interior do imóvel, com grande quantidade de material de combustível, né, o que contribuiu para a propagação e a intensidade desse lamentável incêndio na cidade de Santo Ângelo. Fenômeno raro é registrado no céu de Passo Fundo pelo Observatório Astronômico Araucária. As fortes instabilidades que atingiram o Rio Grande do Sul proporcionaram um registro raro na alta atmosfera. Durante duas noites de monitoramento, o Observatório Astronômico Araucária capturou dezenas de imagens no céu de Passo Fundo. A coloração avermelhada é fruto da reação elétrica com o nitrogênio presente na atmosfera. Por ser praticamente invisível e a olho nu, a identificação do fenômeno exige o uso de câmeras de alta sensibilidade e um cenário de céu limpo acima do topo das nuvens. Segundo o observatório, as imagens revelam estruturas luminosas semelhantes a filamentos e colunas gigantescas surgindo sobre a linha do horizonte. Realmente, imagens intensas, você pode acompanhar através da rádio Alto Jacuí FM 104.9, que já publicou esses fenômenos e as demais informações sobre este fato.

0: Olha, atropelada, arrastada e abandonada, motorista foge e deixa mulher gravemente ferida na PR-180. Mais um lamentável acidente e com conduta extremamente repressível, né? Uma mulher de 42 anos ficou gravemente ferida após ser atropelada na noite de domingo na PR-180 em Enéas Marques. A vítima foi identificada como Eliane de Fátima Ávila. Segundo informações da polícia, testemunhas relataram que o veículo envolvido seria um Corsa Classic de cor escura. Após o atropelamento, Eliane teria sido arrastada pelo veículo. Conforme os relatos colhidos pelas autoridades, o motorista teria ainda engatado a marcha ré para se desvencilhar do corpo da vítima e em seguida fugido do local sem prestar o devido socorro. Equipes do Corpo de Bombeiros e do SAMU foram mobilizados para atendimento. A rodovia precisou ser temporariamente interditada durante o socorro. A vítima foi atendida em estado gravíssimo e encaminhada ao Hospital Regional de Francisco Beltrão. O boletim da ocorrência foi encaminhado à Polícia Civil, que deverá investigar as circunstâncias. Olha, essa notícia foi publicada agora há 28 minutos. Um fato repugnante, né? Ou seja, simplesmente o corpo da vítima ficou debaixo, engatado embaixo do veículo, como se fosse um saco plástico, e o motorista indo para frente e para trás, tentando eliminar o problema. Gente, o que, que é isso? Né? Que coisa triste. A gente sabe que a gente nunca passe por uma situação como essa, que ninguém passe por uma situação como essa, nem na condição de vítima e nem em condição de autor do atropelamento, né? Mas aí vem, vamos voltar um pouquinho. Geralmente, na situação em que envolve um atropelamento, se o motorista não tem culpa, não estava fazendo bobagem, não estava embriagado, não empreendeu uma conduta errada no trânsito, tem que parar e socorrer a vítima, gente. Ah, mas na maioria dos casos, né, em grande parte dos casos, os atropelamentos são por imprudência ou até mesmo por imperícia dos motoristas. E aí acaba dando nisso. O motorista fica apavorado, né, matou uma pessoa, pensa, né, tirei a vida de uma pessoa e foge, que fração de segundos deve passar um turbilhão de coisas na cabeça, né? E aí acaba se complicando cada vez mais. Olha, atenção, granizo de grande intensidade causa estragos em Córdoba, na Argentina. Uma forte tempestade atingiu diferentes pontos de Córdoba, na Argentina, na manhã desta segunda-feira, provocando queda de granizo de grande porte e danos em diversas áreas lá da região. Criança de 1 ano sai sozinha de creche e chega ao trabalho da mãe em Santa Catarina. Criança de 1 ano. Esta notícia também está em nossa redação aqui do Conexão Regional, com a disponibilização nesse exato momento. Um menino de 1 ano e 6 meses deixou sozinho uma unidade de educação infantil em Braço do Norte, no sul de Santa Catarina, e percorreu cerca de 50 metros até chegar ao escritório onde a mãe trabalha. O caso aconteceu na manhã de sexta-feira. A criança saiu do Centro de Educação Infantil Antônio Volpato sem acompanhamento e seguiu até o local que fica próximo à creche. O trajeto passa por uma área com circulação de veículos. Após o episódio, a família registrou um boletim de ocorrência e buscou esclarecimento sobre como o menino conseguiu deixar a unidade. A Secretaria Municipal de Educação informou que foi solicitada a abertura de uma sindicância administrativa para apurar as circunstâncias do caso e verificar os procedimentos adotados pela instituição. E aqui, gente, veja só que fato tenebroso, né? Imagine uma criança de apenas 1 ano, teve sorte a criança, um desfecho até feliz, digamos assim, mas o risco iminente de um problema absurdo. Como é que o menino conseguiu sair de uma instituição educacional? A criança não consegue abrir o trinco da porta de saída. Isto já significa que a porta estava aberta ou entreaberta. E o menino, tendo em vista conhecer a região, a sua mãe trabalhando no escritório pertinho, uma quadra, 50 metros, saiu galantemente pela porta da frente da unidade de educação e foi até a sua mãe procurar guarida, carinho, instinto, filho, mãe, né? E aí, faltou atenção, faltou proteção das pessoas que atuam nessa unidade de educação lá em Santa Catarina. Que esta notícia sirva de exemplo. Né? A porta tem que estar fechada, tem que estar ligada, conectada. As crianças hoje têm uma energia muito intensa, são inteligentes e buscam sempre o que entende estar por sua vontade, ou seja, ir até a mãe. Né? Olha, felizmente deu tudo certo, mas que sirva de exemplo. Né? Também uma forte queda de granizo atingiu Erechim, no norte do Rio Grande do Sul, na manhã desta segunda-feira. Imagens mostram intensidade do fenômeno. É realmente uma situação extremamente complicada na grande região de Erechim. Granizo aconteceu também em outras cidades pequenas, ali ao redor, num raio de 70 a 80 quilômetros, muitas cidades acabaram então sendo atingidas por esta chuva de granizo. Imagens impressionantes. Nesse momento eu já estou acessando o A1 Online com sede em Erechim para mais informações deste fato lamentável, né? Lamentável em Erechim. Erechim que alguns anos atrás passou por uma situação extremamente complicada, devastadora. Acho que foi até o ano passado que isso aconteceu lá em Erechim. Olha, os temporais que atingiram o Rio Grande do Sul nesta sexta-feira que passou deixaram 12.881 pessoas afetadas em todo o estado. O balanço foi atualizado pela Defesa Civil na manhã de segunda-feira, hoje, portanto, e aponta registros de granizo, vendavais e chuvas intensas em 33 municípios gaúchos. Entre os locais mais atingidos estão Santiago, com cerca de 5 mil pessoas afetadas, Alegrete, com 2 mil, e Santana do Livramento, onde o granizo atingiu aproximadamente 1,4 mil moradores. Na região do Alto Uruguai, os estragos provocados principalmente pelo granizo também chamam atenção. Em Erechim, na região do aeroporto, ficaram destelhadas casas em funções do granizo. Erval Grande concentra os maiores danos na região do Alto Uruguai. O granizo afetou aproximadamente 920 pessoas. O levantamento aponta ainda 230 casas danificadas, evidenciando a dimensão dos prejuízos provocados pelo temporal. E ainda, o município está entre os locais da região que enfrentaram os impactos mais significativos das condições severas do tempo desde o fim de semana. Passamos ainda a mais informações sobre o granizo na região do Alto Uruguai, aqui no Conexão Regional. Em Benjamin Constante do Sul, cerca de 200 pessoas foram afetadas pelo granizo, com 50 casas danificadas. Olha, arrisco em dizer que 200 pessoas foram afetadas pelo granizo em Benjamin Constante, cerca de praticamente 10% da população foi atingida. É uma cidade pequena. O mesmo cenário foi registrado em São Valentim, onde o granizo também atingiu aproximadamente 200 moradores e deixou 50 residências danificadas. Os números mostram que fora dos municípios com maior volume de pessoas afetadas no estado, os temporais provocaram prejuízos significativos em diferentes pontos do Alto Uruguai. Mais de 2,7 mil casas danificadas no Rio Grande. Em todo o Rio Grande do Sul, o boletim da Defesa Civil contabilizou mais de 2,7 mil casas danificadas e 35 destelhadas. 4 pessoas ficaram feridas durante os temporais, 2 em Pontão, 1 em Alegrete e 1 em Capão do Cipó. O levantamento também registra 106 pessoas desalojadas e 10 desabrigadas. Outro impacto importante está no fornecimento de energia elétrica. Por volta das 9h40 desta segunda-feira, mais de 94 mil clientes estavam sem luz no estado. A Defesa Civil segue acompanhando a situação e atualizando os dados. Olha, muito triste, lamentável. Já estou aqui acessando outras fontes de informação para continuarmos informando, né, sobre esse fato. Olha, esse é um boletim atualizado hoje pela manhã. No entanto, houve novamente queda de granizo em algumas cidades ainda hoje após esse boletim, né? Então, a qualquer momento, nós teremos mais informações atualizadas sobre as condições do tempo. Bom, A BR-211 ficou bloqueada lá em Erechim, né? Na próxima região, a localidade conhecida como dos Verdureiros, né? Porque possui tanto do lado direito da rodovia quanto do lado esquerdo, hortas de hortifruti e granjeiros, e causou um transtorno bem intenso. Um forte temporal atingiu Formosa do Sul e Santiago do Sul na tarde de domingo também. Granizo se acumulou em pátios, gramados e estradas, deixando a passagem coberta de gelo. Outras informações também, olha, no município de Quatro Irmãos também houve queda de granizo. Quatro Irmãos, uma cidade que distancia ali de Erechim em torno de 40 quilômetros, de Getúlio também em torno de 40 quilômetros, 20 quilômetros da cidade de Erebango, 25 quilômetros de Ipiranga do Sul, ali na região. Muitos municípios, então, sofrendo com a queda de granizo no estado do Rio Grande do Sul. Isto definitivamente é lamentável, lamentável, lamentável, né? Mas outra informação aqui, acidentes durante o final de semana também intenso ali na região de Nonoai, Ronda Alta. Uma Hyundai Tucson pegou fogo após um motorista perder o controle da direção durante a noite de sexta-feira, ainda em Erval Seco, na comunidade Arco-Íris. Mas não parou por aí, não parou por aí. São Martinho da Serra também no domingo, destelhamento, queda de árvores e fios de energia em São Martinho, na Serra Gaúcha. Também causou estragos o temporal em Pejuçara. Pejuçara, próximo aqui a Santa Bárbara do Sul, em torno de 80 quilômetros por aí. O município de Pejuçara também foi atingido pelo forte temporal que avançou pela região, acompanhado de chuva intensa e granizo, ventos fortes. E ainda, um policial foi preso suspeito de matar a esposa na frente da filha. Que tragédia! A morte de Aline Alves Bugni, de 31 anos, é investigada pela polícia após ela ser encontrada morta com um disparo na cabeça dentro da casa em Cajamar, na região metropolitana de São Paulo. O caso aconteceu na noite de domingo, dia 27. Registrado na manhã de segunda-feira, hoje, portanto, um acidente de trânsito na rodovia 287, quilômetro 179, em Paraíso do Sul. Conforme as primeiras informações, um ônibus seguia no sentido agudo para Novo Cabrais quando teria invadido o canteiro central da via. Não há, até o momento, informação do estado de saúde das vítimas. A desobstrução da RS-211 aconteceu por volta do meio-dia, lá em Erechim, com queda de eucaliptos. Foi realmente bem complicada a situação. Também 2 mil associados das Sermissões afetadas por temporal. Temporal registrado no domingo provocou danos na rede elétrica em diferentes regiões atendidas pelas Sermissões. As áreas mais atingidas foram o interior de Bossoroca, interior de São Miguel das Missões, Coimbra, Entre Juiz e também a cidade de Joia. São relatos aqui atualizados. Antes de fugir, suspeito teria ameaçado a esposa, eu falei que ia te matar. Essa é mais uma notícia triste. Uma mulher de 30 anos morreu após ser atacada com golpes de faca na noite de domingo no bairro Sadia, em Francisco Beltrão, lá no Paranazão. De acordo com informações repassadas à Polícia Militar, o crime aconteceu na residência onde a vítima estava com o suspeito. Mesmo ferida, ela teria conseguido sair do imóvel levando a filha pequena nos braços, mas acabou sendo novamente alcançada pelo agressor, pelo bandido. Né? Ainda, 17h27 agora, após tentativa de furto de caminhão e de veículo furtado ser localizado em Coronel Bicaco. O homem foi preso em flagrante pela Brigada Militar após a tentativa de furto de um caminhão registrado na manhã de domingo em Coronel Bicaco. Já já tem mais informações atualizadas ainda relacionadas ao domingo. São 17 horas e 28 minutos agora. Lembrando que nosso programa hoje ele vai até as 18 horas e 30 minutos em razão da sessão ordinária da Câmara de Vereadores. Já já eu venho para atualizar a previsão do tempo e o secretário Marcelo Dallanora já está por aqui. Vamos ouvi-lo, quais são as boas notícias que nos traz aqui no Conexão Regional. Eu sou Osmarino Santos, estou na companhia de vocês com o Conexão Regional, um programa de notícias locais, regionais, estaduais, nacionais e internacionais, nesta segunda-feira de muita movimentação na cidade, intensidade chuvosa, queda de energia, muito trabalho para a concessionária responsável na manutenção e assim por diante. É uma satisfação estar aqui e espero que todos estejam bem e que esses pormenores, né, esses probleminhas que a segunda-feira apresentou para nós e para uma grande parte do estado do Rio Grande do Sul, está apresentando também para uma grande parte do Brasil, possa ser superado. Conexão Regional volta daqui a pouco. Até mais.
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3: 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O Brasil assinou o protocolo que autoriza a exportação de miúdos suínos para a China. A abertura pode gerar US$100 milhões por ano. Rio Grande do Sul tem 8 plantas habilitadas e potencial de enviar mais de 40 mil toneladas anuais. Agora começa o processo de habilitação dos frigoríficos, dentre eles, o frigorífico Alibem, na região das Missões. Você ouviu pela Blau Nunes, Minuto Agro. 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

0: Muito bem, vamos atualizar a previsão do tempo. Nesse momento, vamos direto já pensando no tempo de amanhã, dia 29 de setembro, trazendo então informações da previsão atualizada para a região sul do Brasil, Rio Grande do Sul, Paraná e Santa Catarina.
1: Previsão do tempo para terça-feira, 29 de setembro de 2026. Região Sul, em Porto Alegre, Rio Grande do Sul, previsão de céu encoberto e pancadas de chuva. Os termômetros registram mínima de 16 e máxima de 24 graus. A umidade relativa do ar fica entre 100 e 80%. Flor do Sertão, em Santa Catarina, sopra velhinhas com céu repleto de nuvens e pancadas de chuva. Termômetros registrando mínima de 19 e máxima de 22 graus. A umidade relativa do ar oscila entre 90 e 60%. Você ouviu a previsão do tempo para esta terça-feira, 29 de setembro de 2026. Com informações do IBGE Cidades e do Instituto Nacional de Meteorologia, INMET. Redação de Lucília Araújo, da agência Rádio Gov, em Brasília, Vladimir Filipim.
0: Muito bem, nesse momento atualizamos então a previsão do tempo para Santa Bárbara do Sul. Amanhã, olha a chuva, hoje a previsão era de 29 milímetros, eu acredito que veio bem mais, hein? Veio por volta de 3h30 da tarde no trajeto na 285 entre Santa Bárbara e Saldanha Marim, muitos carros parados no acostamento porque não tinha como seguir viagem em razão da intensidade da chuva. Então, a previsão para terça-feira em Santa Bárbara do Sul, tempo nublado com chuva forte durante o dia. À noite, chuva diminui de intensidade, mas não para. Então, significa dizer que nós vamos ter 28,5 milímetros de chuva somente? Ué, se tem chuva durante o dia e à noite não para, olha, 28,5 milímetros é muito pouco. De repente, vem a mais, bem mais aí, né? Temperaturas médias entre 19 e 25 graus, sensação térmica entre 16 e 22, umidade relativa do ar entre 76 e 95%. A lua é cheia. Dito isto, nós vamos adiante com o Conexão Regional. Neste momento, inclusive, nós estamos ao vivo via Facebook, em nossa live em tempo real. O Conexão Regional está ao vivo. Nós temos uma temperatura neste momento de 20 graus aqui em Santa Bárbara do Sul e na região também oscilando entre 19 e 21 graus. É hora de mais notícia.
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0: De volta, 17 horas e 40 minutos agora, 17h40. O secretário da Indústria, Comércio e Turismo de nosso município, Marcelo Dallanora, está aqui para dar informações sobre o feirão de vagas de emprego que está prevista para 6 de outubro. Vamos saber dos detalhes e se de fato ela vai acontecer. Marcelo, boa tarde, seja bem-vindo ao Conexão Regional.
3: Boa tarde, Osmarino. Boa tarde aos ouvintes aí da Rádio Blau Nunes. Osmarino, o que que acontece? O feirão estava marcado para amanhã. Só que agora, às 16h30, o pessoal da Trominc entrou em contato, né? Pedindo para nós adiar devido a essa instabilidade climática. Até tu acabou de falar que a previsão de amanhã é de chuva, né? Então, eles pediram para nós adiar. Então, foi adiado para a próxima terça-feira, dia 6. Então, devido aí à grande audiência do teu programa, eu entrei em contato contigo e te agradeço já por tu ter dado essa oportunidade de a gente vir comunicar aí ao nosso povo santa barbarense, né? Que então aquelas pessoas que estavam programado para amanhã ir até a Secretaria da Indústria e Comércio fazer um processo seletivo com o pessoal do RH da Trominck, né? Foi transferido para o dia 6 do 10, para a próxima terça-feira.
0: Uhum. Bom, então essa é uma notícia quentíssima, né? Um fato novo que, em razão da chuva, deste momento de instabilidade, foi transferido, então, para dia 6 de outubro. Aqueles que já estão inscritos, mantém-se e há uma inscrição prévia? Como é que funciona para...
3: O pessoal tinha entrado em contato, Osmarino, mas é por ordem de chegada, né? Uhum. Então, o pessoal, na próxima semana aí, né, conforme for chegando lá, é das 8h30 às 11h30, né? Então, uhum. Chega lá, vai tomando um cafezinho e aguarda ser chamado.
0: Tá. Cada um vai com o seu transporte particular?
3: Isso.
0: Uhum. Bom, a Tromilk iniciou suas atividades em 1992, revendendo insumos para empresas locais após o início da empresa, desde então sempre tem o olhar atento ao mercado. Em 2009 a empresa passou a conquistar novos mercados e já são 30 anos de muitos desafios, oportunidades e conquistas, né? No segmento de armazenagem, montadoras agrícolas e construção civil. 700 colaboradores com sede em Panambi. É uma estrutura, e tem uma estrutura na cidade de Rio Verde também, em Goiás. E com esse time de pessoas, a empresa ultrapassa fronteiras, atendendo toda a América Latina, Europa e Estados Unidos.
3: O que achou?
0: É forte, né? Bom, é uma oportunidade que a comunidade estava esperando, né, Marcelo?
3: Sim, não, a gente... Desde o ano passado, Osmarino, a gente vem mantendo contato direto com eles. Eu pego o currículo, mando direto para o Tito, que é o responsável pelo RH, e também para o Icambir, que é uma terceirizada, onde ela também faz esse processo seletivo aí de garimpar, né, colaboradores e repassar depois para todas as empresas de Panambi. Então a gente tem esse contato direto com eles aí, agora a gente conseguiu que eles viessem a Santa Bárbara, mas devido a essas instabilidades climáticas, né, foi adiado. Então, o objetivo nesse momento aí é para comunicar as pessoas que vamos ter que aguardar mais uma semana aí para estar fazendo esse processo seletivo.
0: Uhum. Bom, sobre as demais informações ali da sua pasta, Marcelo, vamos aproveitar para dar...
3: Podemos aproveitar, né? O objetivo principal era esse, Osmarino, mas na semana que vem, na quarta-feira, dia 7, nós vamos ter uma palestra muito importante. Já quero estender aí o convite para todos os empresários, os empreendedores da cidade, para o pessoal do ramo de contabilidade, que é uma palestra sobre reforma tributária.
0: Opa!
3: Que é um assunto, né, que novo aí, que vem despertando curiosidade de todo mundo, né? Então, quero mandar um abraço aí para o nosso prefeito Leandro, que é contabilista, e pro vice Paulinho, que foi intermédio, né, da administração, que teve essa ideia de trazer essa palestra, porque é, digamos, um tema de qualquer palestra hoje, em termos de a gente sai aí Sebrae, a gente teve esse dia num evento da em Juí ali, o assunto é a reforma tributária, né, que isso aí vai impactar bastante a arrecadação, tanto de nível das empresas como do município, né? Então, temos convidando a comunidade, já passei em alguns estabelecimentos, vou continuar de porta em porta estendendo o convite aí, mas a gente sabe que aqui na rádio é um lugar onde todo mundo está na escuta, então já estendo o convite aí. E tem um link, Osmarino, até... Na minha rede social tá lá o convite com o link, que daí o pessoal faz a inscrição virtual para nós ter uma noção, né, de quantos participantes. Local, Câmara de Vereadores. Então, mandar um abraço aí pro nosso presidente da Câmara de Vereadores, aí, o Anderson, que é um parceiro. E a CISA também aí, o Maicon Sense, que também é nosso parceiro nesse evento.
0: Certo. Eu estou atualizando aqui as notícias importantes sobre a reforma tributária, né? Então, na verdade, é preciso uma nova adaptação às formalidades, né?
3: Então a gente não quer esperar, digamos, a partir do ano que vem, né, que começa essa mudança. Então a gente já quer que os nossos empreendedores, né, os nossos contadores estejam afinados aí para aderir a essa mudança que vai acontecer a partir de 2027.
0: É, na verdade, tem sido um assunto completamente abordado diariamente. A gente vê várias fontes de informação aí realizando entrevistas, né? E atinge todos os segmentos.
3: Sim,
0: né?
3: Sim.
0: Produtores estão já se adaptando. Porque o produtor tinha uma situação mais confortável com aquele talão de produtor, né? Era tudo. Dava um pouquinho mais de trabalho, mas era ainda uma forma que vem de longa data e fácil fazer uma nota e tal. Agora já mudou tudo, né, Marcelo? Esse é apenas um aspecto que a gente está tocando aqui, né? Então são muitas as novas regras aí para a reforma tributária, né?
3: E nós, como administração, né, Osmariano, temos que trazer, né, essas informações aí para os nossos comerciantes.
0: Uhum.
3: Então, eu acho que gostaríamos, né, que todos que puder ter disponibilidade, todos os comerciantes aí participem para estar por dentro do que vai acontecer.
0: É, veja só aqui, ó, assim, já vamos aproveitar então esse assunto com o Marcelo. Vamos viajar um pouco aqui, tá? Implementação da prática de UBS, da CBS, de adaptação dos documentos fiscais e de decisões que terão efeito sobre a tributação das empresas nos próximos anos. Então, quem é empresário, uma responsabilidade muito grande, né? Reforma tributária, o que está acontecendo? O Simples, por exemplo, possui tratamento próprio dentro da reforma tributária. As empresas submetidas ao regime regular, o novo sistema começa a fazer parte da operação fiscal. E então, lucro real, lucro presumido, como é que fica toda essa situação? Quais são as vantagens em relação aos efeitos da reforma tributária? Isso tudo vai ser tocado no assunto, né, Marcelo?
3: Sim, com certeza. E como é uma novidade, né, fica todo mundo meio apreensivo, então quarta que vem é a oportunidade de esclarecer, tirar dúvidas, né? Então, por isso que a gente faz esse apelo aí para todos os empreendedores que tiver disponibilidade, que participe. Eu vou estar visitando os comércios aí no decorrer da semana, mas, que nem eu falei, eu estou postando nas minhas redes sociais, tem o link lá para o pessoal fazer as inscrições, que a gente criou um link virtual, Osmarino, para a gente ter um controle, né? Saber que tipo de público que está procurando, até para o palestrante direcionar os assuntos, né, voltado para o ramo de empreendedorismo que está participando.
0: Uhum, olha só aqui, ó. A partir de 2027, a CBS entra em uma nova fase de cobrança e PIS e COFINS deixam de existir dentro da transição prevista pela reforma. O IBS, por sua vez, ainda estará em uma fase inicial de transição. A substituição gradual de ICMS e ISS pelo IBS começa em 2029. Então, até lá, se vê que tem muitas coisas aí para se adaptar. Senão era fácil, já iniciava agora, né?
3: Vai ter um processo de transição, né? Mas a gente tem que estar por dentro, né? E principalmente nossos empreendedores aí.
0: Uhum. Perfeito, então, Marcelo. Obrigado pelas informações.
3: Osmarino, eu que agradeço, né, ter acionei aí de última hora, porque foi também, né, um pedido lá da Trominc de última hora, e como a gente estava cedendo espaço, fazendo esse meio campo aí para os nossos munícipes que estão procurando emprego, e ainda mais aí no final do ano, né? É importante essa abertura de vagas aí. Então, vamos segurar os currículos essa semana, mas terça-feira que vem a gente espera aquelas pessoas que estão procurando um emprego lá na Secretaria da Indústria, Comércio e Turismo.
0: Feito o serviço. Um abraço, tudo é bom.
3: Um abraço a todos os ouvintes aí e tenha um ótimo decorrer de semana.
0: Com energia elétrica na cidade. Oh, que beleza. Houve umas quantas interrupções aí, o pessoal fica apavorado, né? 17h51, intervalinho. Já eu volto com mais notícias aqui no Conexão Regional. Daqui a pouco eu vou falar sobre o Dia do Idoso. Uma data muito importante, um movimento aí extraordinário. O Dia do Idoso, já.
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0: Dezessete e cinquenta e três, vem aí o momento gospel, um momento importante aqui na Blau Nunes de Santa Bárbara do Sul, num oferecimento da Cabanha do Posto.

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3: 17 horas e 58 minutos.
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9: Muito bem, de volta, 18 horas pontualmente. A partir de agora, começamos a tratar então da noite. 18 horas marca o início da noite aqui no Brasil. Então, uma boa noite para você que está conectado aqui com Conexão Regional da Rádio Blau Nunes de Santa Bárbara do Sul. Frequência 97.9 FM até às 18h30 hoje. Um programa um pouco mais curto em relação à sua duração normal, tendo em vista a sessão na Câmara Municipal de Vereadores de nosso município. Olha, hoje, dia 28, é marcado por importantes datas comemorativas, históricas e de conscientização no Brasil e também no mundo. Dia da Lei do Ventre Livre, lembra a sanção da Lei número 2040 em 1871, quando declarou livres todos os filhos de mulheres escravizadas nascidos a partir daquela data no Brasil. Dia do Vaqueiro, celebra a importância cultural e econômica dessa figura tradicional do campo e da pecuária brasileira. Conscientização e movimentos sociais, Dia Latino-Americano e Carimbenho de Luta pela Descriminalização e Legalização do Aborto, data de mobilização feminista voltada aos direitos reprodutivos, autonomia sobre o próprio corpo e a discussão do aborto com questão de saúde pública. Dia Mundial de Luta contra a Raiva, campanha global focada na prevenção, vacinação de animais e conscientização sobre os perigos desta doença. Internacionalmente, Dia do Acesso Universal à Informação, destaca o direito fundamental do cidadão de buscar e receber informações públicas, fortalecendo a transparência estatal e democrática. Olha, mais um evento importante vem aí no mês de outubro. Exatamente, no mês de outubro nós teremos no mês de outubro o Dia do Idoso. Dia do Idoso. Um dia importante, Dia Nacional e Internacional da Pessoa Idosa, que busca conscientizar a nossa sociedade sobre os direitos, a dignidade e respeito à qualidade de vida da população idosa. Então, são campanhas que buscam a valorização da pessoa idosa, porque, infelizmente, nós temos hoje ainda, definitivamente, algumas discriminações em relação à pessoa idosa, que muitas vezes começa dentro da sua própria casa. Essa é a verdade. E eu vou comentar um pouco mais sobre isso, tá? Então, esta classe, quando chega numa fase da terceira idade, todas as pessoas sonham em ter uma terceira idade extremamente tranquila financeiramente, ou seja, sem aquela correria, sem ter que trabalhar para se sustentar, sonha em se aposentar, sonha em ter o seu recurso garantido pelo país, pelo INSS, sonha em poder acordar mais tarde, dormir a hora que bem entende, viajar, se divertir, outros dançar, visitar alguns parentes, rever os filhos, ter um encontro com noras e genros e, enfim, ter uma vida sem, a princípio, aquela responsabilidade ampla e restrita da sua fase jovem e de adulto, que era de constituir uma família, de ter um emprego, de dar educação para os filhos, de comprar uma bicicleta, comprar um automóvel, comprar um terreno, comprar uma residência, levar o pão nosso de cada dia para a mesa de toda a família, ou seja, seria de eliminar essas preocupações que representam um processo de massificação psicológica muito grande para ter uma vida mais tranquila. No entanto, hoje em nosso país, os idosos enfrentam uma saúde um tanto quanto precária, enfrenta uma sequência de doenças crônicas, né? E a dificuldade do acesso limitado e glamuroso dos atendimentos especializados, né? Também a classe idosa, por vezes, enfrenta a falta de medicamentos e a alta incidência de doenças como as próprias demências, o Alzheimer, todas essas doenças aí de articulações, artrite, reumatismo e por aí vai, né? Por aí, fibromialgia, dificuldade de se locomover, obesidade, diabetes, né? Pressão alta, problemas cardíacos, enfim, aquele dizer de que a idade não vem sozinha. E aí, às vezes os idosos enfrentam também uma falta de estrutura urbana, as calçadas não dão uma atenção muito grande,

que use uma bengala, que use um andador. As ruas muitas vezes são irregulares e aí vem os riscos de quedas graves, situação de transporte público em grandes cidades, que são os ônibus públicos, né? E muitas vezes a falta de preparo, ou seja, o despreparo de pessoas, de agentes no atendimento dessa classe. E aí também nota-se hoje uma grande dificuldade das pessoas idosas, elas estão praticamente excluídas dessa inclusão digital, ou seja, não consegue ter acesso a um telefone, aos aplicativos, acompanhar serviços de saúde, acompanhar as informações da própria Previdência Social, acessar os seus exames rotineiros, isso que a tecnologia permite um conforto, né? Então, os idosos muitas vezes não conseguem operar os aparelhos de telefones, né? E aí vai se agravando com a vulnerabilidade financeira, a questão previdenciária, uma renda super baixa, não há mercado de trabalho, os trabalhadores mais velhos estão aí sempre sendo deixados de lado, e também a legislação que prevê uma expectativa de vida mais longa já aumenta o número de anos e contribuições para uma aposentadoria, né? Muitas vezes violência, né? Violência psicológica, violência física, a família abandona os idosos, os filhos acabam indo para outras cidades, constituindo famílias, e o casalzinho de velho fica ali na espreita de receber lá no final de ano, Natal, aniversário, a visita dos filhos, dos netos, e esses não vêm. Não deixe, portanto, para visitar o seu pai quando ele estiver completamente enfermo. Não faça isso, né? E além de tudo, e é isso que eu quero dizer, que há sim uma discriminação dos idosos em relação aos jovens. Ou seja, o avô, ele tem um gosto muito grande de conversar com os filhos, com os netos, né? Com pessoas mais jovens, contar um pouco da sua história, contar de como ele começou no trabalho, da sua experiência profissional, contar um pouco das suas experiências, e o que que acontece? As pessoas não dão atenção. Então, conversa de idoso, fala dos velhos, é desatualizada, não fecha mais, está totalmente batida. Então, esse processo de discriminação, né, processo de discriminatório, começa muitas vezes na própria família. As pessoas não têm paciência para sentar, para conversar com os mais velhos, porque a conversa é outra, o assunto não interessa mais, não é assunto do momento. Então, infelizmente, essa é a verdade. E eu tenho absoluta certeza que neste momento os idosos que estão me ouvindo vão concordar comigo de que a cada ano que passa, a cada momento que passa, a cada dia que passa, há sim um afastamento de interação do próprio idoso, na maioria das vezes com seus próprios familiares, né? E aí acaba então o idoso se calando, ficando quietinho, né? Uns perdem a audição, outros perdem a agilidade de caminhar e ficam ali, né? No mundo da terceira idade, um mundo que os jovens irão passar. Então, hoje nós não sabemos se a terceira idade dos jovens de hoje vai ser melhor do que a atual vida dos idosos em todos os aspectos, ou pior, ou bem pior. Então é por isso que é importante, né, a gente que tem saúde, a gente que tem pai, que tem mãe, que tem um amigo idoso, sempre estender a mão. E os gestos que podem ser úteis são tão simples, né? Por exemplo, no caixa do supermercado, às vezes você está na fila, chega um senhor, tem mais duas ou três pessoas até chegar nele. Por que que você não chama o idoso e não passa ele primeiro no seu lugar e você toma o lugar lá? Se você está numa fila, chega uma pessoa idosa aí, né?

nos atendimentos em que os idosos não são preferenciais, por que que você não dá o seu lugar para um idoso? Você olha para trás no supermercado, vê que tem um idoso, você não quer saber, você vai lá, quer pagar as suas compras e acelerar o seu carro e ir fazer o que você tem que fazer. 1 minuto, 2 minutos muda alguma coisa, mas o gesto de solidariedade muda muito, muda muito, muda muito. Os bancos, a gente sabe que a prioridade é dos idosos, os idosos às vezes têm dificuldade de comunicação, de expressar para as pessoas que atendem os idosos no dia a dia. Aqui vou usar algumas figuras, como é a figura do funcionalismo público, caixas de supermercados, balconistas de lojas, atendentes de postos de combustíveis, enfermeiras, médicos, já presenciei médico que não tem muita paciência com o vovô e com a vovó. Enfim, os idosos merecem um tratamento diferenciado, um super tratamento, independente se é seu conhecido ou se não é. E, infelizmente, algumas pessoas da nossa sociedade parece que não têm essa conscientização. Não tem, absolutamente não tem. Os motoristas, muitas vezes um senhor na calçada não sabe se avança na faixa de segurança para passar, fica ali porque tem medo que o motorista cruze em alta velocidade e atropele. Custa parar e acontece muito no trânsito e ainda ter que administrar o motorista que está atrás, que de repente já aciona a buzina que quer passar. Então, são pequenos detalhes que o Dia do Idoso é muito importante. Essas campanhas dos idosos são muito importantes para valorizar este ser tão especial, né? Respeito hoje, mais história amanhã. A SMS, juntamente com a equipe Rede Bem Cuidar, tem o prazer de convidá-los para o evento de alusão ao Dia do Idoso, qual contará com a presença do grupo de teatro do SESC, espetáculo teatral Dona Flica. Dia 30 de setembro, quarta-feira, próximas 14 horas, na Casa de Cultura. Sua presença é muito importante. Santa Bárbara do Sul, Rede Bem Cuidar RS. É um convite que a secretária de saúde, a Marivane, me enviou agora há pouco. A Marivane Cu me enviou agora há pouco. Estou repassando para a nossa sociedade e já. Com esse comentário aí, em relação à atenção que os nossos idosos merecem, bem como as dificuldades que eles enfrentam na reta final de suas vidas, né? Melhores políticas públicas, melhores ações de prevenção, maior atenção de saúde mental. Olha, a lista é desse tamanho. Mas a vovó e o vovô que não desanimem, porque sempre tiveram garra de viver, sempre tiveram garra de construir. Problemas de saúde existem, mas a firmeza, o otimismo, a determinação e, acima de tudo, seguir à risca o tratamento do médico, né? Quando tem vem aí, o médico consegue diagnosticar uma doença, passa um tratamento, seguir rigorosamente o tratamento. O médico é aquele que entende da doença. E muitas pessoas acham que elas entendem mais do que o médico, pela sua experiência de vida. Tem que tomar o remédio certinho. O remédio, ele é para corrigir a doença, superar a doença, a cura ou amenizar o sofrimento. Tem que ser tomado com responsabilidade e com conscientização de que remédio não é comida. Ele precisa ser tomado de acordo com as dosagens que o médico receita. 18h15, já já tem a sessão solene da Câmara de Vereadores aqui de Santa Bárbara do Sul. Vamos adiante. Vamos adiante com algumas notícias atualizadas que chegam em nossa redação nesse exato momento. E agora eu quero me referir ao segmento rural, ao segmento rural, ao segmento do homem do campo. Notícia que eu vou atualizar nesse momento algumas informações importantes
do segmento do agronegócio, segmento do campo. Olha, começando então, feijão preto dispara e carioca também ganha força no mercado brasileiro. Nossa região não é muito de cultivo de feijão, né, a não ser para subsistência, mas as cotações do feijão seguem alta nas principais regiões, acompanhadas pelo CPEA, com o feijão preto novamente se destacando entre os produtos que mais valorizaram-se nos últimos dias. Ainda em destaque por aqui, do segmento agrícola, as cotações de hoje: o boi 358,80 arroba, o suíno R$ 5,01 o quilo, o frango R$ 4,71 ao quilo, ovino R$ 16,33 o quilo, tilápia R$ 8,72, o leite R$ 2,87 o preço do leite. Em destaque ainda, boi gordo começa a semana firme e arroba pode subir mais. Ainda destaque para soja, segue firme com menor oferta no mercado brasileiro. Os preços da soja continuam firmes no mercado brasileiro, sustentados principalmente pela menor disposição dos produtores em negociar grandes volumes. Segundo o CPEA, produtores têm segurado tanto os lotes remanescentes da safra 25-26 quanto os contratos antecipados da temporada 26-27. A preocupação com o clima e os possíveis impactos do El Niño sobre a nova safra também contribui para deixar o mercado mais cauteloso. Outro fator de suporte é a valorização do dólar frente ao real, que melhora a paridade de exportação. No mercado internacional, especulações sobre possíveis acordos comerciais entre China e Estados Unidos ajudaram a impulsionar as cotações da oleaginosa. Para o produtor, o cenário combina oferta mais restrita, atenção ao clima e fatores externos que continuam influenciando diretamente a formação do preço desses cereais. Algumas notícias do segmento do agro.

Enquanto isso, há quem diga que essas chuvas estão acabando com o trigo, aumentando a tensão no segmento rural e a preocupação dos nobres produtores de alimentos. Nesta safra 2026, o Rio Grande do Sul projetou uma queda de quase 40% na produção total devido às geadas tardias, chuvas excessivas e pressão de doenças fúngicas nesta cultura. Em relação ao nosso estado gaúcho, houve uma redução de cerca de 30% da área cultivada deste cereal, do trigo que eu estou falando, registrando aproximadamente 814 mil hectares semeados no estado. A colheita deve ficar na casa de quase 2 milhões de toneladas, reflexo direto dos impactos climáticos adversos, que ainda estão acontecendo nesta fase de reta final. A colheita iniciou de forma muito pontual, cerca de 1 a 2% da área já em fase de colheita, concentrada nas regiões mais adiantadas do Noroeste. A maior parte das lavouras se encontra em fase de enchimento de grãos, 54%, 60%, floração, maturação já passou. E aí entra os desafios, né? Dentre eles a questão climática, em relação às geadas tardias, às chuvas, às doenças, e aí o vilão da história, que é o mercado e o preço, a oferta e a cotação deste cereal. Com a oferta restrita e perdas na safra nova, os preços registram alta. Lavouras iniciais apresentam oscilações na qualidade, né? Os valores indicados por compradores no interior variam ao redor de R$ 1.350 a R$ 1.400 por tonelada, ou com altas pontuais no sistema de balcão. Então, essa é a realidade do trigo aqui no Rio Grande do Sul. Claro, informações superficiais e extremamente abrangentes, né?

A Prefeitura de Saldanha Marinho, realizou na última quinta-feira da semana passada, uma comunidade deu um passo importante. A comunidade de Saldanha Marinho deu um passo importante em direção à segurança e ao cuidado com o próximo, pois foi realizado um curso de primeiros socorros, fruto da iniciativa do Sindicato dos Trabalhadores Rurais de Saldanha Marinho, em uma parceria com o próprio município. O treinamento foi ministrado pelo soldado Flores, do Corpo de Bombeiros de Panambi, que, inclusive, Saldanha pertence a essa regional, que trouxe orientações práticas, dinâmicas e fundamentais para saber como agir em situações de emergência no dia a dia, seja no campo ou seja na cidade.

0: A Anvisa aprovou vacina contra 21 tipos de pneumococo. Vamos então acionar a nossa repórter da Federação para mais notícias e acompanhar este assunto.
1: A Agência Nacional de Vigilância Sanitária, Anvisa, aprovou o registro da vacina Capvaxiv, indicada para proteger adultos a partir de 18 anos contra 21 sorotipos da bactéria Streptococcus pneumoniae, responsável por doenças como pneumonia e meningite. A doença pneumocócica pode causar infecções mais leves, como otite e sinusite, mas também evoluir para quadros graves. Entre eles estão a doença pneumocócica invasiva, a pneumonia bacteriana, a meningite e a sepse, que podem levar à morte. O registro da vacina foi analisado pela Anvisa por meio de um procedimento regulatório otimizado, com base na avaliação da Autoridade Sanitária dos Estados Unidos, a FDA. Da Agência Rádio Globo em Brasília, Claudimário Carvalho.
0: Obrigado, seu Carvalho. Olha, a Defesa Civil alerta elevação do Rio Taquari, risco alto de inundação a partir de Venâncio Aires, válido até amanhã, dia 29 de setembro. Um alerta da Defesa Civil. Em relação à nossa região, novos ventos fortes podem atingir muitos pontos do Rio Grande do Sul ainda durante esta madrugada de segunda para terça-feira. Portanto, fique de olho nessa informação. Ora, enquanto isso, novamente a Anvisa aprova a caneta semanal que combina insulina e semaglutida. Vamos acompanhar essa informação, pois a Agência Nacional de Vigilância Sanitária aprovou hoje o registro do Kinsu, medicamento que combina insulina e Codeca e a semaglutina em uma única aplicação semanal. O produto é indicado para adultos com diabetes tipo 2 e que não apresentam controle adequado da doença com insulina basal ou medicamentos que atuam no receptor GLP-1. O tratamento deve ser associado à dieta, exercícios e, quando necessário, outros medicamentos para combater a diabetes. Vamos ouvir esta notícia que está com Cláudio Mário Carvalho.
1: A Agência Nacional de Vigilância Sanitária, Anvisa, aprovou nesta segunda-feira, dia 28, o registro do Kinsu, medicamento que combina insulina e Codeca e semaglutida em uma única aplicação semanal. O produto é indicado para adultos com diabetes tipo 2 que não apresentam controle adequado da doença com insulina basal ou medicamentos que atuam no receptor de GLP-1. O tratamento deve ser associado à dieta, exercícios e, quando necessário, outros medicamentos para diabetes. Segundo a Anvisa, o Kinsu é o primeiro medicamento a reunir em dose fixa e de aplicação semanal uma insulina basal e uma agonista do receptor de GLP-1. A nova opção pode ser utilizada na intensificação do tratamento para ajudar no controle da glicemia. A aprovação consta da Resolução 3.790 de 2026, publicada no Diário Oficial da União. Da Agência Rádio Globo em Brasília, Claudimário Carvalho.
0: Obrigado pelas informações. 18h26, a qualquer momento, nós teremos o sinal para a retransmissão da Câmara de Vereadores, da sessão ordinária da Câmara de Vereadores dessa segunda-feira. Enquanto isso, novas informações estão chegando em relação às intempéries de hoje. Vamos ver aqui.

0: Sim, conexão feita aqui com o pessoal da Câmara de Vereadores. Em seguida, a conexão será enviada para que a comunidade Santa Barbarense possa acompanhar mais uma atuação dos nobres legisladores de nosso município. De nosso município em atividade com a. Na Câmara de Vereadores, né? Dentro de instantes. Agora são 18h27, acredito que ainda dá tempo para mais informações, atualizando mais notícias que estão chegando em nossa redação nesse exato momento. Vejamos. Chegando aqui, mais uma notícia que está relacionada, então, ao país. Olha, Observatório Nacional abre seleção para mestrado e doutorado em geofísica. E ainda, uso de drones amplia recursos para fiscalização do transporte aquaviário. Operação Hermanos investiga suposto esquema de lavagem de capitais. Cada minuto importa a rede aérea que transportava órgãos para salvar vidas. Prazo para optar pelo CIMEI termina em janeiro, informa a Receita Federal. Notícia que está sendo atualizada por aqui no Conexão Regional nesse exato momento. Ainda em destaque, a Associação de Apostas aciona o STF contra a proibição de bets. É hora de mais notícia. Olha, o link da sessão da Câmara já chegou. Vamos ver se dá tempo ainda.
1: Segunda-feira, 28 de setembro de 2026. Esse é o Giro de Notícias. Eu sou Breno Zonta e você acompanha os destaques do momento. A Associação Nacional de Jogos e Loterias e o Instituto Brasileiro de Jogo Responsável pediram nesta segunda que o Supremo Tribunal Federal suspenda os efeitos da medida provisória do governo Lula que proibiu as bets no Brasil na última sexta-feira. O pedido é endereçado ao ministro Luiz Fux, relator de ações sobre o tema na Corte. As entidades argumentam que a proibição não demonstrou caráter de urgência e que a interrupção abrupta viola a segurança jurídica das empresas do setor. Uma força-tarefa dos Ministérios da Justiça e da Fazenda já derrubou mais de 500 sites com indícios de oferta de apostas no Brasil. Pelas novas regras, o depósito nas plataformas está proibido desde a última sexta. Os sites ficam no ar até o último minuto do dia 5 de outubro para que os apostadores possam resgatar seus depósitos. Cerca de 120 alunos de uma escola privada da Barra da Tijuca, zona oeste do Rio de Janeiro, levaram um susto nesta segunda. Dois ônibus escolares, que seguiam pela linha vermelha, perto da divisa da capital com o Duque de Caxias, e transportavam os menores para uma excursão, receberam pedras no para-brisas, tiveram os motoristas rendidos e foram tomados por homens que estacionaram os veículos na perpendicular da pista para usá-los de barricada. Segundo a Polícia Militar, o ataque foi uma represália à operação de mais cedo no Complexo da Maré, a poucos quilômetros dali. Nenhum estudante se feriu. O policial penal Felipe Arthur Bugni, de 40 anos, foi preso em flagrante na noite do último domingo, suspeito de matar a própria esposa, Aline Alves Bugni, de 31 anos, a tiros dentro da casa do casal em Cajamar, na Grande São Paulo. Segundo familiares, Aline já havia relatado agressões e dizia ter medo de se separar. Uma onda de calor deve atingir 8 estados do Brasil nesta segunda-feira, com temperaturas 5 graus Celsius acima da média até o fim da tarde. De acordo com o Instituto Nacional de Meteorologia, os estados são Mato Grosso, Mato Grosso do Sul, Goiás, Minas Gerais, Rio de Janeiro, São Paulo, Paraná e Santa Catarina. 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
0: Ok, obrigado. 18h32, vamos direto à Câmara Municipal de Vereadores de Santa Bárbara do Sul para a sessão ordinária.

Já já, sessão solene da Câmara de Vereadores. Hoje a 16ª reunião ordinária, exercício 2026, no plenário do Vírio Pompeu Pazinato. 10 itens para a votação no dia de hoje. Uma ata, 6 projetos de lei, 1 projeto de resolução e 2 proposições de vereadores. Em discussão, a ata, aprovação da ata 2359-26, projeto de lei 092 também 2026, projeto de lei 095-2026, projeto de lei 096-2026, projeto de lei 097-2026, projeto de lei 098-2026, projeto de lei 099-2026, projeto de resolução 009-2026, proposição 055-2026, proposição número 056-2026.

Boa noite a todos. Constatado o número regimental legal, invoco a proteção de Deus e declaro abertos os trabalhos da 16ª reunião ordinária da 2ª sessão legislativa da 16ª legislatura. E solicito ao vereador Pedro Ney Flores para fazer uma oração ou uma leitura de um trecho bíblico.

0: Vinde a mim, todos os que estais cansados e sobrecarregados, e eu vos aliviarei. Tomai sobre vós o meu jugo e aprendei de mim, porque sou manso e humilde de coração, e achareis descanso para a vossa alma, porque o meu jugo é suave e o meu fardo é leve. Palavra da salvação.
1: Para comunicar ao pessoal de casa que nos está ouvindo, escutando através da rádio Blau Nunes e Facebook, YouTube, só para informar que o vereador Carlos Brizola não se encontra, pediu a justificativa hoje à tarde, então ele não faz presente na nossa reunião. Solicito ao secretário da mesa, vereador Everson José Sajorato, Neco, para que proceda à leitura dos expedientes que se encontram no Poder Legislativo, bem como o parecer emitido pelas comissões de Constituição, Justiça e Redação Final, e a de Orçamento, Finanças e Tributação.
2: Atendendo à solicitação da presidência, informo os expedientes que estão na casa. Ata número 2359/2026. Resumo dos trabalhos da 15ª reunião ordinária da 2ª sessão legislativa da 16ª legislatura do Poder Legislativo de Santa Bárbara do Sul, Estado do Rio Grande do Sul, realizada em 14 de setembro de 2026, às 18 horas e 30 minutos, no plenário do Vílio Pompeu Pazinato. Esta ata vai a plenário para discussão e votação. Projeto de Lei número 092/2026, que dispõe sobre a Lei de Diretrizes Orçamentárias para o Exercício Financeiro 2027. Este projeto de lei vai a plenário para discussão e votação. Projeto de Lei número 095/2026. Autoriza o Poder Executivo a outorgar escritura pública de doação de imóvel urbano conforme especifica e dá outras providências. Essa escritura pública em favor de Letier Miller Buer. Este projeto de lei vai a plenário para discussão e votação. Projeto de Lei número 096/2026. Autoriza o Poder Executivo a abrir crédito especial no valor de R$ 101.391 para despesas da Secretaria Municipal de Saúde. Este projeto de lei vai a plenário para discussão e votação. Projeto de Lei número 097/2026. Altera a Lei Municipal número 5.598, de 13 de agosto de 2025, a PPA, e altera a Lei número 5.656, de 23 de dezembro de 2025, a LOA, com inclusão no exercício de 2026. De ação programática e abre crédito especial no valor de R$ 16.000 para programa da Secretaria de Assistência Social. Este projeto de lei vai a plenário para discussão e votação. Projeto de Lei 098/2026. Autoriza o Poder Executivo a receber doação voluntárias em dinheiro de pessoas físicas, pessoas jurídicas, agricultores, produtores rurais, empresas e demais interessados, destinados exclusivamente à execução de obra da ponte sobre o Rio Pereira, situada na localidade de Álvaro Nunes Pereira, no município de Santa Bárbara do Sul, conforme especifica e dá outras providências. Este projeto de lei vai a plenário para discussão e votação. Projeto de Lei número 099/2026. Autoriza o Poder Executivo de Santa Bárbara do Sul a firmar termo de fomento com a Organização da Sociedade Civil de Santa Bárbara do Sul, em favor da ACISA, no valor de R$ 5.000. Este projeto de lei vai a plenário para discussão e votação. Projeto de resolução número 009/2026. Autoriza em caráter excepcional a concessão de diárias excedentes ao limite anual previsto na resolução número 424/2025 para participação no Congresso da UVB, 62 anos de gestores e legislativos municipais em Brasília, Distrito Federal, e da outras providências. Este projeto de resolução vai a plenário para discussão e votação. Proposição número 055/2026, apresentada pelo vereador Eberson José Sajorato. Proposição número 056/2026, apresentada pela vereadora Janete Pazinato de Sá. Considerando o parecer emitido pelas Comissões Permanentes de Constituição, Justiça e Redação Final e pela Comissão de Orçamento, Finanças e Tributação, serão estes os objetos de votação na noite de hoje. Seria isso, senhor presidente.
1: Procedida a leitura constante da ordem do dia, passamos ao espaço destinado ao pequeno expediente de 5 minutos por vereador pelo sistema de rodízio. E o primeiro vereador que eu iria chamar, mas não está presente, é o vereador Antônio Carlos Brizola, sua presença justificada. E o próximo vereador que eu chamo é o Paulo Sérgio Gonçalves, o Pícado, progressistas. Até por 5 minutos, meu colega.
3: Muito bem. Quero cumprimentar todos os prezados colegas vereadores, senhores servidores e senhoras servidoras da nossa casa, aí, nos dão a sustentabilidade para o nosso maravilhoso trabalho, né, de todos. Cumprimentar também as pessoas que estão fisicamente aqui, o Joãozinho, o Valdeci, né, o Mussum, Chico, o Dari, Rubica. Enfim, sejam todos bem-vindos. Cumprimentar também rapidamente as pessoas que nos acompanham através do Facebook, através das rádios locais, todo esse mundão afora nos acompanhando durante esta reunião. Eu tenho alguns assuntos e vou procurar ser bastante rápido, porque o tempo urge. Primeiro é relativamente ao ReURB, que nós tivemos nessa semana uma reunião lá, eu, o Pedro Ney e o Neco, relativamente a... O andamento do ReURB. Agora parece que vai, estava lá o doutor Jeter, né, Eliezer, que é o titular do cartório de registro imóvel de Santa Barçul. Então está sendo feita uma soma de esportes para que efetivamente nós tenhamos o sucesso esperado por toda a coletividade, que é o ReURB, do nosso município de Santa Barçul. Também gostaria de falar sobre a questão da doação de órgãos. Ontem foi o Dia Nacional de Doadores de Órgãos. Não sei se algum dos colegas que estão aqui presentes são doadores de órgãos. Olha lá, a doutora Jocássio já levantou o dedinho lá. Que bom. Isso é um dever, um direito, uma cidadania, enfim, uma cultura que o cidadão ou a cidadã pode obter. Inclusive existe, através do cartório notarial, tabelionato, uma escritura pública que eu fiz há 3 ou 4 anos atrás, dizendo que tudo que se aproveitar nesse corpo aqui, não dê risada, porque tem muita coisa boa aqui. Tudo que for aproveitável está lá autorizado, inclusive nominando um membro da família, é uma escritura pública secreta, né, doutora Jocal? Então, que valerá por todo sempre, porque na hora que falece uma pessoa, tem que haver a concordância da família. Não obstante a pessoa tenha dito, proclamado aos 4 ventos que era doador, mas tem que ter a concordância da pessoa. Então, a legitimidade, a escritura pública evidencia o direito e o querer do pseudo finado. Também quero falar com relação à questão do Hospital Santa Bárbara Beneficente. Nós temos sido abordados, talvez alguns senhores também, pelas pessoas que têm problema de... Falta fisioterapeuta no hospital. Por quê? O município, o Poder Executivo, tem alguns fisioterapeutas locados na Secretaria de Saúde, mas lá no hospital, quando algum paciente que está lá enfermo precisa de um fisioterapeuta, não tem. Aí a pessoa, a família tem que pagar. E nem todos têm o privilégio de ter esse valor para desembolsar, principalmente no momento que é pego de surpresa. Então nós temos que ter essa convicção, essa ideia mútua de todos os nós vereadores. Quem sabe, até quando se aproximarmos agora as emendas impositivas, e é sabido que algumas entidades que até então são assistidas com as emendas impositivas não poderão fazer jus pela falta de legalidade este ano. Vai dar alguns alvoroços aí nas entidades. Então, eu gostaria de conclamar os colegas para que alguma parte dessas emendas, que se não for possível encaminhar para outras entidades, que seja encaminhada especificamente através do Poder Legislativo aqui, para que o hospital possa convencer, fazer uma convenção, uma contratação, melhor, de um fisioterapeuta para que atenda as pessoas, notadamente aquelas que não têm possibilidade de pagar, como eu disse, às vezes pega inoportunamente a situação. Eu não sei se eu fui bem claro, mas é realmente uma coisa que está precisando na saúde de Santa Bárbara do Sul, e várias pessoas estão queixosas, não reclamando, mas estão esperando uma iniciativa dos vereadores, da comunidade, do Poder Executivo, do Poder Legislativo como um todo, para que nós, com as mãos dadas, puxando sempre do mesmo lado, possamos fazer essa melhoria. Por derradeiro, menciono neste momento que a sorte está lançada. Ou melhor, quem escolhe a nossa sorte somos nós, cidadãos brasileiros, que vamos escolher no domingo que vem, os mandatários do país, do Estado, os legisladores. Não adianta nós chorarmos depois para dizer que fomos enganados novamente por quem quer que seja. Nós temos que convocar aos 32 milhões de pessoas, de brasileiros, que não foram votar na última eleição. 32 milhões.
1: Obrigado, colega Paulo Sérgio. Já dado o seu tempo, o próximo colega, o vereador Dejair de Oliveira Macetão, do PT, até por 5 minutos, colega.
4: Primeiramente, agradecer a Deus pela oportunidade. Quero saudar aqui o presidente da casa. Quero saudar aqui a nobre colega vereadora. Quero saudar a todos os presentes aqui na casa. Quero saudar a todos os funcionários aqui desta casa. Quero saudar também a Rádio Clau Nunes. Jornal Minuano, Rádio Liberdade e também a toda a nossa comunidade, em especial a minha família, e agradecer mais uma vez todas as pessoas que, de uma forma ou outra, me ajudaram e contribuíram para estar novamente aqui representando os 347 votos e também o restante da nossa comunidade. Muito obrigado a cada um e a cada uma pela confiança. Logo aqui, domingo, teremos uma votação para escolher as pessoas que vão comandar nosso Brasil aí. E quero pedir para a nossa comunidade que tenha respeito um com o outro, com os partidos, com o seu vizinho, com o seu próprio familiar, que seja do outro partido, que nós podemos ser exemplo aqui nesta casa, também ser exemplo lá no bairro onde a gente mora. Cada um tem a sua opinião, e hoje vivemos uma democracia e a comunidade tem que saber disso. Cada um tem o seu pensamento, sua forma de fazer campanha e o seu candidato. Vejo aqui uma bandeira do Brasil pela colega Janete. E hoje eu também vim de verde para apresentar também que é uma cor da bandeira. A bandeira do nosso Brasil. Uma bandeira que não tem dono, que é a bandeira verde de todos, que não tem partido nem A e nem B, assim, é um símbolo do nosso Brasil. Parabéns, Janete, por vir com a bandeira. E eu também vim com a camiseta verde representando o nosso Brasil. E dizer, convidar, convocar a nossa comunidade para domingo que vote consciente. As críticas existem, coisa errada tem dos dois lados. As coisas erradas começam de baixo para cima, começa de cima para baixo, tem coisa errada e bastante. É só pesquisar, temos vereador aqui de Palmeiras, temos prefeitos sendo caçados, logo os vizinhos aí. Então, que nós, nesta Câmara, podemos ser exemplo. Exemplo de humildade, transparência, porque quem colocou nós aqui foi a nossa comunidade. Então, nós temos que fazer o melhor, fazer a coisa séria. Assim, justificaremos nossos votos. E, na verdade, ganhe quem ganhar. Na segunda-feira, nós teremos que trabalhar aqui nesta casa, teremos que trabalhar no nosso comércio e cada um a nossa vida vai seguir normalmente. Mas peço que ganhe quem ganhar, que não aconteça igual aconteceu na eleição passada para presidente, no 8 de janeiro de 2023. Que pessoas, aqui não vamos crucificar partido nenhum, que foi invadido em Brasília, os nossos maiores poderes em Brasília. Eu, para mim, isso aí é uma falta de respeito com as pessoas que acreditaram, que votaram, um desrespeito ao nosso Brasil. Vamos respeitar o voto do nosso povo, pois vivemos uma democracia. Não queremos que aconteça de novo, igual aconteceu 8 de janeiro de 2023. Cada um tem o seu pensamento, ganhe quem ganhar, porque o nosso Brasil é acima de tudo. Então, mais uma vez, pessoas que fazem isso, eu acho que não tem consideração, não tem respeito pelo nosso Brasil. Mais uma vez, convoco toda a nossa comunidade que se faça presente domingo e vamos escolher o nosso próximo presidente e demais governador, senador e deputados. Um abraço forte e até mais.
1: Obrigado, colega Dejair. O próximo a se manifestar é Eberson José Sajorato, Neco, do PP, por 5 minutos.
5: Saudar nosso presidente, colegas vereadores, colega vereadora, os colegas aqui da casa, assistência que aqui está, os ouvintes que estão nos acompanhando através dos meios de comunicação. Até hoje não tinha me programado para falar nada, ia até declinar, mas pela fala do Paulo Sérgio, do Pica, me lembrei de uma situação que nós estamos aí na iminência de começar a trabalhar com as emendas impositivas. Então, quero dizer para a nossa comunidade que nós tivemos uma reunião, como bem disse o colega Paulo Sérgio, o Pedro Ney, o Pica e eu tivemos conversando com o prefeito a respeito do REURB. Por que nós três? Porque lá atrás ficou na nossa comissão esse projeto e desde então a gente vem trabalhando com a administração, mas sempre lembrando que é em nome de todos os vereadores, né? Apenas a nossa comissão que ficou lá atrás, então inclusive foi retirado esse projeto e nós então cada pouco a gente vai lá e conversa com o prefeito o que foi combinado. Durante essa reunião saiu a questão das emendas impositivas. O que a gente pediu para o senhor prefeito e de pronto ele atendeu? Que faça uma reunião, que traga alguém especializado na orientação das emendas impositivas, como que se faz um plano de trabalho, para o que pode ser aplicado, o que não pode ser aplicado, e convide a comunidade, quem tem interesse que venha para entender o que é uma emenda positiva e aonde que possa ser aplicado, para depois, então, fazer o plano de aplicação e nos solicitar os valores. Porque o que está acontecendo, ou o que aconteceu o ano passado? E este vereador aqui que está falando com a comunidade nesse momento, já tinha tomado a decisão que eu não iria receber somente um ofício pedindo valores, como aconteceu ano passado. Este vereador quer saber aonde que vai ser aplicado, como que vai ser aplicado e se vai ter legalidade. Porque em alguns momentos você indica essa emenda impositiva e depois é um transtorno para conseguir receber essa emenda positiva. Tanto para quem tem para receber, quanto para a prefeitura que tem que fazer o repasse desse valor. Então, em cima disso, nós temos que regulamentar o que pode e o que não pode. Porque mandar um ofício simplesmente ou um documento solicitando um valor, às vezes não, isso não dá legalidade de como será aplicado. Então, eu queria esclarecer a nossa comunidade, que fique atenta, quem tiver interesse, que vai ser publicado através dos meios de comunicação, essa reunião, então, para tratar sobre a questão das emendas impositivas. E reitero também, reforçando o que os colegas que me antecederam aqui falaram, que nós estamos há 5 dias, 6 dias, de uma outra eleição, aonde nós teremos presidente, governador, senadores, deputado estadual e deputado federal. Serão essas nossas opções. Que Deus ilumine a cabeça de cada um, que tenha consciência do voto, que muitas vezes se esqueça um pouco a paixão política e se olhe para quem está depositando o voto, porque é um voto que vale por 4 anos e que vai nos guiar por 4 anos. Então, é a única maneira que nós temos de exercer a nossa cidadania, de exercer o nosso poder perante muitas coisas que a gente às vezes acha que está errado. Então, que tenhamos toda uma ótima eleição e que o vencedor, né, que seja feliz junto com a maioria que assim votou. Uma boa noite a todos.
1: Obrigado, colega Everson. O próximo colega a se manifestar até por 5 minutos, seu colega Gerson dos Santos Amaral, Bia, do PT.

0: Quero cumprimentar a Vossa Excelência, presidente da casa, Anderson, vereadora Janete, demais vereador, assistência que nos honra com sua presença, sessionário da casa, compadre João, compadre Mussum, Valdeci, ambos filiados do PT. E temos uma data muito importante hoje. Uma semana antecedendo, 7 dias da eleição, e eu fico feliz em saber que a vereadora trouxe uma bandeira do Brasil na noite de hoje. Espero que continue trazendo por mais meses e anos nessa casa. Sabe por que que eu fico feliz, minha comunidade? Porque ainda esse país é soberano, é democrático, e essa bandeira, eu fico até feliz dela estar ali, porque em muitos outros atos eu vi a bandeira dos Estados Unidos, e não da soberania brasileira. E domingo é um dia que nós vamos ter mais uma vez a oportunidade de exercer o nosso voto na urna. E não é só o voto na urna. O que está em jogo no nosso país é isso aqui. Se nós mantemos erguendo a bandeira verde e amarela da ordem e progresso do nosso país, ou se nós pudermos, nos próximos anos, não ter mais democracia e soberania no nosso país, nós entregar aos entreguistas. Para os Estados Unidos. A nossa riqueza, terra rara, petróleo, tudo de bom que nós temos nesse país. Domingo está em jogo isso também. Soberania brasileira, democracia, é o voto popular, aquilo que nós temos de mais precioso na nossa vida. Exercer o nosso voto, o nosso direito à democracia que há muito tempo não tivemos. E ainda temos. Mas também vai passar pelo processo eleitoral de domingo. E cada brasileiro e brasileira é muito inteligente para ir lá escolher o lado certo da história. Também está em jogo o nosso SUS, que muitas pessoas dependem do nosso SUS. Quem defende a bandeira dos americanos? Devia se informar que lá cada médico é cobrado, paga muito caro pela saúde. Cada cidadão e cidadão para consultar. Então, meu querido povo, é mais um alerta que nós estamos dando. Eu estou indo de casa em casa levando a proposta dos candidatos no qual eu defendo. E o povo sabe disso. Pessoas que investiram na nossa comunidade, que não caíram de paraquedas e que vêm investindo há vários anos e agora. Nesse ano e pouco que eu estou de vereador, eu venho trazendo muitos e muitos recursos para o nosso município. Carro novo, dinheiro para a saúde, são 5 veículos comprados, e eu estou levando aquelas pessoas que investiram mais de 3 milhões de reais para o nosso povo, aqui no nosso município, que são nossos deputados, assim como os outros vereadores estão fazendo. Não posso dizer o nome aqui, porque temos na eleição, mas nós vamos dizer o nome na sua casa. Outra, Corsan e Egeia, todos nós defendemos um projeto, todos nós defendemos que está um absurdo. Domingo é o dia. Escolhe quem apoiou privatizações, quem botou nós nessa furada, ou escolhe quem quer fazer diferente. É simples de nós escolher. Simples de nós escolher. Ouçam os programas e fiquem do lado do povo, do trabalhador, daquele que pensa nas pessoas. É simples de escolher. É uma pena eu estar aqui muito empolgado defendendo a nossa ideia do trabalhador. E me dói no coração também, comunidade, de eu saber. E daqui a pouquinho nós temos 10 minutos de liderança de bancada pelo meu companheiro vereador Macete. E aonde eu sou proibido pelo partido de usar um segundo desse tempo para falar com a nossa comunidade. Muito obrigado, desculpa o desabafo, mas é necessário. Faça certo,
1: domingo. Obrigado, colega Gerson. A próxima vereadora se manifestar, Janete Pazinato de Sá. Até por 5 minutos, colega.
2: Boa noite, senhor presidente, colegas vereadores, os que estão aqui presentes aqui conosco, nossas colegas também que estão trabalhando nessa noite. Tem uma indicação aqui que eu quero falar rapidamente, porque o meu assunto hoje quero predominar na situação nacional que nos encontramos. Então, foi feito um pedido numa indicação aqui hoje, protocolada nessa casa, para que a administração pública, através da secretaria competente, viabilizasse a pavimentação, o calçamento, enfim, da Rua das Samambaias, a rua qual aquela que nós tínhamos aprovado aqui a troca do nome, e depois os mesmos moradores que são ali, são poucos, mas estão ali, pagam o IPTU e têm os seus direitos, pediram então, e passei na rua realmente, dias de chuva, fica difícil de trafegar por ali. Então, o pedido vai aqui de todos os moradores da Rua Samambaia para que seja, então, continuada a parte do calçamento ali que ficou até a esquina da creche apenas e que faça, então, até o término dela. E hoje, então, brasileira com muito orgulho, eu acredito que nós não podemos perder a esperança do nosso país. Ainda não. Muitos já estão desistindo. Muitos estão decepcionados.

0: do Brasil, que eu tenho muitos acessórios do Brasil, porque é o meu país, assim como carrego com orgulho ainda, e dizer que nós temos uma responsabilidade imensa em votar agora, daqui 6 dias, no domingo, para que a gente mude a situação atual do nosso país. Quando eu falo em mudança, eu falo aqui das pessoas que estão acomodadas, vivendo, que desistiram do nosso país, e isso me deixa muito triste. 32 milhões, Paulo Sérgio, 32.770.982 eleitores que não compareceram em 2022 nas urnas. Abstenção. Pior ainda, brancos e nulos que foram votar, votaram em branco, 1.964.779 eleitores votaram em branco. Que não sabem votar, e essa é uma preocupação que nós, enquanto legislativo, temos que estar orientando as pessoas, porque não é fácil chegar no dia da eleição, lá são 6 votos, 6 números diferentes, e às vezes não conhece nem o nome do deputado, nem o nome do senador, e nós temos que orientar e instruir. Aqueles deputados que nos ajudam, que ajudam o nosso município, são os que merecem a nossa confiança. 3.487.874 votos nulos, que erraram nas urnas. Erraram porque não levaram a sua colinha, que é importante levar a colinha. A colinha é muito importante, e perguntam para nós que estamos aqui dentro do Poder Legislativo quem são os deputados que ajudam Santa Bárbara do Sul. Porque aparece um monte agora e muitos deputados, a gente tem que saber quem é que realmente ajuda. Mas nós estamos aí por mais 4 anos. E a responsabilidade nossa de escolhermos o que for melhor, de mudar o que a gente não concorda. São empresas fechando, é o imposto cada vez mais alto, é o horror que está acontecendo no nosso país. Alguma coisa a gente tem que fazer, e é no voto, é na urna que a gente tem que decidir e mudar essa situação. Então, eu estou aqui, sim, vou vestir sempre a minha bandeira do Brasil, não pretendo vestir outra bandeira, embora considero os Estados Unidos exemplo de tudo, de saúde, de educação, de política, inclusive, mas nós não vamos chegar à Venezuela da vida, nós não vamos rebaixar tanto, nós vamos seguir rumo ao primeiro mundo, com a mudança no voto agora, domingo. Então, deixando bem claro para todos que estão ouvindo que nós temos 100 votos, 6 votos para fazer domingo. Primeiro, deputado federal. Segundo, deputado estadual. Terceiro e quarto, senadores. Nós temos 2 senadores para votar. Quinto voto, governador. E o nosso último voto para presidente, que é a pessoa mais importante para nós votar, que é o que vai liderar todo um país. Um país que tem 156.454.011 votantes, e 24% ou erram ou não vão votar. Então, vamos fazer a nossa parte essa semana. Muito obrigada.
1: Obrigado, colega Janete. O próximo vereador a se manifestar, Pedro Ney Flerch, do PDT. Até por 5 minutos, colega.
2: Nós queremos cumprimentar nosso presidente Anderson, cumprimentar os colegas vereadores, vereadora, e cumprimentar a nossa assistência hoje. Mais uma vez, o Joãozinho, nosso amigo Mussum, muito obrigado pela presença. Venham sempre, seu Chico, que sempre está aí, o Dari, que é um novo filiado do PDT, muito obrigado pela presença. E também o nosso amigo Rubica, que está aqui. Aos funcionários desta casa e toda a nossa comunidade que acompanha esta reunião do Poder Legislativo. Não poderia ser diferente. Os colegas vereadores já falaram sobre a eleição que vai acontecer agora no domingo. E prestem atenção, comunidade de Santa Bárbara do Sul, tá? Principalmente naqueles deputados que trouxeram recurso para Santa Bárbara do Sul, tá? Não pode ninguém aqui vir de paraquedas, não trouxe nada para Santa Bárbara do Sul e fazer 200, 300 votos para deputado estadual ou deputado federal. Então,

0: prestem atenção, como falou a vereadora Janete, se informem antes de votar quem realmente ajudou Santa Bárbara do Sul. Porque nós, todos vereadores aqui, sabemos quem trouxe e quem não trouxe. Então, esta é a minha mensagem para a próxima eleição. O vereador Paulo Sérgio falou do REURB aqui, né? Que nós conversamos com o prefeito, com o Wesley, e nós esperamos que ela avance, né? Apesar dos pesares, né? Ela tem que avançar, nem que seja com uma outra organização, e não aquela comissão, que me parece que vai ser bem difícil de fazer. O vereador também falou em fisioterapia, né? Eu sempre vou defender, e acredito que todos os colegas vereadores defendem, que nós precisamos de mais profissionais, e o nosso município agora, nesta administração, se preocupou e bastante, e aumentou os médicos e os profissionais da saúde. Mas este é um caso que tem que ser muito bem pensado e tem que colocar mais profissionais. Eu sei, de um profissional, mas não tem nem fundamento nós ter um profissional fisioterapeuta, né? E além de fazer o trabalho para a saúde do município, também faz o trabalho particular. Então, nós precisamos e vamos levar vereador Neco, vamos levar vereadores, e eu estou disposto sempre, quando for, em benefício do nosso município, para levar ou ir junto com qualquer vereador ou vereadores e conversar com o senhor prefeito, né, de igual para igual, porque nós também sabemos de todos os problemas que tem em Santa Bárbara do Sul. A vereadora Janete fez uma indicação sobre a rua Samambaia. Então, vereadora, nós temos encaminhado um projeto como corretor de imóveis, está no setor competente da prefeitura, um desmembramento sobre a rua Samambaia de um proprietário particular, e com certeza vai ser feito por ele esse calçamento, o asfalto, enfim, porque ali está previsto um desmembramento de toda a rua Samambaia. E também sabemos, os vereadores também ficaram sabendo, que o prefeito está na iminência de conseguir recurso para calçar todas as ruas de Santa Bárbara do Sul. Todas. Tá? Então está atrás desse recurso para calçar todas as ruas que ainda não tem calçamento, e as que tem calçamento, colocar asfalto em cima. Foi isso que ele disse para nós vereadores, quando nós fizemos a visita para ele. Seria isso, muito obrigado, uma boa eleição para a nossa comunidade de Santa Bárbara do Sul, e que saibam escolher bem os novos mandatários deste país e deste governo.
1: Obrigado, colega Pedro Ney. O próximo vereador, Genilson de Oliveira Benderdini, do PP.
2: Boa noite, senhor presidente, demais colegas vereadores, assistência aqui presente. Eu ouvi aqui o pessoal falando da política nacional e rapidamente quero discorrer sobre isso. A decisão vai muito mais do que a soberania, meu amigo Bia, soberania nacional que tanto pregam sobre terras raras e outras coisas mais. É simples, é só olhar. Vai no mercado aqui na Cotripau e veja, com 100, 200 reais, o que consegue comprar hoje. O poder de compra do brasileiro, infelizmente, está ridículo. A população não consegue mais pagar impostos, a população já não consegue viver com dignidade com o salário mínimo que se tem. Também, o país, mais uma vez, se vê mergulhado em corrupção. Também, o imposto nunca foi tão alto como está agora, a inflação está aí. O comércio, para quem é comerciante, é só sair na rua ou perguntar para quem está aí, o comércio está parado. Então, a decisão é essa. O que dói no bolso, o que reflete na nossa comunidade, de modo geral aqui, é parar e ver. Se está bom assim, se acha que se tem futuro da maneira que o país está indo, nesse rumo, se mantém. Se acha que o país tem que mudar, você vota na outra opção. sobre isso que eu queria falar a respeito da eleição federal. Mas gostaria aqui de falar do projeto de lei 098, em que busca aqui a aprovação dessa casa para que pessoas, empresas, agricultores, doem recursos para o nosso município para fazer a ponte ali sobre o rio, a ponte lá na localidade do Pereira. Eu não sou contra essa iniciativa, desde agora gostaria de deixar claro, não sou contra esse projeto. Mas, conversando com as pessoas, conversando com os amigos, né, com agricultores que a gente tem, de muito tempo se vem de estiagem. São várias estiagens ao longo dos últimos anos. O preço do produto está cada vez menor em relação ao que se tem de custo de produção. A safra de inverno agora, em especial canola, trigo, muitos agricultores sofreram perdas enormes em função da queda de granizo que tivemos nas últimas semanas. O ITR que eles pagam é para essa finalidade. O imposto é para isso. E nós temos nos cofres do município, salvo engano, de 2 a 3 milhões de reais lá, ainda em recursos disponíveis. E me causa estranheza pedir essa ajuda aos agricultores que já vêm tão surrado. Então, eu quero aqui parabenizar o prefeito Leandro, uma vez que fez o projeto, que descobriu o valor que se vai gastar lá, aproximadamente 250 mil reais, para se fazer essa ponte. Aliás, o alargamento da ponte sobre o rio Arroio Dois Irmãos, na localidade do Pereira. Eu sei que o prefeito fez uma reunião com alguns agricultores, eu sei que ele fez o projeto que tem esse custo, depois, obviamente, pode ir para a licitação e diminuir o valor, mas hoje está orçado em 250 mil. E os vereadores, onde é que entram nessa história? Nós, vereadores, caso a população não saiba, caso o prefeito também não saiba, nós, vereadores, temos aqui 1% do orçamento, é pouco, mas isso dá 100 mil reais por ano. Será que nós, vereadores, aqui não podemos, e é essa a proposta que eu gostaria de fazer, e eu tenho certeza que a minha bancada irá me apoiar nesse sentido, também alguns outros vereadores acredito que vão me apoiar. Será que nós não podemos, das emendas impositivas, dar 15 mil reais cada um, que vai somar 135 mil reais se novos vereadores concordarem, e os agricultores ficarem fora desse racha, e a prefeitura pagar 115, nós 135 aqui com as emendas impositivas? Eu acho que nenhum dos vereadores que aqui estão se negarão a fazer isso. Até porque a gente já deu dinheiro para muitas causas que, se for ver, não é o que a gente pensava lá no final. Será que 15 mil é muito para cada vereador aqui? Vereador Bia, tu se dispõe a ajudar com 15 mil? Vereador Paulo Sérgio, vereador Anderson, vereador Neco? É algo que eu peço aqui a vocês e nós deixamos fora, é uma proposta que eu faço aqui para o prefeito Leandro, deixe fora os agricultores dessa no sentido de pagar. É louvável a iniciativa dos agricultores e parabéns para eles que querem se organizar. Mas, de novo, tendo recurso em caixa do município, que a gente sabe que tem, eu duvido que abram os números do município no portal de transparência e não achem esse recurso que está lá. Se precisar, a gente acha. Então, eu quero propor aqui para cada um dos vereadores, hoje o vereador Carlos não está, e eu já vou antecipar aqui, eu vou pedir vistas desse projeto, e depois, obviamente, a gente pode conversar melhor. Mas nós podemos se associar nessa obra no sentido de ajudar. Não tem lógica cobrar novamente dos agricultores. Se tiver algum vereador aqui que não quiser, a gente se associa com quem quiser. No passado, a gente já fez uma rua lá no distrito, depois não fomos lembrados. Lá no distrito, foi a legislatura passada que deu o recurso que fez. Quando fizeram a rua, não mencionaram, mas a população que lá mora sabe. Então, é esse pedido que eu faço e voltamos depois na discussão dos projetos.
1: Obrigado, seria colega. Seria isso, senhor presidente. Genilson de Oliveira Bender, só vou me manifestar um momento rápido aqui, da tribuna mesmo, aqui do meu espaço, sobre essa questão de que tu falou sobre esse projeto que vai pedir vista. Eu propus, até inclusive para os agricultores ali que estive conversando, que foi feita uma reunião lá na esquina dos Irmãos, e sobre esse projeto eles foram acordados, os agricultores, queriam apoiar o presidente, o prefeito, para ser feita essa ponte. Eu, inclusive, não fui convidado como essa presidência para a reunião, mas eu solicitei até, inclusive, uns agricultores que essa casa fizesse um repasse para deixar os agricultores de fora. Mas, como foi acordado entre eles, os agricultores que estão, enfim, de eufórico para fazer essa mudança da ponte, que faz anos que estamos pedindo, nós estamos pedindo essa mudança da ponte, e o único meio que foi achado de imediato foi essa, os agricultores ajudarem e contribuírem com o poder executivo. Mas, como tu vai pedir vista, com certeza vamos analisar e vamos, se nós puder, deixar os agricultores de fora, mas não deixar de fazer a ponte. Porque isso aí vem anos, essa ponte, que vem promessas. Então, sim, pro colega.
0: Só para ajudar. Eu, desde a primeira legislatura, vereador Anderson, se você morava ali para cima um pouco da ponte, eu vejo que os prefeitos sempre falaram em alargar esta ponte. Todos. Nós vamos alargar a ponte, nós vamos alargar a ponte, e não fizeram. Então, eu quero cumprimentar o senhor prefeito pela coragem, e eu penso diferente. Tá? Eu penso diferente, vereador Anderson, vereador Dini. Eu penso que os agricultores, eles têm o prazer de ajudar. Eles têm o prazer de ajudar. Tá? Mas também concordo plenamente com o vereador Dini e os demais colegas vereadores de nós colocar recursos das emendas em positiva para aquela obra ficar pronta. Muito obrigado pela parte.
1: Isso aí, vereador Pedro Ney, com certeza, isso de várias, não administração passada, de várias administrações que está sendo prometido esse alargamento da ponte, mas com certeza agora vai sair, independente como daqui dessa casa, né, Dini, como o próprio Pedro Ney falou, os agricultores têm uns que estão eufóricos que faça aumento dessa ponte, mas tem uns que vai doer no bolso, como o Dini falou, já tem ITR que paga muito imposto e vem debilitado com chuva, com temporais e secas, estiagem, está ardendo no bolso. Então, isso eu quero dar os parabéns para os agricultores que tomaram essa iniciativa e para o prefeito, mas pode ter certeza que essa casa vai ajudar no que for preciso. Então, seria isso, vamos dando sequência na nossa reunião. Vamos imediatamente, passamos para o grande expediente, que foi, através dos colegas, extinto, né, pelos líderes de bancada, extinto o grande expediente. E assim, passamos de imediato para a votação, né, da nossa pauta da noite. Ata número 2359/26, resumo dos trabalhos da 15ª reunião ordinária do Poder Legislativo de Santa Bárbara do Sul, do Rio Grande do Sul, realizada em 14 de setembro de 2026, às 18h30, no plenário do Vílio Pompeu Pazinato. A ata está em discussão. Não havendo, está em votação. Quem for favorável, permaneça. Quem for contrário, queira levantar-se. Então, aprovado, né? Por, com certeza, unanimidade. O colega Carlos não se encontra. Né? Projeto de lei número 092/2026 dispõe sobre as diretrizes orçamentárias para o exercício financeiro de 2027. Esse projeto está em discussão. Não havendo, está em votação. Quem for favorável, permaneça. Quem for contrário, queira levantar-se. Então, aprovado pela maioria que se encontra aqui, né? Não é pela... é isso aí, pela unanimidade. Tá. Projeto de lei número 095 autoriza o Poder Executivo a outorgar escritura pública de doação de imóvel urbano conforme especifica e dá outras providências. Escritura pública em favor de Litier Miller Bueno. Esse projeto está em discussão. Não havendo, está em votação. Quem for favorável, permaneça. Quem for contrário, queira levantar-se. Então, aprovado também por unanimidade. Projeto de lei número 96 autoriza o Poder Executivo a abrir crédito especial no valor de R$ 101.391 para despesas da Secretaria Municipal de Saúde. Esse projeto está em discussão. Não havendo, está em votação. Quem for favorável, permaneça. Constável, quem for contrário, queira levantar-se. Então, aprovado por unanimidade. Projeto de lei número 97/2026 altera a lei municipal 5.598/2025 de 13 de agosto, a PPA. Altera a lei número 5.656/2025 de 23 de dezembro, a LOA, com inclusão no exercício de 2026 de ação programática e abre crédito especial no valor de R$ 16 mil, programa da Secretaria de Assistência Social. O projeto está em discussão. Esse projeto está em votação. Quem for favorável, permaneça como está. Quem for contrário, queira levantar-se. Aprovado por unanimidade. Projeto de lei número 98 autoriza o Poder Executivo a receber doações voluntárias em dinheiro de pessoas físicas, pessoas jurídicas, agricultores, produtores rurais, empresas e demais interessados, destinados exclusivamente à execução de obras da Ponte do Rio Pereira, situada na localidade de Álvaro Nunes Pereira, no município de Santa Bárbara do Sul, conforme especifica e dá outras providências.
2: Senhor presidente e demais colegas vereadores, rapidamente sobre esse projeto. Eu conversei aqui com a Janete, eu não havia falado com eles antes, por questão de não termos nos encontrado, mas conversei aqui com o Paulo Sérgio Gonçalves, com o Neco, com a Janete, então com esses já são a bancada, já são quatro, então nós já temos 60 mil, 15 mil de comprometimento de cada um. Também acredito que o presidente Anderson e o vereador Pedro Ney também concordam com isso, então nós já temos R$ 90 mil. E demais, a mais, nós contamos sim com a ajuda dos outros vereadores, vereador Macete, vereador Bia, vereador Carlos, que hoje não está, mas na próxima reunião pode se manifestar. Sobre as emendas impositivas, gente, é um dinheiro que o prefeito não dispõe. Queria deixar claro aqui para a nossa comunidade, é um dinheiro que não está no orçamento do município à disposição do prefeito gastar ao seu bel prazer. Esse dinheiro está reservado para os vereadores destinar. Então, não é dinheiro que o prefeito pode usar para outra coisa. E o próprio nome já diz, emenda impositiva. Nós, em novembro, vamos fazer essa repasse para as emendas impositivas. E eu já deixo aqui, né, se for da vontade do prefeito iniciar a obra antes de novembro, se a licitação sair até lá, que assim o faça, terá o comprometimento de todos os vereadores, esses que já mencionei, que esses recursos estarão no orçamento do ano seguinte, alocados na rúbrica que ele desejar para o pagamento dessa ponte. Mas, em troca disso, que deixe fora e que retire posteriormente esse projeto, esse 098, retire da casa, por isso eu vou pedir vistas, que retire esse projeto e deixe os agricultores fora dessa divisão. E louvável, os agricultores já se reuniram no passado para fazer estradas através do Libório, lá do sindicato, ao qual mando um abraço, a gente sabe que isso já aconteceu no passado, mas eram outros tempos. Hoje, a produção está cada vez pior, está cada vez mais difícil produzir nesse país, então vamos deixar os agricultores fora dessa divisão. Então, é um pedido que eu faço ao prefeito Leandro, nós aqui nos comprometemos, esses vereadores que eu mencionei, em passar a parte que os agricultores passariam, que pelas minhas contas era metade de R$ 125.
1: Colega,
2: reais.
1: Vamos encerrar a manifestação.
2: Seria isso. A manifestação é 3 minutos e eu peço vistas no final. Então, estou terminando meu tempo, estou pedindo vistas agora do projeto. Não sei por que a estranheza. Peço vistas do projeto. Seria isso, senhor presidente.
1: Obrigado. Então, esse projeto foi pedido vistas. Próximo projeto. Projeto de lei número 099 autoriza o Poder Executivo de Santa Bárbara do Sul a firmar termo de fomento com a Organização da Sociedade Civil de Santa Bárbara do Sul, conforme especifica, em favor da CISA, no valor de R$ 5 mil. Então, esse projeto está à discussão. Com a palavra, o colega Paulo Sérgio.
3: Rapidamente, senhor presidente, prezados colegas. Quero dar um viva, louvar o retorno da FEICASSO. No passado, agora, foi tentado um novo modelo, que também foi uma feira, a Santa Bárbara em Festa, maravilhosa, o povo gostou muito. Mas que bom que as partes se

0: aproximar tanto a CISA, se reaproximar a CISA, o município, o Poder Legislativo, que certamente não vai ficar fora, para que nós tenhamos o retorno da FEICAS também, que, digamos assim, era mais conhecida do que o Santa Bárbara Infest. As duas maravilhosas, sem concorrência alguma. Só que bom que vai voltar a FEICAS, porque será o 23º ou 24º ano, né? Edição. Então, eu estou muito feliz e eufórico por essa iniciativa, tanto do Poder Executivo como as partes que estão nesse projeto.
1: Com a palavra o colega Bia. Até por 3 minutos, colega.
2: Quero renovar minha saudação às pessoas que nos escutam nas suas casas. E eu acredito que aqui comece um momento, também não deixa de ser muito importante para o nosso município, esse repasse para o lançamento da feira. Eu quero parabenizar o Batista, que vem fazendo um trabalho na região, no que se diz feira, se lembra sempre de João Batista Benck, meu amigo Batista, Maico Sensi, da CISA. Hoje começa nessa casa um projeto que poderia ter sido iniciado lá no ano que se passou e a FEICAS não saiu, e esse ano novamente a FEICAS não saiu. E nós tivemos durante o ano passado um grande debate nas mídias, nas redes de rádio do nosso município, onde foi por tabela trocado algumas acusações e não seriedade dos processos de feiras anteriormente feitos no nosso município, e por isso foi tentado, se foi feita uma nova feira. E queremos dizer para os vereadores que nós estamos começando, né, um trabalho que se diz uma nova FEICAS no ano de 2027. E que nós vamos sentar, provavelmente no futuro, porque parece que a intenção dos investimentos foi debatido muito, que não havia seriedade no trabalho lá atrás, investido em torno de 96 mil, 100 mil pelo prefeito anterior, e agora, diga-se de passagem, que ouvi dizer que talvez seja investido 4 vezes mais. Então ficaremos atentos, vamos conversar com todos os vereadores e tudo aquilo que for de bom para a comunidade e que for importante para o desenvolvimento de Santa Bárbara, com certeza, vereador Dini, nós vamos estar aprovando sim, mas estar atentos em todas as situações desses projetos. Meu voto é favorável desses R$5 mil, senhor presidente, nesta noite, mas irei analisar todos os procedimentos futuros com muita atenção e com muito cuidado e com muito carinho.
1: Obrigado, colega Bia. O próximo colega, o Dini.
3: Obrigado, senhor presidente. Eu vou pedir que o senhor... Tudo bem. Obrigado, senhor presidente. E eu recebo esses projetos aqui, quando tem o nome da CISA e da FEICAS, eu fico feliz, porque nós defendíamos e continuamos defendendo que o modelo que Santa Bárbara fazia de feira era um modelo totalmente viável, onde o município investia pouco e tinha uma feira de grande retorno, onde tínhamos nas cidades shows nacionais, tínhamos uma grande presença de expositores, tínhamos um grande público de fora do município, porque vinham para prestigiar uma feira que era uma, sem dúvida nenhuma, uma das maiores do interior do estado, guardadas as proporções, obviamente, da nossa cidade, que tem 9 mil habitantes, 8 mil, 9 mil habitantes. Então, teve sim essa discussão, e foi feita uma tentativa, né, vereador Bia, no passado aqui, não muito distante, de uma feira menor, mas que se gastou praticamente, talvez até mais, do que a prefeitura investia anteriormente com a FEICAS. Mas era possível porque a administração anterior buscava recursos extras, vereador Pedro Ney. Nós não ficávamos somente com o recurso da prefeitura, nós íamos atrás de patrocínio. Eu, quando secretário da Indústria e Comércio, acompanhei por diversas vezes. E agora, eu ouvi falar, então não posso aqui garantir, que em vez de 90, 100 mil reais, que era o repasse que o município fazia, será algo em torno de 400 mil reais para a FEICAS. E eu acho que é isso que o vereador Bia se referia no sentido de nós analisarmos. Porque se no passado 100 mil reais era jogar dinheiro para o Batista ganhar dinheiro, porque só ele ganhava dinheiro no município, porque ele era o único que ganhava, era ele que se beneficiava da feira, eu ouvi isso na rádio várias vezes. Então se era só para um ganhar e que o povo não ganhava nada com a feira, então por que agora 4 vezes mais o valor que se gastava? Então isso a gente vai analisar com certeza e de pronto dizer que a gente é a favor da FEICAS, nos modelos que ela sempre existiu, e também vamos acompanhar e vamos torcer para que esse evento retorne e retorne na sua grandiosidade que era, mas obviamente respeitando e guardadas as proporções de investimento que eram feitas, até porque se criticava a maneira que era feita com 100 mil reais, eu vou esperar para ver se realmente se concretiza isso de vir 400 a 500 mil reais para a FEICAS, e isso nós vamos ter que analisar com bastante cuidado, até porque são dois pesos, duas medidas que nós aqui não somos acostumados a fazer. Seria isso, senhor presidente.
1: Obrigado, colega. Já dado o tempo da discussão, o projeto está em votação. Quem for favorável, permaneça como está. Quem for contrário, queira levantar-se. Então, aprovado por unanimidade. Projeto de resolução número 009 de 2026 autoriza em caráter excepcional a concessão de diárias excedentes ao limite anual previsto na resolução número 424/2025 para a participação no Congresso UVB 62 anos de gestores e legislativos municipais em Brasília e da outras providências. O projeto está em discussão. Não havendo, está em votação. Quem for favorável, permaneça como está. Quem for contrário, queira levantar-se. Aprovado por unanimidade. Proposição número 55/2026, apresentada pelo vereador Eberson José Sajurato, pedido de informações sobre a previsão de futuras aposentadorias de servidores públicos municipais nos anos de 2026, 2027, 2028, 2029 e 2030. Essa proposição está em discussão. Não havendo, está em votação. Quem for favorável, permaneça como está. Quem for contrário, queira levantar-se. Então, aprovado por unanimidade. Proposição número 056 de 2026, apresentada pela vereadora Janete Pazinato de Sá, para que o Poder Executivo estude a viabilidade de pavimentação na Rua das Samambaias. A proposição está em discussão. Então, não havendo, está em votação. Quem for favorável, permaneça como está. Quem for contrário, queira levantar-se. Aprovado por unanimidade. E já passamos de imediato para as explicações pessoais, até por 5 minutos por vereador. E o primeiro vereador é Eberson José Sajorato, o Neco do PP.
0: Declino, senhor presidente.
1: Gerson dos Santos Amaral, o Bia do PT.
4: Eu quero renovar minha saudação e dizer a todos os vereadores, vereadoras, assistentes que nos ouvem a sua presença, as pessoas que estão nos escutando nas suas casas. Talvez nós não fosse falar na noite de hoje, mas são só 2 sessões no mês, onde a gente tem 5 minutos cada uma delas. Se fala tão pouco, né? Nosso partido ele tem 10 minutos, mas não foi usado de acordo com a liderança, e como se tem no finalzinho, eu sou proibido a usar a qualquer espaço desse, talvez porque eu faço crítica ao governo em alguns momentos que é necessário e é importante, mas nesta semana era uma semana muito importante devido ao pleito que temos no dia 4 e aonde nós, como ainda somos, e faz só 29 anos que somos do Partido dos Trabalhadores, filiado ao PT, ainda estamos neles e pretendemos continuar até a hora que Deus assim o permitiu, que nós achar que é o momento certo para fazer as coisas diferente. E o vereador me antecedeu e falou que não é só a soberania brasileira que está em jogo, realmente não é só a soberania do nosso povo brasileiro que está em jogo, erguendo bandeira dos americanos, dos Estados Unidos, mundo afora, em vários atos, prometendo o entreguismo do nosso Brasil para os americanos, se rendendo aos pés de Trump e dizendo que podemos virar a colônia dos Estados Unidos. E com muito orgulho, vereadora, com muito orgulho esse vereador, não vereador, cidadão brasileiro, é muito honrado de fazer parte desse país, do nosso Brasil, que aqui vivemos e que iremos defender, nem que custe o nosso sangue, sim, a soberania, a democracia e o não entreguismo aos Estados Unidos, se rambeia a pé de Trump e desse país nenhum. País nenhum que um verdadeiro patriota, verdadeiro brasileiro e honra a sua nação, pode admirar o mundo inteiro, achar que é muito importante. Mas, acima de tudo, defendemos honrar o nosso país com a democracia, com a soberania. E, graças a Deus, ela existe, porque domingo vamos poder exercer a nossa grande arma, que é o poder do voto. E eu respeito a posição de cada um e cada uma, tenho a minha oposição, a minha posição quanto à eleição de domingo, muito bem informada, todos me conhecem, e nunca escondi isso de ninguém. E o vereador que me antecedeu também falou que não é sobre soberania, mas sim um momento de nós olhar nas prateleiras de mercado, olhar como nós, quanto se comprava antes, quanto se está comprando. E eu quero dizer que é um momento muito importante, sim. Vamos fazer isso. Vamos voltar em 2018 até 2022. Se comparar o quilo da carne, da gasolina, do azeite, do arroz, do feijão e assim por diante, vamos comparar quanto custa agora nas prateleiras de mercado um quilo de alimento, quanto custa um litro de gasolina e até mesmo um litro de óleo diesel, que é o que nós mais comparamos, combustível e alimento. E vamos comparar, sim, como se vivia o nosso Brasil há meses atrás. Como se viveu o nosso país na área de saúde, na pandemia, onde morreu mais de 700 mil brasileiros, que foi um genocídio, um assassino, e como se está vivendo o Brasil agora, nesse momento, com vacina, com remédio nos postos de saúde e com vacina oferecida para o nosso povo brasileiro e uma grande luta para a geração de trabalho em renda e emprego para o nosso povo. Vamos fazer essa comparação, mas fazer uma comparação não no voto no cabresto, não ao entreguismo, não ao voto na botina dos patrão, e é isso que nós devemos comparar. Pense nisso, meu povo, e meu muito obrigado. E que vontade de dizer agora é...
1: Obrigado, colega Gerson. A próxima vereadora é Janete Pazinato de Sá, do PP.
5: Declino, senhor presidente, porque quero assistir o jogo dos Serranos.
1: Obrigado, colega Janete. Próximo vereador, Pedro Ney Flerich.
6: Declino, senhor presidente.
1: Próximo vereador, Genilson de Oliveira Bender.
3: Senhor presidente, rapidamente, eu gostaria de dizer que, realmente, o meu colega Bia, ele é há 29 anos de um partido e, no final, ele treme a perninha, mas ele vai, não adianta. Mas só que Bia, tu esqueceu de um detalhe importante. De 18 a 21, nós vivemos a pior pandemia que o mundo já viu. Pior que a peste negra. E, obviamente, as coisas não estavam mil maravilhas. Mas agora, o nosso país está tão pior ou igual naquela época, sem nada de nada diferente. É pela situação mesmo, pelo desgoverno que aí se encontra. E talvez isso seja difícil de uma pessoa entender depois de 29 anos de uma lavagem cerebral. Não consegue olhar o dia a dia. As pessoas, vereador Bia, as pessoas estão clamando para que as coisas mudem, porque não conseguem mais comprar o que compravam. R$50, que é a diária, R$50 é 8 horas de trabalho de uma pessoa, o salário mínimo é 1.612. R$50 a pessoa hoje não compra uma pizza. Então, sinceramente, é muito mais do que eleição de A ou B ou C. É a realidade que hoje vive o nosso país. Existe uma medida provisória de combustível que, pós-eleição, vai estourar. Que os preços hoje estão represados por essa medida provisória. Quem estuda um pouco sabe. Está sendo segurado o aumento por essa medida provisória e depois das eleições, o preço vai aparecer. Então, muita coisa que está sendo prometido agora, já foi prometido no passado, pelos mesmos que aí estão prometendo. E não dá para entender como que as pessoas ainda caem na mesma conversa. Eu não vou me estender aqui, porque daqui a pouco eu vou falar coisas que eu não devo, porque a gente tem que cuidar agora na questão eleitoral. Mas, mais uma vez, repetindo o que eu disse antes, é só olhar a movimentação do comércio, é só olhar os preços no mercado, é só olhar o que se fala e o que se faz. Fica fácil a comparação. Seria isso. Boa noite a todos.
1: Obrigado, colega Dini. O próximo colega, Paulo Sérgio Gonçalves, do Pica, do PP.
0: Eu vou falar também. Eu quero estar aqui o dia que se acontecer, né? Que é muito ameaço do Bia e o Dini serem companheiros de partido. Não dura uma semana, com todo respeito. Assim, ó, a Bruna Assig já era nossa comunicadora, assessora de comunicação, quando no dia 8 de agosto de 2023, nós estivemos lá em Álvaro Nunes Pereira. Na verdade, não existe Rio Pereira. É o apelido Rio Pereira. O rio lá é Arroio Dois Irmãos, na localidade de Álvaro Nunes Pereira. Nós somos nascidos lá, né? Eu nasci a 200 metros, 300 metros da ponte lá. Bom, estivemos lá na presença do Ricardinho Catrani, junto conosco, em cima da ponte, da dona Ivone Catrani, do Xoxô, que é irmão do Fabiano França, Fernando, né? Fernando, Xoxô. O Rolf e o Flor. Lá nós fomos lá fazer o levantamento. Naquela época, Dini era da mesa diretora, Marilei era da mesa diretora, João Paulo era da mesa diretora. Os senhores, os demais, não estavam aqui ainda. Aliás, o colega Macedo já era vereador também, os demais não tinham retornado. Naquela oportunidade, nós, a mesa diretora, em comum acordo, destinamos R$120 mil. E aqui está a planta que foi feita naquela oportunidade, que talvez seja a mesma agora que está sendo reativada. Aqui está a planta que foi feita pelo Dr. Cauê e pelo Dr. Welle, da mesma data, de 8 de agosto de 2023. Aqui com todo o orçamento dos custos da remodelação e do alargamento da ponta, o que está sendo perquirido hoje. 200 e poucos mil também, não mudou muito. E agora vamos fazer para essa ponta do Pereira, que é natural e é importantíssimo. E a ponte da esquina, do pontão que divide com Ibirubá, que os dois municípios, não é só de agora, os dois municípios, gestões passadas, se irmanaram para fazer, até hoje não pregaram um prego lá. Nem Santa Bárbara, nem Ibirubá. Muito pelo contrário. Estava lá o material para ser feito o necessário e retiraram posteriormente. E aquela ponte é um perigo. Quem mora, quem trafega lá diariamente com produção, e a maioria dos produtores trazem de lá para Santa Bárbara do Sul, no bloco municipal de Santa Bárbara do Sul, e de lá para cá ninguém mais fala nada sobre a ponte da divisa Santa Bárbara e Ibirubá relativamente ao... A melhoria. Então fica aqui esse questionamento. Fica, pois não.
5: Eu não lembro qual foi o órgão, mas foi, foi pedido, não foi autorizado a fazer essa ponte lá da, do Pontão e Divisa. Por isso que foi retirado, não
1: colega,
5: foi autorizado.
1: Não tem a parte. Não. Só um pouquinho.
0: Tudo bem, tudo bem. É, realmente nas explicações não tem a parte, mas valeu a sua participação, colega. Então, está aqui, ó. Já, essa ponte lá do Pereira já devia estar em condições de traficabilidade normal. Por derradeiro, o STF, que todos nós conhecemos, que está em decadência, extremamente nocivo para a sociedade, nem todos os ministros, diga-se de passagem, está politizando a eleição para fulano, para Beltrano. Não vou falar em nomes, mas nós sabemos. Então, domingo, a porca vai torcer o rabo, para um lado ou para outro. Alguém vai perder, alguém vai ganhar. Nós temos os nossos candidatos, a situação atual do país tem os seus candidatos, e quem quiser com a biju que vai chacoalhar o galho. É uma expectativa para domingo. Só que o seguinte, é inadmissível 32 milhões de brasileiros não deixar que outras pessoas escolham os seus mandatários. E a eleição passada deu 2 milhões e pouco de diferença para o candidato A contra o candidato B. Então, 32 milhões é um absurdo. Por isso que os senhores, os idosos de 70 anos ou mais, que não são obrigatórios, mas têm direito de votar, os jovens de 16 a 18, que têm o título, mas que não são obrigados, é facultativo o voto, tem que comparecer. Vote para quem quiser. Cada um procura os seus eleitores. Então, quem vai ganhar é a cidadania e o Brasil. Então, é isso aí. Encerramos minha participação. Boa noite a todos. Que todos nós sejamos felizes e abençoados por Deus.
1: Obrigado, colega Paulo Sérgio. Próximo colega a se manifestar, Dejair de Oliveira, o macetão do PT.
6: Retorno a minha saudação a todos, ainda que nos escutem. Só quero pegar um gancho aqui do colega Dini, falando sobre preço. Comparação de preço agora e anterior. E eu sei muito bem, porque eu tenho um pequeno comércio há 28 anos. Quero agradecer nossa comunidade de Santa Bárbara do Sul, que da vez nós não tem que... da vez não é por nome, por tamanho, mas tudo quanto é coisa que nós tiver, nós temos que ter gerência. Nós não podemos culpar o governo A, B ou C, se nós não tivermos uma gerência no nosso comércio, conforme tem que ser. E dizer também que eu já vendi um quilo de feijão a 18, 19 pila. Hoje está 7 e pouco. 9, 8, depende a marca. Vendi 5 quilos de arroz por 35, 38. Hoje está 15, 18. É bom mesmo que tu puxou para nós fazer essa comparação aí. Que bom, né? A coxa foi chegado vendido a 18 pila o quilo. Carne de segunda, 48, 50 e poucos o quilo. Mas foi bom que tu puxou. É importante que a nossa comunidade saiba mesmo. Eu acho que o governo que estava foi tão bom no olhar teu que não se reelegeu. Eu não sei se... qual é a tua visão? Se fosse bom, acho que tinha que ser elegido. Quero deixar um abraço para a nossa comunidade e dizer, fazer um convite novamente, que compareça no domingo, que vote, dê seu voto, que escolha o melhor. Temos uma democracia e todo mundo tem direito de votar, de ir, votar, escolher o seu presidente, governador, deputado, senador, e vamos viver a nossa democracia. Uma boa noite a todos e uma boa reunião.
1: Obrigado, colega Macete. Só para também deixar meu legado aqui, né, meu comentário sobre as eleições de domingo. Santa Bárbara do Sul é bastante visada, lado A, lado B, mas acredito que na hora da votação, todo mundo vai saber escolher os seus candidatos E eu acredito em mudança que do jeito que está não dá para continuar, né? Não dá para continuar. Se acha que está bom, então que continua, se tiver que mudar, muda. Então eu respeito a opinião dos dois lados, sou gremista, não quero que ninguém venha me dizer para torcer para o Inter, então cada política, religião e futebol a gente não discute, né? Porque senão, que nem o colega Bia gritou alto aí, né? Mas barulho de panela não é boia, e até porco grita, né, colega? Mas mesmo assim, não, então não, colega, o senhor gritou aí alto e eu não tenho medo muito de grito, meu pai me acordava com 38 no ouvido. Então, assim, ó, atiro, viu, colega, eu respeito, peço respeito, a hora que o senhor se manifestar, o senhor se manifesta, eu só peço respeito. Então, mas eu citei porque o senhor gritou alto e eu não gosto de grito. Então, assim, ó, só pra mandar um abraço pro Edemar Está Forte, que está nos escutando aí, né, e bem colocada a tua manifestação, colega Pica, sobre a ponte lá de Cristo Rei, né, de Pontão, ali tá dando um atrito por causa de Birubá, eu já falei várias vezes com o prefeito já até entrou em contato com o Luiz Fernando, com o secretário de obras, para efetuar ali aquela ponte. E agora falando com o meu amigo Adelar, um abraço para ti, Adelar, de repente vamos ter que tomar uma outra providência aí, tipo com a ajuda dos agricultores e até mesmo do Poder Executivo, para de repente fazer as duas pontes, que é as duas mais urgentes, que é preciso com as emendas impositivas, que meu colega mencionou, de fazer essas duas pontes aí, que é urgente. A mais principal até, inclusive, que está perigosa é essa do Pontão. Essa do Pontão está muito perigosa, perigosíssima de cair. E ali, então, de repente, fazer essas duas. Então, assim, ó, convido a todos a participar da audiência pública da apresentação de metas fiscais do Poder Executivo referente ao segundo quadrimestre do exercício financeiro 2026, que acontecerá aqui na Câmara de Vereadores na próxima quarta-feira, dia 30 de setembro, a partir das 11 horas. E convido também para o quinto baile de casal lá em Esquina Dois Irmãos, né? Convidando o pessoal aí para o quinto baile de casal em Esquina Dois Irmãos, que será, né, no próximo agora, né, o dia 10 de outubro, né, 10 de outubro, o baile lá em Esquina Dois Irmãos. Então, assim, ó, e nada mais havendo a tratar, agradeço a Deus pela proteção e todos pela presença, e convido a todos para participar da próxima reunião ordinária, que será realizada 13 de outubro, na terça-feira, excepcionalmente, na terça-feira, em razão do feriado, com retorno das sessões às 20 horas no plenário do Ovílio Pompeu Pazinato, nesta casa legislativa. Plenário do Ovílio Pompeu Pazinato, 28 de setembro de 2026, declaro encerrada a presente sessão ordinária. Boa noite a todos e fiquem com Deus.
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0: dar moral pra esses caras aí, não. Que é isso? Não vou dar moral pra briga aqui, não.
1: Oi.
0: Diga lá.
1: Oi.
0: Diga lá.
1: É, Bolinha, confusão generalizada aí. Perdeu a cabeça o grande jogador Jefinho aí.
0: Grande jogador o Jefinho, ele perdeu jogador. A cabeça o Jefinho. A gente sabe que é um baita jogador, fez um baita jogo até aqui. Não sei que, na verdade, eu não sei porque que ele se irritou tanto. O outro também se irritou, o outro foi pra cima dele também, né? Os dois times daí foram uma trocação, bate daqui, bate de lá, um batia no outro. Que barbaridade. Uma pena que o Jefinho foi expulso, né?
1: Vai pegar uma punição, acho, né? Não sei como é que vão.
0: Ele deu um chute na bola, né? E depois foi pra cima. É isso que aconteceu, né?
1: É isso aí.
2: Ele encerrou o jogo, Paulinho.
0: O juiz encerrou o jogo.
2: Encerrou o jogo.
1: Terminou.
0: Deu vitória pro Jaguaras.
1: É, vitória pro Jaguaras.
0: É, que pena que o pessoal perdeu a cabeça aí. Que pena, mas tudo bem. Manda um abraço pra essa gurizada medonha aí, né? Que pena. Tava tão bonito o jogo. Perder ou ganhar faz parte do jogo, né? E a rusga dentro de quadra entre os atletas também faz parte, gente. Isso aí tem que saber jogar. O pessoal é veterano nisso já, conhece bem.
1: É o meu.
0: Vai ver, não tá numa noite legal. Vamos lá, diga aí.
1: Ó, classificou o Jaguaras 2-0.
2: Elbio! O Elbio tá muito brabo aqui também agora, Paulinho. Vamos chegar aqui no Lucas, então. Lucas, o que que faltou pra equipe hoje? Mais calma. O que que não deu certo hoje no time de vocês? Boa noite, tá na Blaunense Resenha Esportiva.
3: Boa noite. Faltou mais calma hoje pra tocar a bola, achar os passes, né? Nós forçamos muito chute em cima deles lá. Eles estavam fechados na marcação. Faltou mais calma, na verdade, né? E definindo o gol, nós erramos bastante no gol.
2: Parabéns, esse é o Lucas, então, camisa 10 do Turbinados, Paulinho.
0: Beleza, gurizada. Temos mais um jogo. Fiquem à vontade com as reportagens aí de baixo. Fiquem à vontade.
2: Paulinho, vou pegar o goleiro aqui que pegou tudo hoje.

equipe do Jaguars, foi mais uma oportunidade, estar jogando no campeonato. Busquei fazer uma melhor dentro de quadra. E que eu não estou jogando esse campeonato só por mim, eu estou jogando pro meu sobrinho que está no hospital. E eu vou buscar essa medalha, o título

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15: Barba lá com essa mesma categoria. Boa noite, tá no Resenha Esportiva e na Blau.
16: Boa noite a todos. É um prazer nós vir representar nosso município aqui em Santa Bárbara. Município vizinho nosso, que a gente respeita muito, assim, ó. Mas viemos, assim, ó, classificamos sofrido. Facilitamos um jogo que não era de facilitado, mas chegamos na semifinal e viemos, assim, ó, respeitando o adversário, mas viemos para buscar a vaga na final.
15: Esse aí é o jogador Sidney, o camisa 10. Eu passo desse lado aí da quadra. Eu já tenho as escalações aí, Paulinho. Vou falar com o Kleber, Pazinato. Kleber, jogando de bola. O Serrano já está também, depois de outro jogo. Você como presidente da equipe do Serrano. Equipe essa que eu, particularmente, todo mundo sabe, onde foi onde eu mais joguei. E onde mais eu honrei uma camiseta foi a equipe do Serrano. E hoje tu também ajudando o Resenha Esportivo, que está começando a gatinhar. Um grande jogo para ir para a final, né? Boa noite, Kleber. Tá no Resenha na Blau.

0: Boa noite, Balaca. É um prazer estar aqui jogando na resenha. Vamos torcer para dar tudo certo hoje, ninguém se machucar, nós sair com a vitória. E torcer para o Serano depois também.
1: Esse aí, o Kleber Pazinato. Vou chegar aqui, ó. Agora sim. Paulo, vou chegar com o
2: Mano. Oi.
1: Olha o que eu mutei e ele nem sabe. Mais 3 quilos de linguiça.
2: Edmir. Um abraço pro Edmir aí.
1: Um abraço aí.
2: Grande
1: Edmir,
2: parceiro.
1: Jogão. O Resenha te agradece, tu tá aqui, a gente sabe que tá cheio de compromisso sempre, e não tem, quem gosta, gosta, e tá de parabéns o Resenha Esportiva, primeiro ano colocamos 50, estamos chegando aí, falta mais um pulinho pra nós estar na final, tá na Blau, tá no Resenha Esportiva.
3: Muito bem, é um prazer estar aqui novamente, né, junto com vocês. Acho que a parceria é muito importante, a gente que gosta do futebol, né, tá aqui representando, assim, tantos ex-jogadores, né, então é legal, é gostoso, é um momento que eu desfruto muito, entendeu, de estar aqui jogando, aproveitando esse momento, entendeu? Lógico, sempre querendo ganhar, mas também se não dá, né, o resultado é o que menos importa, tá? Mas obrigado pela oportunidade, obrigado pelo convite, Balaca, tá? De estar jogando no teu time, espero que seja o primeiro de muitos anos, tá? E não tem problema nenhum, tô multado, tá? Eu aceito a multa, tá bom?
1: Esse aí, o Edmir Baggio, da AgroSul Sementes Forrageiras.
2: Muito bem, tá aí então Resenha Esportiva. A resenha fica aqui na minha direita e a equipe do Condor lá da minha esquerda, né? Beleza, maravilha, gente. Estou aqui na 97, você acompanhando. Vamos lá.
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20: Domínio FAQ. Ô, Leon.
21: Oi.
20: Tem que ver que o pessoal tá bastante no live escrevendo que tá, às vezes fica sem áudio. Sempre sem áudio no áudio.
21: Sem áudio o quê?
20: Quem tá vendo com esse áudio? Áudio está péssimo.
21: Áudio na live, é isso? É, isso aí. O pessoal tá reclamando do áudio na live.
20: Isso aí.
21: Ah, não estava. Agora ele deu uma. Agora está bem, gente. Por favor, me informe aqui. Que o guri está me dizendo que o meu amigo Maia disse que deu um probleminha, mas já está tudo ok.
20: Ah, então tá.
21: Diz que já está restabelecido. 76
20: né? Pessoas na live.
21: Mas estava em 90 agora há pouco.
20: É, mas vai, ele oscila, né?
21: Oscila. Claro. Ele é aquela coisa assim lá.
20: Capricha aí, Maia.
21: Capricha, Maia. Segura, garoto. Ah. Ajustou, meu amigo Jorge Costa, disse que ajustou, disse que tá bem aqui. O Costa já tá metendo a retaguarda, que tá tudo certo agora. Valeu, Jorge Costa, obrigado, informando que tá tudo certinho na live. Tá tudo certinho aqui na 97.
20: Valeu, gente... Jorge.
21: Oh, que beleza, deu o retorno, deu o feedback, né, que a gente precisava. A bola tá lá, prepara-se, Edmiro. Edmiro aí não, ele errou tudo lá e a bola saiu. Reposição pra equipe do Condor. Prepara-se o goleiro Ernesto, autorizado, tocou um pouquinho na frente para o Caio. Caio abriu na esquerda lá a jogada, vem jogando a equipe do Condor, chegou por aqui no Reginaldo, não teve domínio, deu muito forte esse passe. Correu por lá o tiozinho Ronaldo, a bola correu mais que ele e apenas reposição, apenas lateral para a equipe do Resenha. Cobrou o lateral o
30: Silvio. Tem tempo. Tem
21: tempo pedido, quem é que pediu tempo aí?
30: A equipe do Resenha pediu tempo aqui, Paulinho.
21: Resenha perde tempo, faltam 9 minutos, 9 para terminar o primeiro tempo, 0-0 com vocês.
31: Cuidada, ei, tá faltando nós aparecer um pouquinho, que nem eu tava falando, vestiário, vamos dar um passinho pro lado pra dar opção pro companheiro, o Edmir tá com a bola lá e ninguém tá chegando.
32: Vai, bola do Edmir? Tu já vai, a bola tá indo até o Edmir e tu parado aqui, daí ele fica sem opção, daí eu tenho que sair daqui e até lá.
31: Não, cuidado aqui, não tá bom.
32: Vai, vai lá, chega. descanso. Tá só?
30: Tem troca, Paulinho, na equipe do Resenha.

0: Acabou o tempo, né? A bola tá em jogo. Entrou Flávio. Flávio, camisa 5 no resenha, é isso?
1: Isso, saiu Chimbica.
0: Vai o Edmir, vai marcando o gol, tirou! Gol! É dele. Vovô artilheiro Edmir! Meio que quase que caído, de perna direita, venceu o goleiro.
1: Oi.
0: Essa bola foi morrendo o barbante. Tá aí, tá lá, resenha 1. Condor, 0, gol do vovô artilheiro. Diga, Marcelo. Tô te ouvindo. Fala, Marcelo.
1: Oi.
0: Oi, tô te ouvindo. Pode falar. É o teu retorno aí, meu. O teu radinho.
1: Oi, oi.
0: Oi, eu tô te ouvindo. Pode falar.
1: Oi, oi. Tá
0: pode
1: ouvindo?
0: Falar. Tô te ouvindo tranquilo.
1: Eu não tô ouvindo, mas um golaço do velhinho bom de bola, Paulinho. Ele ajeitou e como o velho frente de antigamente, botou para o fundo do barbante. Agora o resenha tem 1. O Condor tem 0, Paulo Moisés.
0: Olha o teu sorriso. E Noridio, olha o sorriso do Marcelo ali.
2: O
0: né?
2: Sorriso do Marcelinho parece aquelas crianças de antigamente que ganhava chocolate, hein, Paulinho?
0: É de orelha a orelha, né?
2: Orelha a orelha.
0: O timão dele tá na frente, né? E beleza, 1-0 pro resenha. Golaço do vovô artilheiro Edmir. Ih, rapaz, deu reversão.
1: Reverteu.
0: É lateral de novo. Agora sim, vai ser revertido. É, pertence à equipe.
1: Oi.
0: Do resenha. Prepara-se, Edmir, quando houve alteração na equipe do Condor. Entrou o Pocatelli aqui, o Didio. Como é? O camisa 5 aqui. Como é que é o nome dele?
2: Deixa eu pedir com o Balaquim.
0: No Condor, camisa 5. Vai ser autorizado, Edmir, é falta.
1: Agora sim, Bolinho. Voltei.
0: Ele tem o Silvio ao seu lado. Edmir bateu direto, a bola tocou na barreira e voltou aqui pro goleiro Elbio. Faltam 7 minutinhos para ser jogado ainda da etapa inicial. 1-0 pro resenha, bola pro Flávio. Lá vai o Flávio. Que bandido o Flávio. Na perna da canhota. Vamos, garoto. Tocou pro Edmir. Não teve domínio assim. Corre atrás da bola. A bola correu demais na lateral. Quem é o camisa 5 que entrou aqui na equipe do Condor?
1: Marcelo.
0: Marcelo, camisa 5. Marcelo entrou no Condor. É o Pocatelli ali, né? O que houve?
1: Perdeu o gol de frente e ele não costuma perder, Paulo Moisés.
0: Não costuma
1: recebeu
0: perder.
1: Um presente, o velhinho bom de bola. Quase, quase faz o segundo resenha.
0: Quase. Lá vai o Alexandre na perna direita. O Alexandre trabalha com ela, sai jogando a equipe do Condor, bola com o Alexandre. E agora sim, ele chamou o seu companheiro, que é o camisa número 62, me informa quem é o 62 que entrou no Condor. Ele trabalhou a bola com o Alexandre.
1: Adélcio.
0: Adélcio, meia dúzia, ele e o Renato. Adélcio, número meia dúzia. Adélcio, meia dúzia do Condor. Adélcio tocou, sai jogando por aqui. Silvio Borges, número 10 às costas. É número de capitão, né? É número de faixa, né? Lá vai o Silvio, grande Silvio Borges. Ele joga demais também. Abriu na direita pro Edmir. Ah, tocou pro Flávio. Lá vai o Flávio, tocou de novo essa bola no Edmir. Volta toda a jogada por aqui no Elbio. Elbio com ela. Vai bater. Bateu, espalma o goleiro, espalma, voltou no Edmir, lá vai o Edmir, deixou pro Flávio, atenção, abriu aqui na esquerda a bola com o Silvio, não foi desarmado, perdeu, olha o contra-ataque, lá vem o Condor, abriu aqui, corta o Fak bem colocado, Fakzinho na tabelinha, que bonita a tabelinha do Fak do Silvio, lá vai o Silvio, tem o Flávio chegou, recebeu, bateu, passa na frente do gol, jogada bem trabalhada no resenha aí, hein?
1: Bem trabalhada, jogada uma tabela aí, quase tá chegando bem, o Rezende tá se defendendo bem. Vai entrar o Kleber de fixo no lugar do Silvio, eu acho.
0: Kleber no fixo, vai entrar. Kleber perdeu por ali, o Silvio deu de graça essa bola, voltou, bateu, bate nas pernas do Silvio. Silvio tenta a jogada, ele e o Edmir. Edmir tem colocado por lá, o Fak deu muito forte, o Fak não entendeu, a bola saiu. A administração municipal, mandar um abraço para essa dupla que tá comandando o nosso município aí, né? O Leandro Veneral, o Paulinho, o Paulo Roberto Dalcastel, essa turma bacana da administração 2025-2028. Um abraço essa turma bacana e pelo apoio ao esporte, incentivando o esporte. Meu amigo Dioguinho Lopes, a secretária da Educação, a Andréia, turma bacana que estão incentivando o esporte aqui em nossa cidade. Diga quem chamou.

0: Agora, meu amigo. Ah, o Paulinho do Alcatel que vai assar a linguiçinha pro resenha. Né?
1: É ele que é o que é o assador, é?
0: Olha só o bico. É, ele vai ser o assador.
1: Vai ser o assador. Beleza. A bola está em jogo. Sai jogando por aqui. Sai jogando o Renato para a equipe do Condor. Renato tentou a jogada, tentou na frente para o seu companheiro, que é o Marcelo. Marcelo não teve domínio. Deixou para o Elvio. Lá vai o Elvio. Elvio com a bola. Ele deu de graça. Ih! Ih! E não vi nada, deixa passar, coitadinho. Ele conseguiu o pior, ele tentou dominar e caiu sozinho.
0: Chute do jogador Kleber, bateu no poste, ela bateu carinhosamente, saiu pela linha de fundo. Um para o Resenha, zero para a equipe do Master Condor. Faltando 3:50 para terminar a primeira etapa aqui no Mário Brum.
1: Aqui no Mário Brum foi o Kleber, camisa 8, né, Marcelo?
0: Isso.
1: Ele bateu de fora ali no poste. Lá vai e vem de novo, toca nas costas do Kleber. A bola saiu. Quem é que saiu para entrar o Kleber, hein? O Silvio que
0: Saiu o
1: saiu.
0: João Fáquer.
1: Saiu o João Fáquer. Saiu o João Fáquer. Entrou o Kleber, camisa número 8 na equipe do Resenha. Vence o primeiro tempo, tá aqui 1-0. Vai se sai jogando por lá. Tentou a jogada do Reginaldo. Ele com aquele senhor que caiu, não teve domínio, camisa número 5 por ali, que era o Marcelo. Marcelo perdeu. Lá vai o Flávio. Lá Flávio abriu. Lá vai ele. Tocou no Silvio, vai bater. Bateu desviada essa bola. Bateu torto, ela saiu à esquerda do goleiro Ernesto. Permanece
0: Olá,
1: 1-0. Oi!
0: eu faço muita falta no meu time aí. Aí eu jogo de frente e o Edmil joga na ala. Mas
1: Ah,
0: é real, é real.
1: é real, é falta.
2: falta, hein?
1: Ele deu falta, hein? E o
2: Deu
1: cara,
2: falta do Flávio.
1: o que que o cara tá fazendo lá, o número 15 lá? Ele vai pescar, hein? Que ele tá fazendo uma cena assim,
0: Saiu tênis, né?
1: ele tá pedindo o ele tá pedindo cartão, né? Camisa número 15, quem é o 15 lá da equipe do Condor, hein?
0: Vai 15 é o Sidney.
3: Sidney! Não bota muito sucre! Espera só o Sérgio chegar.
0: Aí. Que loucura!
1: Que loucura, hein? A bola tá em jogo. Atenção, correu, bateu alto sobre o gol. Pode bater mais umas 500 assim, né? Aí fica difícil. Aí não
2: Sem
1: tem
2: direção,
1: como,
2: aí não tem, né?
1: Marcelo, né? Não tem como,
2: Hein,
1: né?
2: Paulinho, ó. E o Paulinho da Alcatel não fazia parte dessa equipe aqui do Resenha?
1: Faz.
0: Mas ele viu que tá meio pesadinho.
1: É. Ele faz parte do Resenha, né? Mas da resenha fora da quadra, assim, aquele
0: Não,
1: bate-papo, né?
0: ele jogou um jogo, Paulinho.
1: Ele jogou o jogo?
0: Fez até gol de pênalti, mas ainda tem.
1: Fez um gol de penalti?
0: Fez, fez.
1: Que bandido. Que tal no Dalcastel? O homem que não gosta de sanduíche, só de pastela. Olha a jogada, sai do gol o
0: Esse
1: goleiro
0: Elber é
1: Elbio.
0: diferente,
1: É o Elber goleiro. O Elber goleiro. Atenção, senhoras e senhores. Fiquem sabendo que em Santa Bárbara do Sul tem um goleiraço de futsal. O nome dele é Elbio Cláudio Miro Fagundes. E não tem pra ninguém.
0: Paulo, aí tu veja bem, é do teu tempo. O Elbio foi 6 anos campeão comigo. E continua nas quadras, isso aí não. Ó, gente, eu vou dizer, isso aí é espetacular.
1: Ele é espetacular, é um baita goleiro, o Elbit. É um baita goleiro. É bom de a gente ver e assistir o Elbio jogar. Vem a equipe do Condor, entrou camisa número 2 do Condor. Quem é o 2 do Condor? Quem é o 2 que está no Condor? Sai jogando por lá.
0: Sandro!
1: Sandro! Sandro, camisa número 2. Agora o pessoal começou a mudar, hein? Começou a dar um gás aí, um oxigênio na equipe, né? Começou a girar os atletas em quadra. Vem jogando por ali o Adélio perdeu. Voltou a jogada com o Sandro. O Sandro tocou na frente pro Marcelo. Marcelo não teve domínio. Lá vai o Silvio. Corre, Silvio. Corre mais que ele. O camisa número 2, que acabou de entrar o Sandro. Arremesso lateral para a equipe do Resenha. Ele marcou.
0: Machucou o
1: Ele
0: cavalo
1: marcou.
0: velho.
1: Machucou o Silvio. O Silvio que é o cavalo velho, né?
0: É.
1: Arrasou o Silvio Borges, né? Olha o pé na quadra, não pode botar o pé na quadra. Tira o pé da quadra, tira o pé da quadra. 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Tá lá o time, a empresa do nosso queridíssimo Edmir, o vovô artilheiro aqui. O que que ele fez?
0: Falta do Flávio em cima do jogador Sidney.
2: E é a quinta, né?
1: É a quinta já
0: Quinta falta.
1: do Resenha?
0: É a quinta.
1: Competitiva a vida, hein? A partir
0: Mas é que
1: dessa
0: falta
1: direto.
0: 40 segundos, né, Paulinho?
1: Ah, não, não. Então tá tudo em casa aí. É uma falta. Vamos ver. Quem vai pra cobrança, conta pra mim quem vai pra cobrança aí.
0: É o Sidney.
1: É o Sidney! Lá vai Sidney. A bola está no centro, no círculo central. Lá vai Sidney. Tocou para o seu companheiro, que é o camisa número 15. O homem que ia pescar. Lá vai ele. Tocou por lá. Ele com a bola. Tem a marcação do Flávio. A bola do Porquinho. A bola saiu por mim, né? Porquinho. Não teve domínio, a bola saiu, volta por aqui, entrou camisa número 8, Alexandre com ela, vai pra cima, foi derrubado o Edmir, o juiz mandou seguir, sai jogando camisa número 5 da 15, da equipe do Condor, que é o Sidney, corta Silvio por ali, tocou no Edmir, passou de viagem, Edmir, ih, garoto, o Edmir chamou o Sandro pra dançar e dançou, né? Fez o Sandro. O cara tá com dor na coluna ali, mas que tal o vovô artilheiro, homem? Ah, que bandido, tu viu? É isso aí, meu amigo Norides, hein? Meu amigo do No Stress, né? O Elbio ficou vice-campeão lá em Saldanha, né? No Stress. Beleza, Maurício. Ficou mesmo. Grande, Elbio. Uma fera. E hoje tá brilhando aqui. Tá brilhando aqui no Mário Brown de novo. Termina o primeiro tempo. É com vocês aí de baixo, por gentileza.
2: Já vamos pegar o velhinho aqui, camisa 10 do Resenha, Silvio Borges, hein? Esse entende do futebol. Silvio, primeiro tempo difícil, né? Jogo pegado. Sabia que ia ser essa dificuldade, o jogo. Boa noite, tá na Blau Nunes, Resenha Esportiva.
4: Boa noite, meu Bruxo Norides, um abraço pro pessoal da Rádio Blau Nunes aí. A gente só sabia que ia ser um jogo difícil, né? Cansa, né? Cansativo. Estamos tentando tocar, sair numa boa. Encaixou umas duas, três jogadas ali, temos que acertar. Errei um chute ali, peguei um bico, era pra ser de chapa, né? Mas na próxima vai.
2: Este aí, então, Silvio Borges, da equipe do Resenha.
0: Chega no outro aí, seu Noritz.
2: Vou pegar alguém de Condor aqui, então, Balacá. Vamos pegar aqui o Sidney, camisa 15. Sidney, jogaço de bola, né? Duas grandes equipes. O que, é que faltou para a equipe de Condor na primeira etapa agora?
5: Estamos pegando no passe final. Vamos tentar acertar agora para a segunda etapa. E vamos buscar o resultado. Nós queremos ir para a final, tá?
2: Esse tá, então, o Sidney do Condor, então, Paulinho, ó.

0: É isso aí, Paulinho. 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
1: Isso aí, hein, Paulinho? Mas nesse time aqui o Balaquinha jogava com a 10 em faixa, hein?
0: Eu jogo, mas o Gordo se machucou no último jogo, né, meu? Fui dar uma daqui pra lá, saiu tudo desse lado. Viu? E a quero-quero não vai dar nenhum brindezinho.
1: Eu vou pedir pro Antônio mensagem pra ele agora.
0: Claro,
1: eu tava
0: claro.
1: Vendo se ele tá por aí, mas acho que ele não vê. Vou mandar uma mensagem.
0: Pede um jogo de talher. Aí não tem. Que grossura. Amanhã eu vou lá, velho.

0: Ô, Chimica, vou falar com o Cone aqui, Paulinho. Grande jogo. Cara, o cara tem que estar sempre te xingando, tá sempre mal colocado, cara. Mas tu é meu bruxo. Joga muito.
1: Joga. Não, tamo aí, Balacó. É um jogo difícil, vem, tá 1-0. Vamos ver agora a entrada, tem que fazer mais um pra garantir, pra nós ficar mais tranquilo. Né?
0: Não sai aqui de trás.
2: Ei, Balaquinha, mas por que Cone?
0: É Cone porque não se mexe, né, meu bruxo?
2: Aí não, não tem, né?

0: É, isso só acontece aqui na 97.9, né, gente? Um repórter entrevista o outro. Isso é um exemplo da parceria dos repórteres aqui, né? Gostei demais, o pessoal já comentou na live aqui, viu, Marcelo? Que tinha um repórter. Ih, rapaz, lá vai o Edmir! Lá vai o Edmir, bate pançada essa bola escanteio quando começa a segunda etapa. Vocês estavam conversando os dois, eu tava sem fone aqui, hein?
1: Mas, Paulinho,
0: É?
1: viu? A cidade aqui, nossa, é o tamanho de um golfo.
0: Por quê?
1: Então o cara tem que se dar com todo mundo,
0: É
1: gostar de todo
0: verdade.
1: mundo, entendeu? A gente precisa de todos e todos precisam da gente. Então,
0: Verdade.
1: entendeu? Chegar alguém, a gente vai fazer o quê? Vai fazer sempre o melhor para ajudar.
0: É verdade, eu
1: Tem.
0: concordo com isso. E o Norit está chegando conosco, hein?
1: Não, meu
0: E grata
1: bruxo.
0: surpresa, o cara é bom, hein? Gostei demais dele. Vai, já está contratado para ficar o resto da,
1: Né?
0: hoje,
1: Aí,
0: amanhã
1: ó.
0: e sexta, né, Norit?
1: Temos
0: Vai
1: junto, Paulinho.
0: vir
1: brinde daquele eu quero, Paulinho, nem fala.
0: Ó! Oh. Tem que falar com o
1: Né, Dorito?
0: Gerentaço dele
1: Vai
0: lá.
1: vir, vai vir, vai vir
0: Não,
1: um
0: vai
1: brinde.
0: vir.
1: Só até me
0: Outro...
1: esperando para ver o que é. É meu bruxo, viu, Paulinho? Até
0: É.
1: vou ter que dizer para se precisar. O Antônio é do futebol e conhece a lida, né, Paulinho? O Antônio daquele eu quero o gerente. E sabe tudo como comentarista, até eu me esqueci, Paulo. O
0: Mas.
1: Balaquinha jogou com o pai dele, né, Balaquinha? Joguei com o pai dele lá em Santo Ângelo. Cracaço, né? Cracaço de bola.
0: Beleza, garoto. Que bom que tu conhece ele, então. Só que o meu celular aqui tá competitivo hoje, né? Tu viu que tá falhando meu celular aí, né? Muito bem, gente. A bola não para por aqui. Chegou por lá o goleiro. Ele, o Edmir, melhor pro Edmir, atirou no poste! No poste! O Flávio não conseguiu arrebatar. O goleiro caiu na bola dentro do travessão. Quase, quase o segundo gol do Resenha. Me conta esse lance!
1: O goleiro não pegou, Flávio veio no rebote, pegou na veia, ela deu no travessão, quase, quase o segundo.
0: Quase, quase o segundo gol. Quase o segundo gol aqui na 97. 2 para 1 para a equipe do nosso Resenha Esportiva. 0 para o Condor. Lá vai o Ximbica. Ih, o Ximbica. Ih, o Ximbica perdeu a bola no camisa 6, o Adélio. Adélio saiu por lá, a bola correu demais a lateral para a equipe do Resenha. Bola com o Silvio. Silvio tinha o Ximbica, ele voltou a bola para o goleiro Elbio. Elbio com ela, na perna canhota. Tentou por elevação, tentava o Edmir não gostou do lance. A bola não chegou nele. Reposição para o goleiro Ernesto do Condor.
1: Sem direção a bola, né? Já repondo.
0: Muito.
1: Tem lateral Condor agora.
0: Já cobrado por aqui, meu filho. Já cobrou lateral. Bola com a camisa número 6. O Adélio com ela. Tem a marcação do Edmir. Ele tenta por elevação. Corta de cabeça o Silvio. Recua essa bola pro Elbio. Elbio correu. Chega lá, conseguiu evitar que a bola saísse. Tentou na frente pro Flávio. O Flávio foi empurrado. Ele mandou ceder. Apenas lateral pro Condor. O Flávio saiu com bola. Ele reclamou que ele havia sido empurrado por ali, né? O juiz disse que nada houve. Mandou seguir. Lateral. Lateral vai ser cobrado por Resenha. Era pro Condor. Chegou por aqui o camisa número 2. Meia dúzia de novo, só dá ele no jogo até agora. Tá correndo em toda a quadra o Adélio. Adélio voltou pro goleiro Ernesto. Ernesto abriu aqui para o camisa número 10. Quem é o 10 da equipe do Condor que entrou? A bola tá em jogo. Vai o Condor,
1: É
0: busca o gol de
1: Adalberto.
0: empate. Adalberto com ele. Lá vai o Adélio. Adélio, o que que o juiz marcou? Ele mandou
1: Reversão.
0: parar. Reversão, reverteu o lateral. Reversão, reverte o lateral.
1: Pessoal, quem falar pra mim na live aí, entrar na Blau, resenha aí, quantos anos vai fazer o resenha esse ano e quantos meses?
0: É.
1: Qual é o mês que tá do aniversário da Resenha Esportiva? Vai concorrer a 3 quilos de linguiça do mercado Boi na Brasa.
0: 3 quilos de linguiçinha vai ser sorteado no Resenha Esportiva e você junto aqui. Olha o Edmir! Sai o goleiro do gol. Afasta o perigo e arma o contra-golpe. Tentou no duelo chegar o melhor possível, hein? Silvio é mais forte que ele. Não
1: Foi
0: foi
1: falta.
0: nada. Não foi nada. Foi falta?
1: Foi.
0: Juiz marcou. Juiz marcou. Prepara-se a equipe do Condor, mas o juiz também numa velocidade. O cara tá numa vontade de apitar.
1: Mas não é ruim, Paulinho.
0: Não, não é
1: Não
0: ruim, não. Longe disso, eu não falei isso.
1: é. Não, eu sei, eu te entendi, é lento, né? Mas é o peso do desgraçado.
0: Olha o bullying.
1: Mas não
0: Olha o
1: tem. Gordo, eu me
0: processo.
1: chamo de gordo, eu vou sair processando todo mundo.
0: Mas não
1: Quem a partir
0: podemos.
1: de homem chamar de gordo, tá pego.
0: Não, bota o processo, manda no fórum. Tu sabe que não pode, né?
1: Ah, mas eu não tô nem aí.
0: Tá louco, me
1: São
0: entendeu?
1: meus bruxos, eles têm que me engolir.
0: Não adianta nada, né?
1: Não tem o que fazer.
0: Lá vai o Adélio, bateu, segurou o Elbio em dois tempos, tranquiliza para a equipe do Resenha. Sai jogando o Elbio, tentou na frente, bola no Edmir, tem dois na marcação, ele voltou pro Ximbica. Ximbica, tu falou do Ximbica que ele é um clone, mas ele não saiu em quadra ainda, né? Tá direto aí o Ximbica.
1: tem, não tem o que fazer, tem que jogar.
0: Tá certo, Marcelo. Lá vem o Chimbica de novo. O Chimbica passou ele com a bola. Tem, jogou na frente, tentava abrir por lá pro Silvio. O Silvio tentou se enrolar. Se enrolou. Ele não tentou, ele se enrolou com a bola e tudo saiu. Bola do Resenha, o juiz marcou. Ah, os caras são apressadinhos também, né?
1: Paulinho, essa arbitragem, o William e o lá de baixo, o Júnior, que é excelente arbitragem, Paulinho.
0: São bons.
1: É uma arbitragem
0: de primeira,
1: de jogo grande. De jogo grande, arbitragem, o William aqui e o lá de baixo é o Júnior, né, William?
0: É
1: Júnior, né?
0: É de jogo grande.
1: Não, é arbitragem de primeira qualidade. Ah, não.
0: O que aconteceu? O que o camisa 15 lá...
1: ele tá... Uma coisa que ele tá... Tá certo a marcação da arbitragem, cara.
0: É o Sidney que tá brabo lá.
1: Ah, mas não sei por que ele tá bravo.
2: Ele queria lateral pra equipe dele e o juiz disse que é do Resenha, mas é do Resenha.
0: Beleza, vai ser autorizado o Silvio Borges, tomou pro Edmir, bateu a bola, passa na frente do goleiro Ernesto, correu demais e foi pra fora. Sai jogando a equipe do Condor, perde o jogo por 1-0, o jogo é bom, é quem perder aqui vai pra casa, o ganhador vai pra final na sexta-feira. É, rapaz, na Série Prata já tem o finalista, que é o Jaguaras. Estamos vendo aqui no Veteranos, é o Elbio, é o Veteranos aqui, né, Marcelo?
1: É o Sub-50.
0: Master 50.
1: 50 mais.
0: É mais de 49, né? Não tem nada. E vamos que vamos. Pintou 50, tá na área. Lá vai o Elber, bateu de perna. Ih, garoto, o goleiro acompanhou o
1: Elber. Olha, o jogo ano passado, o Elber fez um golaço pro Resenha, tava 2-2 no meio da quadra, que foi até pro Fantástico.
0: Foi pro Fantástico, é?
1: Tá golaço, nem golaço. Vale.
0: Beleza. Beleza, garoto. Qual é o próximo jogo da noite, hein?
1: Próximo jogo da noite, eu vou ter que olhar ali, que agora tá no meu celular. Qual é o próximo jogo, professor?
2: Chavante e Jaguaras pelo Veterano.
0: Veteranos, é contigo daí, né?
1: Pia de jogo, pode deixar
0: com o gol. É contigo daí. Chavantes e Jaguaras no Veteranos e depois nós fizemos a final todos juntos aí, o último jogo da noite. Não, tem o penúltimo jogo da noite, porque tem mais um pela frente ainda. Gente, quando der meia-noite, nós temos aqui ainda, né? É. Mistérios da meia-noite.
1: Se fosse um homem, de um lobisomem tão miserada, desamparada, seu professor.
0: Mas olha o Marcelo, só nos erramos, né, cara? Zé Ramalho, rapaz.
2: Foi metido da cantoria também, cara.
0: Mas tu viu? O cara conhece, homem? Zé Ramalho, rapaz. Mas ô, guri, mistérios da meia-noite. Isso era tema de uma novela, hein? Lá vai. Vem de lá, o Renato não foi. Chegou pro meu camisa 11, botou a mão na bola, o Reginaldo diz, marcou a falta.
1: Marcada pela arbitragem, certa mão.
0: Mas dois ele deu lances, lateral, né? Ele deu lateral.
1: Não, é direto, é falta.
0: Deu falta direta. Prepara-se o Silvio na cobrança. Vai colocar a bola com carinho. O jogador Silvio para a equipe do Resenha. Lá vai ele. Tem aqui o Chimbica. O Chimbica para, olha, caminha. Tocou no Edmir, se vira.
1: Direto,
0: se vai essa bola. Que endereço, hein?
2: Se vai no gol, é gol, né, Paulinho?
0: Se vai no gol, é gol, não tem. Baita jogo. O Edmir é muito rápido, né? Ele quadra o corpo e não tem.
1: Paulinho, o Edmir jogou mais bola que eu, mas eu fiz mais gol que ele.
0: É?
1: Aham, meu bruxo.
0: Não tem.
1: Mas joga demais, né,
0: Paulinho? Joga demais, o baixo.
1: 70 anos, dá fininho,
0: não, não
1: cara.
0: Não tem 70 nada, capaz? Ou ele vai ficar bravo contigo.
1: Ah, vai, mas preparadinho, pode chamar. Eu, se eu tô preparado, vou dizer que eu tenho 80.
0: Ah, tá certo. Nem falha. Não, e tu viu que ele tá bem que nem tossir, ele tosse na quadra. Não, tá, o velho tá. Ele tá, o vovô é dinheiro fera. É.
1: E joga na quarta, na segunda, e joga campeonato, e joga toda hora, tá jogando bola.
0: Quando e joga jogo, lá no campo dele, né? Joga futebol 7 também, né?
1: É, daí tá no Oleza.
2: E joga na terça e quinta lá no campo dele, né, Marcelo?
1: Calcule só. Terça e quinta lá, quarta bebê, segunda bebê, e hoje tá aqui.
0: É, não, ele tá em forma, né, cara? Tem resistência.
1: Tá com ritmo de jogo, né?
0: Ritmo de jogo, tudo, né? O artilheiro é outra coisa. Sai jogando a equipe do Condor, corre atrás do marcador, 10 minutinhos cravados na segunda etapa. 1 para a equipe do Resenha, 0 para a equipe do Condor. Sai jogando o Edmir, tocou no Fac, interceptou a jogada. Lá vem a equipe do Condor Vinha.
2: Falta.
0: Fac tropeçou, deu uma pechada lá no goleiro Ernesto. O Ernesto nos convidou. Lá, o que que houve lá?
2: Deu amarelo pro João Fac ali.
0: Deu amarelo pro João Fac.
2: Isso, o João Fac foi chutar a bola, o goleiro já tinha tirado. Amarelo, já cobrada a falta.
0: Sai jogando, tentou surpreender, vai de novo com Vinha. passar pelo Silvio assim, pedalando, só se tu tiver uma bike, né? Porque senão não tem jeito, né? O Silvio Borges, ali o buraco é mais embaixo, diz ele. Silvio já tocou, essa bola saiu pro lado. Lá vem jogando a equipe Vinha, corta para ali o Edmir. E era o João Fac, lateral para a equipe do Condor. Um abraço ao prefeito municipal de Santa Bárbara, Leandro, que está aqui no ginásio. Ao nosso amigo Dal Castel, que também está por aqui. A turma da administração municipal que incentiva o esporte a todo momento. Olha o gol! Olha o gol! Gol! Mata o Condor! Mas olha uma bobeira do Resenha, bola dividida, bateu num, bateu no outro, sobrou pro outro, bateram cabeça e a bola sobrou pro véio. Ronaldo mandou pra rede, empata o jogo. Me conta o lance aí, garoto.
1: Cara, assim, ó, começou lá numa jogada besta do Silvio, largar a bola pro meio, perdeu, Chimbica se atrapalhou todo e gol, um empate, 1-1.
0: E o Elber agora fez uma baita defesa.
3: Aí, Paulinho Moisés.
0: Agora vai pra cima, hein? Agora vai pra cima. A equipe vai pra cima. Fica perigoso assim, né? Ganhou o moral, né? Diga quem me chamou.
2: Tá te incomodando aqui, Paulinho.
0: Quem é o que tá me incomodando?
2: Jaime Adriano.
0: Ah, o grande Jaime. Grande, grande, grande. Outra aquisição da 97 que vai nos ajudar no esporte também. É sério esse garoto também.
2: Joga depois, Paulinho. Joga depois, joga pelo depois. Tauras.
0: Ó, oh, que maravilha. Vem jogando por lá. Sai jogando de novo a equipe do Condor por aqui. Lá vai o camisa número 13. O Renato não passou pelo Edmir, lateral. Prepara-se por aqui. Lateral para a equipe do Resenha. Prepara-se o Fac. Fac vai ser autorizado. Lá tem o Chimbica ao seu lado. Ele volta a bola quando alguém pede tempo. Quem pediu tempo aí?
1: Pois é.
0: Resenha pede tempo para consertar a coisa, para ver o que, que aconteceu com essa bobagem lá e se deu um empate. Não é bom esse resultado. Não é bom. Vamos lá, vamos lá, vamos lá, vamos lá. Bota o microfone aí, vamos lá. Bota tu aqui, ó. É, Noride, é contigo aqui. O Balaca é tão brabo lá. Então põe aqui. Põe o microfone aí. Vamos ver o que o pessoal tá dizendo aí. Vamos lá. Vamos ouvir o treinador aí.
2: Professor, 1-1 jogaço. O que, que tem que melhorar um pouquinho mais?
4: Temos que melhorar um pouco o nosso... finalização, né? Estamos errando demais e os passes. Estamos entregando o jogo para eles, né? Vamos ver se melhoremos. Finalizar e meter gol. Tentar sair com a vitória.
2: Esse é o treinador de Condor, então, Paulinho.
0: Beleza. Quando pede tempo aí, né? O pessoal tá lá, o Marcelo tá numa resenha com o jogador lá também, né? Acontece, né, cara? Acontece. Vamos
2: lá. Acontece. Hein, Paulinho? Jogão de bola, né? Pela idade dos caras, né?
0: Jogão, jogão, jogão. Baita, baita jogo de bola. O que, que o Marcelo tava brabo aí? O que, que houve, Marcelo? Conta lá.
1: É, eu me apavoro da burrice, tem 50 anos jogando, atravessar uma bola no meio da quadra. Ah, por favor, cara. Atira pra frente, lateralzinho, dá um ganchinho pra frente, cara. É simples aí jogar.
0: Lá vai o Flávio tentou por lá, chegou o Faquezinho, voltou. Safa-se a equipe do Condor. Sai jogando por ali, tentou contra golpe, segura. Elbio, Elbio segura. Sai jogando o Resenha, tá tudo igual 1-1. O Resenha não quer saber que precisa fazer o gol. Que se quiser ir pra final, tem que fazer o gol. Sai jogando o Condor. Bola com camisa número 7 por aqui, que é o Ronaldo. O Ronaldo abriu pro Renato. O Renato tocou na frente, tentava por evolução essa bola. Correu demais, o Caio não alcançou. Apenas o Elbio vai colocar em jogo. Vai colocar em quadra de novo pra equipe do Resenha. Faltam 8 minutos, 1-1, tá tudo igual aqui. O Faquezinho abriu pro Porquinho, lá vai o Flávio, bateu. Tocou no goleiro na ponta do dedo, disse que não.
2: Chute forte do Flávio, né? Pra mim, desviou do goleiro também, errou a arbitragem agora.
0: Errou a arbitragem, eu acho que pegou no dedo do goleiro, lá na unha, nem que seja, né? Mas pegou. É, a bola saiu por lá, arremesso lateral para a equipe do Resenha, prepara-se Chimbica, vai ser autorizado Chimbica, ele tocou para frente, tocou no Edmir, Edmir tem a marcação, corta por lá o Renato tá em cima do Edmir ali, hein? É uma parada dura o jogo ali, a bola salva pro goleiro Elbio, Elbio sai jogando com os pés, tem a marcação, ó, manda a sua equipe se organizar, vai o Faquezinho, tentou na frente pro Flávio, Flávio volta essa bola no Fac na quadra de ataque já, a equipe do Resenha abriu para lá pro Chimbica, lá vai o Chimbica, tocou no Edmir. A bola é tirada, é lateral para a equipe do Resenha.
2: Tirada pelo Renato, hein? Entrar o Chimbica de cara com o gol. Precisa o Renato agora.
0: Lá vai o Chimbica na tabelinha com o Edmir. Voltou, atenção pro Faco, bateu de longe. Salva o goleiro, Renato. Baita chute do Facozinho, hein?
2: Defesaça do Ernesto, né? No chão, forte. E tava encoberto, defesaça. Vem o Resenha.
0: Vem o Resenha, vem com o Elbio. Elbio abriu pro Chimbica, Chimbica com ela. Tocou aqui na... Ih, rapaz, cobrou um tiro de meta aqui pro nosso amigo Fak, muito forte, não teve domínio. Sai jogando de novo a equipe, vem jogando a equipe do Condor. Bola com camisa número 8, Caio foi pra bola, tocou no autor do gol do Condor, camisa 7, que é o Ronaldo. Ronaldo voltou no Caio, trabalha a bola, a equipe do Condor afasta o Chimbica de qualquer maneira. Chimbica, deu certo, o passe abriu. Lá vai o Flávio, bate prançada essa bola. Escanteio aqui na direita. Ataque do Resenha.
2: Escanteio, já vai ser cobrado pelo Flávio aqui.
0: Prepara-se, Flávio. Bateu, a bola tocou. A bola já estava fora, né? Quando saiu, o goleiro apenas acompanhou. Sai jogando a equipe do Condor. O Condor começa a ter um pouco mais de volume de jogo a essa altura da segunda etapa. Empatou o jogo e gostou, foi pra cima. Olha só, não pode dar sopa pro azar, não pode dar chance. Lá vai o Renato, bateu no travessão. Essa bola explodiu no travessão. Quase o gol do Vira.
1: Não é à toa que estão na semifinal, né, Bolinho?
0: Verdade, não pode dar moleza, gurizada. Vamos pra cima. Lá vai o Silvio. Silvio tem a marcação do camisa número 7, o Ronaldo. Tocou na frente pro Edmir. Não teve domínio. Corta por aqui o jogador Renato. A bola saiu por lá. Elbio de novo com ela. Elbio com as mãos. Abre por lá pro Flávio. Flávio com ela. Flávio abriu aqui.

0: na direita para o Silvio, tabela bem a equipe do Resenha. Silvio tocou na frente para ninguém, né, Silvio? Tocou para ninguém, todo mundo se perdeu por lá, mas ganhou o arremesso lateral. Prepara-se por lá o Edmir. Faltam 5 minutos e meio a ser jogados ainda. A bola, o Edmir tocou no Silvio, 1-1. Silvio tentou a jogada, tentou a progressão, deu nas pernas do jogador opositor, a bola saiu. Lateral, prepara-se o Fak, já cobrou o Fakzinho, voltou, passou, não passou, lá vai o Fak, ainda ele, passou, voltou no Silvio, quase, deu de graça essa bola, sai do gol, Elbio, bola no Flávio, Flávio, ih, rapaz. Aí o cara tem que entender, né? A cabeça pensa, mas as pernas também não ajudam a todo momento, né? Tem que entender também. Por isso é Master 50. Bola com o goleiro Ernesto. Ernesto abriu para a equipe de Condor, que vem lá de Condor. Tocou por aqui no Renato. Renato com a bola. Ele foi, jogou para o lado com a camisa número 11, que era o Reginaldo. Reginaldo foi atropelado, disse que não houve nada. A bola correu demais. Reposição para a equipe do Condor, Noridé.
1: Isto, passe do João Fak, o Edmir não conseguiu dominar. Lateral agora para o Condor.
0: Lateral para a equipe do Condor, 1-1 é o placar, faltam 4 minutos e meio apenas para ser jogado, 4 minutos, o tempo está passando e o placar não favorece a equipe da casa do meu amigo Marcelo, mas vamos que vamos, a equipe é valente, a equipe é boa, tem como conseguir. Eu acho que essa altura quem fizer um gol, bota a mão aí na classificação. Lá vai o Edmir, Edmir tem a marcação do primeiro, passou pelo primeiro, lá vai o Edmir, foi derrubado! Falta em cima do Edmir. Conta pra mim o lance.
1: Falta perigosa, né? Era o João Fak ali, driblou o marcador, camisa número 8, que era o Caio, foi derrubado. Pra mim era pra amarelo, né? A arbitragem agora deixou a desejar.
0: Quero mandar um abraço pro prefeito lá de Saldanha Marinho, prefeito Pitty, acompanhando a jornada. Grande prefeito Pitty. Um abraço, meu amigo. Obrigadão, Pitty. Sempre ligado na 97. Grande Volmar Teles do Amaral. Esse é o Pitty que eu conheço. Vai ser autorizado. Lá vai o Edmir, bateu uma bola, toca na barreira e sai. É novo arremesso por Resenha. Edmir tocou no Silvio, vai sobrar pro Fak. Afasta de qualquer maneira por lá. Afasta o perigo por ali. O Ronaldo, a bola saiu.
1: Acho que machucou, hein? Travou na quadra, acho.
0: Quem se machucou?
1: O Silvio.
0: O Silvio se machucou. Tá lá um corpo estendido, estatelado na quadra. Levou as mãos ao joelho esquerdo, hein? Não tem ninguém para substituir o Silvio aí?
2: Tem pisa, gente.
1: Balaquinha.
2: Chora.
1: Mais um prêmio, então, para sábado. Lojas Quero, uma térmica, uma garrafa térmica. Aí o Antônio autorizou.
0: Olha só, garrafa térmica.
2: É isso aí. Final.
1: Isso aí, então, tá
0: vamos
1: na mão.
0: Vamos sortear.
2: Olha o que eu te falei, Bolinho. Eu sei tem que chamar os caras certo.
0: E na hora certa, né? Vamos sortear. Então, uma garrafa térmica também. 3 quilos de linguiça.
2: Não, só se bater 100 pessoas na live, senão vamos ficar pra nós a garrafinha.
0: Só o Marcelo? Mas que barbaridade.
2: Não, o pessoal tem que entrar na live, curtir, vamos botar o...
0: Curtir, compartilhar e mandar ver, né, Marcelo? Se quem quiser ganhar uma garrafa térmica aí. E concorrer, né? Tem que concorrer com a gente, meu amigo Ademir Chagas. Grande Ademir! Ademir é a mais nova aquisição da 97 também, né? O homem das manhãs de domingo. 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Grande Ademir!
2: Ah, não,
0: esse seja bem-vindo também, Ademir. Bem-vindo na 97, a bola tá em jogo, saiu por lá, sai jogando, agora sim, pode ser agora, o Edmir tocou muito forte essa bola, o Flávio não conseguiu.
1: Tem troca, Paulinho.
0: Quem vai sair?
1: Saiu o Renato, entrou Sidney com a 15.
0: Voltou o Sidney, voltou com a 15 na equipe do Condor. Saiu o Renato, né, camisa número 3, tava cansado o Renatão também.
1: Isso.
0: Bola pro Sidney, o Sidney é magro, bateu, ih, rapaz, sequei o cara daqui, deu uma bicanca, a bola subiu, não deu pra ninguém, lá vai o chega por lá o Edmir, ele e o Sidney, melhor voltando no Flávio, bateu nas pernas do jogador. Olha só, olha o contra-golpe. Se tocar, pode ser o perigo. Saiu do gol, o Elba tirou. Salva o Flávio! Salva o gol, Flávio! Rapaz do céu, aquele que seria o gol do Vira. Me conta esse lance aí, hein? O Elba batido, o Flávio salvou o Resenha.
1: Teve amarelo pro Flávio.
0: Teve amarelo pro Flávio, que o jogo é competitivo, 2,5. Faltam 2 minutinhos, o tempo tá passando, hein, gente? O tempo tá passando. Olha aqui o Edmir e o Sidney ali. O Edmir e o Sidney. O Sidney tá acavalado no Edmir. O Edmir, rapaz, olha lá, ele tá brigando, ele tá discutindo. A bola tá em jogo, o juiz manda seguir ainda. Ontem que não houve nada, a bola com o Ernesto, o goleiro Ernesto. Ernesto abriu pro Caio. O Caio tentou pra elevação, corta por aqui o Chimbica, bem colocado. Vem de novo, sai a equipe do Condor. Ele com a bola, tentou a marcação, perdeu pro Edmir. Lá vai o Edmir! Uma janelinha, vai marcar o gol, salva o goleiro! Se faz, Se faz, o vovô artilheiro deu uma janelinha, botou no meio das canetas por aqui. Mas o goleiro de lá correu e afastou o perigo, a lateral. Prepara-se, Silvio.